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1: Reportagem Vladimir Platonov.
2: No último sábado, os 45 hospitais universitários do país fizeram mais um mutirão de atendimentos para consultas e procedimentos.
3: A prioridade dessa vez foi atender idosos que já estavam na fila do SUS aguardando para cirurgias e consultas.
2: Hoje nós conversamos com o presidente da rede HU Brasil, Arthur Chioro, para saber mais dos resultados dessa iniciativa. Boa noite, presidente, bem-vindo.
4: Boa noite. Tivemos um resultado fantástico. Estamos muito satisfeitos. Os 45 hospitais universitários federais vinculados ao MEC conseguiram, neste quinto mutirão, dessa vez destinado aos idosos, tinha sido um pedido do presidente Lula para que a gente pensasse, e fizemos assim com as mulheres, o primeiro deste ano, esse segundo destinado aos idosos, e mais de 52 mil atendimentos em todo o país. 1.219 cirurgias, quase 7 mil consultas e muitos, muitos exames especializados para idosos que aguardavam às vezes 10 meses, um ano na fila de espera, encurtando o tempo de espera, né, e produzindo diagnóstico e tratamento, o que é muito bom e ajuda o programa Agora Tem Especialistas do Ministério da Saúde, reforça o SUS e, ao mesmo tempo, as atividades de ensino dos hospitais universitários.
3: Foram mais de 50 mil procedimentos, né?
4: Mais de 52 mil procedimentos. Nas cinco edições, nós já passamos de 200 mil procedimentos nos nossos hospitais universitários. E a cada mutirão nacional, o entusiasmo, né, a integração com a comunidade, o envolvimento, né? Então, se nós tivemos, por exemplo, vários dos nossos hospitais que se articularam com as secretarias de saúde e reforçaram a vacinação dos idosos e dos familiares, além então de consultas especializadas, exames, procedimentos e muitas cirurgias, nós tivemos a oportunidade de produzir este espaço de formação dos médicos residentes, dos alunos internos da medicina, da enfermagem, porque também é um momento de formação. Mas o mais importante é a diminuição do tempo de espera e, naturalmente, a oportunidade de diagnóstico. Vou dar um exemplo do que eu estou falando. A dona Amenaides Matos Pinto foi atendida no Hospital Universitário Getúlio Vargas, que foi o hospital que fez mais cirurgia dessa vez, no Amazonas, na Universidade Federal do Amazonas. Ela tem 97 anos e pôde fazer seus exames, seu atendimento. Ou seu Ângelo Costa, de 71 anos, paciente do Lauro Vanderlei, Hospital da Universidade Federal da Paraíba, em João Pessoa, que fez um procedimento muito importante, que foi a retirada de um tumor de pele, um melanoma. Então, assim, a gente oportunizar para muitos idosos este acesso a exames, ultrassom, tomografia computadorizada, ressonância, endoscopia, colonoscopia, hemodinâmica, podendo fazer atendimento, evitando complicações, e muitas cirurgias de pequeno, médio, inclusive de grande porte. Portanto, uma contribuição para o SUS, mas acima de tudo para a qualidade de vida, né, desses idosos do nosso Brasil, que tem todo o direito à saúde e são cuidados pelo governo federal através dos nossos hospitais universitários federais.
2: Como o senhor disse, é uma estratégia para reduzir as filas do SUS, né? Vocês já conseguem medir o impacto?
4: Ah, sim. O Ministério da Saúde, que coordena toda essa ação, né, de diminuição do tempo de espera nas filas dos brasileiros e brasileiras, vem observando uma diminuição objetiva no tempo de espera, mas, acima de tudo, uma ampliação da oferta. O ano passado, nós batemos um recorde em todo o Brasil do número de cirurgias eletivas. O ministro Alexandre Padilha tem sempre destacado, né, essa conquista do SUS, e os hospitais universitários federais vinculados ao MEC, as universidades públicas, têm dado uma grande contribuição. Porque, veja, diminuir o tempo de espera, diminuir as filas, é muitas vezes garantir o diagnóstico no tempo adequado, né, e um prognóstico que garanta as pessoas poderem ter o tratamento realizado, né? Portanto, isso é fundamental, né, e é um esforço do governo federal, é a marca do Agora Tem Especialista, esse programa que veio para enfrentar esse problema muito crônico, mas que tinha se agravado durante a pandemia de Covid, trazendo ainda uma carga ainda maior de desafios para o Sistema Único de Saúde.
3: Agora, o senhor mencionou brevemente na sua resposta anterior o aspecto educativo desses mutirões, né? E eu queria voltar nisso, porque a gente está falando aqui de hospitais universitários, né? A gente tem aqui, presidente, o depoimento de um dos enfermeiros que participaram do mutirão no Rio de Janeiro. O nome dele é Cauã Henrique Silva. Vamos ouvir.
5: É muito importante, né, nesse início de carreira, participar de um mutirão como esse, porque é uma devolução para a sociedade daquilo que eles nos proporcionam, que é a oportunidade de me especializar, né? Sou formado por uma universidade pública e me especializar também por um hospital público. E garantir também promover a saúde dos idosos. E um fator muito importante é que a gente trabalha aqui com uma equipe multiprofissional. Então contamos com, além de médicos e enfermeiros, fisioterapeutas, nutricionistas, psicólogos, farmacêuticos, terapeutas ocupacionais e assistentes sociais.
3: Então existe também esse objetivo, né, presidente, de colaborar para a formação dos profissionais de saúde.
4: Ah, sim, o depoimento dele é perfeito. Foram mais de 1.100 estudantes, entre internos, residentes da medicina e das outras áreas, que aproveitam este momento como uma oportunidade ímpar de aprendizagem, de treinamento, ou seja, nós estamos formando os futuros especialistas que o SUS tanto precisa, e uma experiência que fica marcada na vida, não só dos estudantes, mas também dos seus professores, dos seus preceptores, ou seja, nós envolvemos a universidade e o SUS junto para poder dar mais saúde e qualidade de vida para a população, particularmente para os idosos.
2: Presidente, amanhã o senhor estará com o presidente Lula em Goiás para marcar o início de novas atividades lá no Hospital Universitário de Catalão. O senhor pode falar mais para a gente dos serviços prestados por lá?
4: Olha, nós estamos também muito felizes porque amanhã inauguramos oficialmente o novo Hospital Universitário de Catalão. É uma universidade federal nova, é a HU Brasil, o MEC, chegando ao Brasil profundo. Nós estamos inaugurando um hospital de 206 leitos. Ele começa a ser ativado progressivamente, já com os 33 primeiros leitos já funcionando desde a semana passada. E será um hospital, à medida em que ele for sendo implementado ao longo desse ano, de alta complexidade, inclusive com atendimento oncológico, né, com atendimento das principais especialidades clínicas, cirúrgicas. E, por ser um hospital fundamental para uma região de 55 municípios, ele também proporcionará a formação dos futuros profissionais, programas de residência, que são fundamentais para que depois os formandos, os alunos de graduação, façam a residência e se fixem naquela região. Ou seja, nós estamos agindo tanto para fortalecer o SUS, como o processo de formação dos especialistas. Há um investimento muito importante, o Ministério da Saúde entrou com 20 milhões, o Ministério da Educação 40 milhões. Nós vamos ter, só com o pagamento de pessoal, um investimento de 261 milhões, ou seja, uma prioridade do governo do presidente Lula, dos Ministérios da Saúde e da Educação, que estão envolvidos diretamente através da HU Brasil, para proporcionar desenvolvimento, fortalecer o SUS, formar profissionais de saúde e também produzir ensino, pesquisa e inovação, que são papéis das universidades públicas federais e que agora se fortalece, né, nesse investimento que o governo federal está fazendo. E há aspecto muito importante, né? Nós também teremos a chegada de mão de obra qualificada. Afinal de contas, nós estamos falando de 1.527 trabalhadores, né, que poderão transformar a região de Catalão num polo de desenvolvimento na área da saúde e vão contribuir com o desenvolvimento econômico de toda aquela região.
3: Muito bem, nós conversamos com Arthur Chioro, presidente da Rede de Hospitais Universitários HU Brasil. Presidente, muito obrigado pela sua entrevista aqui à Voz do Brasil.
4: Eu que agradeço e espero de volta numa outra oportunidade, trazendo mais boas notícias para a saúde e para a educação do nosso país.
3: A gente vai cobrar, hein?
2: O Enem, Exame Nacional do Ensino Médio, é a principal porta de entrada para a educação superior no Brasil.
3: Dados do Ministério da Educação mostram um aumento na procura de estudantes que precisam de atendimento especializado para realizarem o exame.
2: Em 3 anos, o número triplicou e chegou a quase 90 mil em 2025, um crescimento de 191%.
3: E para tornar a prova ainda mais acessível, o edital desse ano inclui condições relacionadas aos transtornos mentais e fibromialgia.
6: O Instituto Nacional de Estudos e Pesquisas Educacionais Anísio Teixeira, o INEP, amplia o atendimento especializado no Exame Nacional do Ensino Médio, Enem 2026, e passa a incluir participantes com fibromialgia e transtornos mentais, como ansiedade e transtorno obsessivo compulsivo. A mudança consta no edital do exame e reforça a política de acessibilidade da prova. Entre as novidades, candidatos com histórico de crises de ansiedade vão poder contar com com acompanhante em sala reservada, o espaço também poderá receber familiares ou profissionais responsáveis por auxiliar participantes com necessidades específicas, como alimentação e deslocamento durante a aplicação das provas. O pedido exige apresentação de laudo médico e documentação comprobatória. O Enem já oferece

0: Alunos da rede pública têm inscrição pré-preenchida, mas precisam complementar os dados, como local de prova e língua estrangeira.
1: O exame já tem data marcada e será aplicado nos dias 8 e 15 de novembro.
0: E um lembrete para estudantes do programa PEDMEIA que concluírem o ensino médio esse ano.
1: Além de não pagarem a taxa de inscrição, aqueles que participarem dos dois dias de prova vão receber um incentivo extra de R$200.
0: O pagamento vai ser efetuado na mesma conta bancária utilizada para o recebimento das demais parcelas do programa.
1: Para mais informações, acesse enem.inep.gov.br/participante.
0: A Procuradoria da Fazenda Nacional vai passar a cobrar de forma unificada as empresas que deixam de pagar o FGTS mensal dos funcionários.
1: Somando toda essa dívida ativa no país, o valor passa de 66 bilhões de reais.
0: A expectativa é facilitar esse pagamento, reduzindo a burocracia para as empresas.
1: E garantir que os valores cheguem ao trabalhador.
2: Com a mudança, a Procuradoria-Geral da Fazenda Nacional será responsável por cobrar as empresas que deixaram de pagar valores referentes ao Fundo de Garantia do Tempo de Serviço, FGTS, dos trabalhadores. Antes, a gestão dessa cobrança era compartilhada com a Caixa Econômica Federal. Hoje, a dívida ativa do FGTS no país é de mais de 66 bilhões de reais. O objetivo de unificar a cobrança é reduzir a burocracia para as empresas, facilitando o pagamento e garantindo que os valores devidos cheguem ao trabalhador. Como explica o Procurador-Geral Adjunto de Gestão da Dívida Ativa da União e do FGTS, Theo Lucas Borges.
3: A gente já vê um aumento muito expressivo da recuperação dos créditos do FGTS e a nossa perspectiva com essa migração é que esse valor continue crescendo, porque a gente vai imprimir um ritmo muito maior nessa cobrança e a facilitação da forma de pagamento e negociação deve contribuir significativamente para o incremento do valor recuperado.
2: O FGTS funciona por meio de contas vinculadas ao contrato de trabalho. No início de cada mês, os empregadores precisam depositar o equivalente a 8% do salário de cada funcionário. Quando esses pagamentos deixam de ser feitos, entram na dívida ativa e passam a ser cobrados pela União. Até o fim do ano, uma nova função vai mostrar diretamente ao trabalhador se ele tem créditos a receber, como disse o Procurador-Geral Adjunto de Gestão da Dívida Ativa da União, Theo Lucas Borges.
3: O crédito do FGTS não pertence à fazenda pública, pertence ao empregado, pertence ao trabalhador. Só que hoje ele tem dificuldade de saber que crédito ele tem. Nós vamos disponibilizar um canal exclusivo no portal Regularize para que qualquer brasileiro entre e verifique se tem créditos de FGTS que são de sua titularidade e estejam sendo cobrados. E nós vamos notificar esse trabalhador todas as vezes que nós recuperarmos crédito que pertence a ele.
2: As empresas que queiram consultar e regularizar os débitos devem acessar o portal de serviços da Procuradoria. O endereço é o regularize.pgfn.gov.br. A expectativa é que o processo agora seja mais ágil, levando em média 6 minutos. Reportagem Graziela Mendonça.
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0: Facilitar o acesso dos cidadãos aos serviços públicos de forma rápida, segura e ainda com economia para os cofres públicos e para a população.
1: Esses são os impactos do conecta.gov.br, que promove troca automática de informações entre os sistemas do governo do Brasil.
0: Desde que foi criado, em 2020, o programa já acumula 15 bilhões de reais em economia.
1: E tem evitado que usuários enfrentem uma verdadeira peregrinação para emitir certidões e documentos.
2: Com conectagov.br, as pessoas não precisam perder tempo nem dinheiro para buscar informações ou documentos em diferentes órgãos públicos. Não é necessário passar horas e horas indo de órgão em órgão se os registros estiverem integrados no conectagov.br, programa que possibilita a troca de dados dentro do governo. O secretário de Governo Digital do Ministério da Gestão e da Inovação em Serviços Públicos, Rogério Mascarenhas, explica como a integração das bases facilita a vida de quem precisa do benefício.
3: A gente usa, por exemplo, para efeito do passe interestadual para pessoa com deficiência, a gente utiliza, né, a base do CadÚnico, integra com o CPF,

0: integra com a informação dela lá no Cade Único, no BPC, para você franquear a passagem daquela pessoa. Então, tudo isso hoje é tudo feito por uma integração. A gente já consegue fazer essa integração para que a pessoa tenha uso aí do serviço.
1: Se a pessoa for se inscrever num concurso público e já estiver registrada no Cadastro Único, por exemplo, a isenção da taxa de inscrição é aplicada automaticamente. Foi assim nas duas edições do Concurso Público Nacional Unificado. O conecta.gov.br agrega, por exemplo, bancos de dados do Bolsa Família, Cadastro Nacional da Agricultura Familiar, Receita Federal, cadastros ambientais, registro de veículos, infrações de trânsito e muitos outros. Nos últimos 3 anos, já são mais de 13 bilhões de reais de economia para os cofres públicos e para a população. Desde a criação do conecta.gov.br em 2020, o valor chega a 15 bilhões. Esse cálculo estima o gasto que a população teria com deslocamento e ausência de trabalho e a economia na administração pública caso os dados não fossem integrados. De acordo com o secretário Rogério Mascarenhas, a meta agora é ampliar a adesão dos municípios e estados ao programa. O conectagov.br está disponível em todas as regiões do Brasil, com participação de 22 estados e 15 municípios. Reportagem Carlos Oliveira.
2: A Receita Federal recebeu mais de 44 milhões e 300 mil declarações de imposto de renda sobre pessoa física 2026.
3: O resultado supera a expectativa inicial de 44 milhões, um recorde para a entrega dentro do prazo que se encerrou na última sexta-feira.
2: A declaração pré-preenchida alcançou a maior participação, com quase 60% das declarações.
3: E a Receita alerta que o contribuinte que não entregou a declaração dentro do prazo deve providenciar o envio enquanto antes. A multa por atraso ou não entrega é de no mínimo R$ 165,74.
2: Mais de 1.500.000 moradores do Pará e do Amapá passam a contar com internet de melhor qualidade.
3: Foi inaugurada hoje a Infovia 03, nova rota de fibra ótica da Amazônia, que integra o programa Norte Conectado, coordenado pelo Ministério das Comunicações.
2: Com cerca de 800 quilômetros de cabos instalados no leito dos rios amazônicos, a nova Infovia cria um corredor digital entre os dois estados e amplia a capacidade de conexão para escolas, hospitais, órgãos de segurança pública, comércios e residências.
3: A tecnologia também reduz falhas no serviço e aumenta a velocidade da internet oferecida à população.
2: E essas foram as notícias do Governo do Brasil.
3: Uma realização da Secretaria de Comunicação Social da Presidência da República.
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3: Fique agora com as notícias do Poder Judiciário e do Congresso Nacional. Boa noite.
2: Uma boa noite, até amanhã.
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6: STF determina que União apresente em 90 dias plano de desocupação da terra indígena Cachoeira Seca, no Pará.
7: STJ entende que ex-policial que sofreu ataque homofóbico ao postar foto com o namorado tem direito à indenização.
6: TST faz campanha para garantir o acesso seguro ao primeiro emprego.
7: Boa noite, eu sou Marcelo Della Libera.
6: E eu, Marcela Luiza.
7: O presidente do Supremo Tribunal Federal, ministro Edson Fachin, deu prazo de 90 dias para que a União apresente um plano de desocupação da terra indígena Cachoeira Seca, no Pará.
6: Segundo o processo, apesar de passados 10 anos da homologação da terra indígena, a retirada dos invasores não foi realizada. Pelo contrário, a situação se agravou com novas invasões, expansão do desmatamento e avanço de atividades garimpeiras.
7: O governo federal também deve criar um comitê de monitoramento externo para proteção territorial, a regularização fundiária e a atenção à saúde dos povos indígenas isolados e de contatos recentes.
6: A União ainda precisa apresentar em até 15 dias um cronograma atualizado do plano de trabalho para a criação do Parque Nacional Tanaru. A área fica em Rondônia, na fronteira com a Bolívia, e será destinada à preservação da memória do povo Tanaru.
7: Ex-policial que sofreu ataque homofóbico após publicar foto com o namorado em rede social terá direito à indenização.
6: A decisão é do STJ. Fátima Uchoa.
8: O homem publicou no Facebook uma foto beijando o namorado depois da cerimônia de formatura como soldado da Polícia Militar do Distrito Federal. Após mensagens homofóbicas, o ex-policial deixou a carreira militar e pediu reparação moral contra o autor da ofensa. Ao reformar sentença que fixou indenização de R$ 1.850, o Tribunal de Justiça do DF considerou não haver justificativa para a condenação. Já no STJ, a terceira turma estabeleceu os danos morais em R$ 10.000, avaliando que, embora os comentários ofensivos não se enquadrem nos tipos penais clássicos dos crimes contra a honra, o conteúdo e o contexto em que foram proferidos violam direitos da personalidade. A relatora foi a ministra Nancy Andrighi.
7: Aprendizagem é a palavra-chave da campanha do TST para garantir o acesso ao primeiro emprego.
6: Com o slogan Vida de Aprendiz, começar certo faz toda a diferença. A ideia é mostrar que estudo e trabalho devem seguir juntos. Mila Amaral.
9: Com foco na geração Z e no setor empresarial, a campanha mostra que é possível entrar no mercado de trabalho de forma segura, com todos os direitos garantidos e sem abandonar os estudos. A programação faz parte das ações desenvolvidas pelo Programa de Erradicação do Trabalho Infantil e de Estímulo à Aprendizagem, em alusão ao Dia Mundial contra o Trabalho Infantil, realizado em 12 de junho. Com a campanha, a Justiça do Trabalho visa conscientizar jovens e crianças sobre a importância da garantia do primeiro emprego, por exemplo.
7: A propaganda eleitoral no rádio, na televisão e na internet só começa em 16 de agosto.
6: Mas a partir de 5 de julho, os pré-candidatos já podem fazer a chamada propaganda intrapartidária. Estevão Furtado.
10: Esse tipo de divulgação é permitido apenas dentro dos partidos durante as prévias e convenções, que neste ano acontece entre 20 de julho e 5 de agosto. O objetivo é apresentar nomes que vão disputar a indicação da legenda para as eleições. Quem descumprir as regras pode ser multado em valores que variam de 5 a 25 mil reais.
7: Justiça Federal condena poder público a recuperar o complexo histórico de Forlândia, no Pará.
6: A ação foi movida pelo MPF, Amanda Nascimento.
11: O local foi construído em 1927 pelo empresário norte-americano Henry Ford para a exploração de borracha na Amazônia. Mas depois do fim do projeto, em 1945, as terras e benfeitorias passaram para o governo brasileiro, mas o complexo ficou abandonado. E agora, para garantir a preservação do que restou de Forlândia, a Justiça Federal determinou a criação de um plano de recuperação e conservação para os imóveis e ruínas e a regularização das terras do distrito, que devem ser realizados de forma solidária pela União, IFAM, Governo do Pará e Município de Aveiro, sob pena de multa diária de 5 a 10 mil reais.
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7: Boa noite.
6: E até amanhã.
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12: Eu sou Paula Groba.
13: E eu sou Ricardo Nakaoka.
12: E estes são os destaques de hoje do Jornal do Senado, que começa agora.
13: O Congresso analisa propostas que buscam reduzir desigualdades raciais expostas em atlas da violência.
12: Parlamentares defendem ação contra facções, mas alertam para a soberania do Brasil.
13: Inteligência artificial e desinformação desafiam eleições de 2026, segundo especialistas.
12: Boa noite.
13: Boa noite.
12: 3 em cada 4 vítimas de homicídio no Brasil são negras. O dado por si só revela a dimensão da desigualdade apontada pelo Atlas da Violência 2026. O levantamento mostra que pretos e pardos são as principais vítimas da violência letal no país e também a maioria das mulheres assassinadas dentro de casa.
13: No Congresso, propostas buscam financiar políticas de reparação e promoção da igualdade racial. A repórter Marcela Diniz tem os detalhes.
14: O Atlas da Violência 2026 revela que 77% das pessoas assassinadas são pretas ou pardas e 67,5% das vítimas de feminicídio também. Para a doutora em filosofia e professora Catiúcia Ribeiro, os dados devem ser entendidos numa perspectiva histórica, a que leva em conta que o racismo é um princípio organizador da violência estatal e social no Brasil e que isso é herança direta dos quase 4 séculos de economia escravocrata. Catiúcia cita o Fundo de Promoção da Igualdade Racial em debate no Senado e a PEC da Reparação em análise na Câmara como contribuições que o Congresso pode dar na reparação dessas disparidades raciais.
15: Que não haverá paz enquanto a maior parte da população desse país estiver submetida à subalternização econômica e à violência física. Colocar esses projetos como prioridade é demonstrar que o parlamento está disposto a sair da retórica e passar para uma ação concreta de reconstrução do Brasil.
14: O autor da PEC que institui o Fundo de Promoção da Igualdade Racial é o senador Paulo Paim, do PT do Rio Grande do Sul.
16: O racismo estrutural ainda define o destino de milhões de brasileiros e brasileiras. É por isso que precisamos ter um instrumento concreto, permanente e com financiamento garantido para enfrentar essas desigualdades históricas.
14: A criação do Fundo de Promoção da Igualdade Racial foi proposta há 10 anos. Desde março de 2023, a PEC aguarda designação de novo relator.
12: A senadora doutora Eudócia, do PSDB de Alagoas, defendeu a criação de uma comissão parlamentar mista de inquérito, a CPMI BMG Master, para investigar supostas irregularidades no sistema de crédito consignado do INSS e a atuação de instituições financeiras envolvidas.
13: Ela afirmou que há indícios de um esquema que precisa ser apurado nas instâncias adequadas. A senadora anunciou a coleta de assinaturas para viabilizar a instalação da CPMI e pediu apoio dos parlamentares para a iniciativa.
12: E o senador Confúcio Moura, do MDB de Rondônia, comemorou acordos entre a FUNAI e o INCRA para regularizar áreas ocupadas por produtores rurais do estado. Segundo o parlamentar, a medida beneficia famílias que vivem há décadas em regiões classificadas como áreas de interesse indígena.
13: Confúcio afirmou que muitos produtores de Rondônia enfrentavam dificuldades para obter crédito rural e regularizar propriedades por causa da indefinição fundiária. O senador destacou a atuação conjunta de parlamentares, prefeitos, técnicos do INCRA e representantes da FUNAI na construção dos acordos.
17: Então esse pessoal estava uma aflição, sem crédito, trabalhando na unha, tirando leite, plantando café, plantando cacau, fazendo suas pastagens. Está lá dentro dessas áreas há muito tempo. Mas aí conversamos aqui, vem há uns 2 anos trabalhando, com a FUNAI entendeu isso, o INCRA foi maravilhoso em apresentar os mapas.
12: 2026 será um ano de eleição marcada pela inteligência artificial e pela disputa de narrativas nas redes sociais. O desafio será garantir que a tecnologia não comprometa a confiança do eleitor.
13: Faltando 2 meses e meio para o início da propaganda eleitoral gratuita de 2026, o Conselho de Comunicação Social do Congresso debateu as regras para as campanhas políticas na internet e os riscos do uso de ferramentas de IA. A repórter Patrícia Oliveira traz as informações.
18: Em março, o TSE editou as novas regras sobre o uso de IA na propaganda eleitoral, nas postagens de conteúdo político e a responsabilidade das plataformas digitais na recomendação e moderação desse conteúdo. Maria Paula Almada, especialista em tecnologia digital, destacou a dificuldade da população em geral em diferenciar conteúdos reais dos gerados por inteligência artificial.
19: Apenas 27% dizem conseguir identificar fake news com facilidade. É difícil até para os especialistas identificarem o que é verdade e o que é manipulado.
18: Para os debatedores, o maior desafio é combater a desinformação, garantindo a liberdade do eleitor ao exercício do voto e a proteção do processo eleitoral. O advogado e professor Diogo Reis cobrou a participação do legislativo.
20: Talvez uma revisão das leis que é do tempo do Orkut e para a legislação atual, considerando o cenário de inteligência artificial generativa, redes sociais extremamente dinâmicas.
18: Nenhuma plataforma digital avaliada no Índice de Transparência de Redes Sociais oferece condições significativas de acesso a dados de anúncios, inclusive de conteúdo político eleitoral.
12: E a decisão de enquadrar o PCC e o Comando Vermelho como organizações terroristas pelo governo dos Estados Unidos abriu uma nova discussão no Senado sobre o enfrentamento ao crime organizado.
13: Parlamentares defendem medidas mais rígidas para combater o financiamento das facções, mas alertam que a cooperação internacional não pode comprometer a soberania soberania e a autonomia das instituições brasileiras. Repórter Marcela Cunha.
0: Para o senador Sérgio Moro, do PL do Paraná, a decisão pode facilitar o bloqueio de bens das facções no exterior e ampliar a cooperação internacional contra o crime organizado.
21: Uma vitória diplomática para o Brasil. Essa classificação vai ter um impacto principalmente na facilitação do congelamento dos ativos, ou seja, dos bens dessas organizações terroristas que muitas vezes são mantidas no exterior.
0: Já o presidente da Comissão de Relações Exteriores e Defesa Nacional, senador Nelsinho Trade, do PSD de Mato Grosso do Sul, afirmou que toda medida que ajude a melhorar a segurança pública será apoiada, mas defendeu que o Congresso discuta os limites da decisão para evitar interferência externa.
22: Ninguém aqui quer passar a mão em cima de cabeça de bandido. Agora, usar esse mecanismo para poder ferir a soberania nacional, isso nós não vamos também aceitar e não vamos admitir.
0: Nelsinho Trade informou que pretende promover uma discussão sobre o assunto na Comissão de Relações Exteriores e Defesa Nacional e na Comissão Mista de Controle da Atividade de Inteligência. O tema já passou pelo Senado durante a análise do projeto Antifacção, que endurece o combate a organizações criminosas. Na ocasião, os senadores discutiram a tentativa de equiparar facções e milícias a organizações terroristas, mas a proposta não foi aprovada.
23: A partir de hoje, o conteúdo da Rádio Senado ganha um novo espaço para chegar ao público. Entrevistas, debates e as principais notícias produzidas pela emissora passam a estar disponíveis em uma playlist exclusiva no canal da TV Senado no YouTube.
13: Os internautas poderão acompanhar quadros do programa Conexão Senado e também do Jornal do Senado, exibido diariamente na Voz do Brasil. O repórter Rodrigo Rezende conta os detalhes.
24: Perdeu alguma entrevista do programa Conexão Senado ou quer indicar algum conteúdo do programa para um amigo? Ou quem sabe ouvir novamente com mais atenção o Jornal do Senado transmitido durante a Voz do Brasil. Agora você pode acessar esses e outros conteúdos da Rádio Senado em uma playlist exclusiva no canal do YouTube da TV Senado. Fernanda Nardelli, coordenadora de distribuição da Rádio Senado, ressalta que a presença da emissora no canal da TV Senado, que tem mais de 1,8 milhão de inscritos, é mais uma forma de disseminação de conteúdos do Senado para os cidadãos brasileiros, além de demonstrar a integração dos veículos de comunicação do Senado Federal.
25: Eu falo assim que é um jogo de ganha-ganha, né? A rádio vai ganhar em alcance, a TV vai ganhar na variedade de conteúdo e, assim, o nosso principal objetivo, claro, o cidadão vai ganhar tendo mais acesso aí a outros programas, outros formatos.
24: Gesiel Carvalho, apresentador do programa Conexão Senado, destaca que a iniciativa de postagem dos cortes dos quadros e entrevistas no YouTube irá facilitar a vida do cidadão e contribuir com o compartilhamento dos materiais.
26: Facilita muito também a vida do ouvinte que quer espalhar o nosso conteúdo e até compartilhar o Conexão do Dia se ele perdeu alguma coisa.
24: Para acessar todo esse conteúdo, basta ir até youtube.com/TV Senado, clicar na guia Playlists e localizar Rádio Senado.
13: Com edição de Paula Groba e trabalhos técnicos de João Lira, o Jornal do Senado fica por aqui. Acompanhe agora as notícias da Câmara dos Deputados. Boa noite.
23: Boa noite e até amanhã.
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28: Avança entre os deputados discussão sobre redução da maioridade penal.
29: Projeto inclui tratamento do câncer infantil em cursos nas áreas de saúde.
28: Comissão aprova novas categorias de reserva de vaga em estacionamento.
29: Boa noite. Comissão aprova aumento do número de vagas de estacionamento reservadas para pessoas com deficiência e para idosos com mais de 80 anos. A repórter Daniele Lessa tem as informações.
30: A Comissão de Desenvolvimento Urbano da Câmara dos Deputados aprovou o projeto que amplia a reserva de vagas em estacionamentos para pessoas com deficiência e faz ajustes nas regras para vagas reservadas aos idosos. Atualmente, a legislação garante pelo menos 2% das vagas para veículos que transportem pessoas com deficiência e 5% para pessoas idosas, tanto em estacionamentos públicos quanto privados. Com a aprovação do projeto, o percentual para pessoas com deficiência passa para no mínimo 3% do total de vagas, respeitando as normas de acessibilidade, como espaço adequado para a circulação de cadeira de rodas. No caso das pessoas idosas, o texto mantém o percentual mínimo de 5% das vagas, mas cria uma regra específica para estacionamentos com mais de 100 vagas. Nesses casos, deverá haver pelo menos uma vaga exclusiva para pessoas com 80 anos ou mais, posicionada de forma a garantir maior comodidade. Para o relator da proposta, deputado Saulo Pedroso, do PSD de São Paulo, o aumento no número

0: O número de vagas deve acontecer junto com o respeito às normas de acessibilidade, inclusive nos estacionamentos privados.
1: Não só nos espaços públicos, nos espaços privados também. Teve até uma certa resistência em relação aos empreendimentos privados, mas a gente precisa conscientizar todo mundo que eles precisam de uma atenção especial, né, que é merecida, e que a possibilidade que a gente tenha aí vagas disponíveis que atendam com qualidade, com um tamanho adequado dentro da norma, é fundamental para que o dia a dia das pessoas com deficiência seja um dia a dia comum como o nosso.
0: A proposta que aumenta o número de vagas de estacionamentos reservadas para pessoas com deficiência e para idosos com mais de 80 anos, altera o Estatuto da Pessoa com Deficiência, o Estatuto da Pessoa Idosa e a Lei de Acessibilidade. E agora será analisada nas comissões de Viação e Transportes e de Constituição e Justiça. Da Rádio Câmara de Brasília, Daniele Lessa.
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3: Saúde.
0: Avança na Câmara projeto aprovado que inclui o tratamento do câncer infantil em conteúdo de cursos de saúde. Acompanhe na reportagem de Luiz Cláudio Canuto.
4: A Comissão de Educação aprovou projeto que inclui a oncologia pediátrica como tema a ser tratado nas disciplinas dos cursos das áreas de saúde. A exigência seria incorporada à Política Nacional de Atenção à Oncologia Pediátrica. O projeto é do deputado Eduardo da Fonte, do PP de Pernambuco. E o texto foi aprovado com mudanças propostas pelo relator, deputado Dr. Fernando Máximo, de Rondônia. Máximo explicou que a criação e a alteração do currículo dos cursos são atribuição do Conselho Nacional de Educação. Por isso, em vez de prever uma disciplina, o projeto trata o tema como conteúdo. Para ele, a mudança resolve o impedimento de mudar o currículo ao incluir a matéria como um tema transversal.
5: Porque nós sabemos que hoje o câncer infantil tem acometido milhões de crianças Brasil afora e tem levado à morte muitas delas, e um dos problemas sérios que nós temos é o diagnóstico tardio. Muitas das vezes, se a gente consegue diagnosticar numa fase mais preliminar o tumor, numa fase mais inicial, a gente acaba conseguindo tratar e curar totalmente a criança. Mas quando esse diagnóstico é feito tardiamente, infelizmente, às vezes tem metástase para outros órgãos, tem mais dificuldade de diagnosticar e de tratar.
4: Pelo texto aprovado, os cursos em funcionamento teriam prazo de 12 meses a partir da entrada em vigor da lei para adaptar os currículos. A proposta vai ser analisada em caráter conclusivo pela Comissão de Constituição e Justiça. Para virar lei, precisa ser aprovada pela Câmara e pelo Senado. Da Rádio Câmara de Brasília, Luiz Cláudio Canuto.
3: Segurança Pública.
6: Relator conclui a leitura de parecer que une propostas sobre a redução da maioridade penal. A repórter Silvia Munhato acompanhou a reunião da Comissão de Constituição e Justiça da Câmara, em que o tema foi discutido.
7: As três propostas de emenda à Constituição que reduzem a maioridade penal no Brasil de 18 para 16 anos avançaram na Comissão de Constituição e Justiça da Câmara. O relator, deputado Coronel Assis, concluiu a leitura do seu relatório favorável à mudança e foram concedidas vistas aos textos. Os pedidos de vistas pelos deputados permitem que as propostas sejam discutidas e votadas após duas sessões do plenário. Os deputados que se opõem à mudança tentaram barrar o avanço por meio de requerimento de retirada de pauta, mas ele foi rejeitado por 42 votos a 7. A deputada Talíria Petrone, do PSOL do Rio de Janeiro, diz que os adolescentes que cumprem medidas socioeducativas representam menos de 2% do total de pessoas cumprindo penas.
8: Quando nós olhamos os indicadores de reincidência no socioeducativo, eles estão em torno de 13%, aqueles que voltam a cometer infrações. Quando nós olhamos para o sistema prisional, que o Supremo já disse que é um estado inconstitucional de coisas, nós vemos que há uma reincidência de quase 50%.
7: Já o deputado Kleber Verde, do Maranhão, defendeu a redução da idade.
9: Até diante de vários crimes praticados no nosso país, por adolescentes, infelizmente, delinquentes, que precisam entender que uma vez envolvidos em crime, ele vai pagar por isso. Ele não pode ficar impune.
7: O deputado Coronel Assis disse que as propostas sobre a redução da maioridade penal são admissíveis perante o regramento jurídico atual. Segundo ele, a Convenção da ONU dos Direitos da Criança veda apenas penas cruéis, degradantes, prisão perpétua ou morte para crimes cometidos por menores de 18 anos. Mas ele retirou de uma das propostas dispositivos que concediam às pessoas maiores de 16 anos direitos como de casar e celebrar contratos, além de tornar o voto obrigatório. O relatório se alinha à proposta feita pelo deputado Capitão Alden, do PL da Bahia, que fala em responsabilidade penal para maiores de 16 e até 18 anos nas hipóteses de crimes hediondos e outros crimes graves, mas exige uma avaliação individualizada sobre a compreensão do jovem em relação ao crime cometido e assegura a separação entre jovens e adultos durante a execução da pena. Atualmente, jovens maiores de 16 anos que cometem infrações graves cumprem medidas socioeducativas de internação por no máximo 3 anos. Caso as propostas sejam aprovadas na CCJ, elas terão seu mérito analisado por uma comissão especial. Da Rádio Câmara de Brasília, Silvia Minhato.
3: Trabalho.
0: A Comissão de Trabalho da Câmara aprovou o retorno da assistência sindical obrigatória em rescisões de trabalho, alterando a reforma trabalhista. O texto ainda precisa ser avaliado por outras instâncias, como explica a repórter Emanuele Brasil.
10: A Comissão de Trabalho da Câmara dos Deputados aprovou proposta que retoma a obrigatoriedade da assistência sindical para validar a rescisão de contratos de trabalho de empregados com mais de 1 ano de serviço. A medida, que altera a consolidação das leis do trabalho, reverte uma das principais mudanças da reforma trabalhista de 2017, que havia tornado a homologação facultativa. O texto foi aprovado com mudanças sugeridas pelo relator, deputado Bongá, do PT do Rio Grande do Sul. O parecer restabelece que o instrumento de rescisão ou recibo de quitação só terá validade se firmado com a assistência do sindicato da categoria ou, na ausência deste, de uma autoridade do Ministério do Trabalho e Emprego, sem custos para o trabalhador. Segundo Bongás, a mudança visa corrigir um desequilíbrio na relação entre empregado e empregador no momento do término do contrato.
11: Quando a reforma trabalhista foi votada, eu votei contra. O sindicato foi afastado e o trabalhador ia com o patrão, ou da RH, e aí quando o cálculo era feito, muitas vezes era lesado, roubava o direito do trabalhador. Naquele momento, o sindicato precisaria estar junto. E esse projeto, ele exatamente repõe a presença do sindicato na hora da rescisão. O sindicato tem os seus técnicos e os próprios sindicalistas sabem fazer esse cálculo corretamente para nenhum trabalhador ser lesado. E esta votação que nós fizemos, que eu pude ser o relator na Comissão do Trabalho, repõe este direito para o nosso trabalhador. Nenhum trabalhador pode ser lesado.
10: Entre as medidas, o texto estabelece a intervenção sindical prévia como um procedimento necessário para demissões sem justa causa, sejam elas individuais ou coletivas. A proposta também exige que a extinção do contrato por acordo entre empregado e empregador também seja homologada pelo sindicato ou pelo Ministério do Trabalho. Além disso, o texto determina que a cláusula de arbitragem em contratos de trabalhadores com remuneração superior a 2 vezes o teto do INSS só será válida se tiver assistência sindical. A proposta deverá ser votada agora pela Comissão de Constituição e Justiça e depois pelo plenário. Da Rádio Câmara de Brasília, Emanuele Brasil.
3: Agricultura.
6: A aprova proposta que apoia práticas sustentáveis na agricultura familiar. O repórter José Carlos Oliveira explica as medidas.
12: Duas comissões da Câmara dos Deputados aprovaram o projeto de lei que inclui incentivos a práticas sustentáveis de produção agropecuária na Lei da Agricultura Familiar, que está valendo desde 2006. Se virarem em lei, os incentivos de crédito e o apoio às mulheres agricultoras passarão a constar formalmente da Política Nacional da Agricultura Familiar e Empreendimentos Familiares Rurais. Relator na Comissão de Agricultura, o deputado Enderson Pinto do Pará, explica algumas das práticas sustentáveis previstas no texto.
13: Para recuperação de pastos e solos, por exemplo, que é cada vez mais trabalhar práticas sustentáveis que possam garantir o aumento da produtividade e redução aí nos desmatamentos e também recuperar as áreas degradadas, para nós é fundamental. O projeto ele traz dois viés. O primeiro, para quem faz esse tipo de prática, ele incentiva ou doação financeira, como também acesso ao crédito com juros mais reduzidos.
12: A proposta também foi aprovada na Comissão de Defesa dos Direitos da Mulher, sobretudo em relação às linhas especiais de crédito rural destinadas às agricultoras, como ressalta Enderson Pinto.
13: Ele traz algo mais diferenciado ainda para as mulheres rurais, ou seja, as mulheres que também vivem do setor agropecuário, terem acesso a um financiamento com juros ainda mais baixos, porque hoje, de forma geral, há sim essa discrepância ainda nessa questão da equidade, nesse tratamento entre os gêneros, e isso é uma preocupação.
12: O projeto de apoio a práticas sustentáveis na agricultura familiar já foi aprovado pelo Senado e depende apenas da aprovação final das comissões de Finanças e Tributação e de Constituição e Justiça da Câmara. Da Rádio Câmara de Brasília, José Carlos Oliveira.
3: Meio Ambiente.
0: A comissão aprova projeto que incentiva a reciclagem e gera desconto nas contas de luz e água. A repórter Júlia Lopes nos conta como vai funcionar.
14: O Brasil produz mais de 77 milhões de toneladas de lixo por ano e cerca de 40% desse total ainda é destinado a lixões em todo o país. Para incentivar a reciclagem e enfrentar esse problema, a Comissão de Desenvolvimento Urbano da Câmara dos Deputados aprovou uma proposta apresentada pela deputada Fernanda Pessoa, do Ceará. O projeto de lei cria o programa Recicla Clash, que prevê a concessão de um tipo de cashback ou crédito financeiro para pessoas que realizarem a reciclagem correta de resíduos sólidos. Esse valor poderá ser convertido em descontos nas contas de energia elétrica e de água. O projeto tem como objetivo reduzir o descarte irregular de materiais recicláveis no meio ambiente, promover a educação ambiental e estimular o consumo consciente. A iniciativa também busca fortalecer a participação de cooperativas e catadores de recicláveis, além de incentivar a economia circular. Segundo dados da Associação Brasileira de Resíduos e Meio Ambiente, do total de lixo produzido no país, cerca de 72 milhões de toneladas são coletadas diretamente nas residências. Para se ter uma dimensão desse volume, ele seria suficiente para cobrir aproximadamente 3.400 campos de futebol. De acordo com o texto do projeto, o funcionamento do programa começa com o cadastro do consumidor em uma plataforma digital vinculada à iniciativa. Nesse momento, a pessoa informa seus dados pessoais e associa as contas de água e de energia elétrica. Em seguida, os resíduos recicláveis devem ser levados aos pontos de coleta credenciados como cooperativas de reciclagem, ecopontos ou estabelecimentos parceiros. Na entrega, o material é pesado e registrado no sistema, gerando uma pontuação proporcional ao volume e ao tipo de resíduo reciclado. Essa pontuação acumulada é então convertida em crédito financeiro, garantindo descontos diretos nas contas de água e de luz. Após a regulamentação pelo governo federal, a gestão do programa ficará sob responsabilidade do Ministério do Meio Ambiente, em parceria com as Agências Nacionais de Energia Elétrica, a ANEEL, e de Águas e Saneamento Básico, a ANA. Para o relator da proposta, deputado Cobalcini, do MDB de Santa Catarina, a medida, que já é adotada em outros países, traz benefícios tanto para a população quanto para o meio ambiente.
15: Será importantíssimo para o Brasil, porque premia, né, quem recicla, vai receber um valor como prêmio, e premia o meio ambiente, porque nós daremos o destino correto para todo o lixo, especialmente o lixo reciclado.
14: O projeto, que busca ampliar a reciclagem correta por meio de descontos nas contas de água e luz, segue agora para análise na Comissão de Minas e Energia. Da Rádio Câmara de Brasília, Júlia Lopes.
3: 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Educação.
6: Comissão aprova tratamento diferenciado para estudantes com mandatos em entidades representativas. A repórter Mônica Tati nos conta como serão as regras.
16: Universitário que exerce mandato em entidade estudantil poderá ter tratamento diferenciado na sua instituição de ensino. É o que prevê projeto em análise na Câmara dos Deputados, que estabelece métodos específicos para controle de rendimento e frequência dos estudantes que atuam em entidades representativas como a UNE, as Uniões Estaduais de Estudantes e os DCEs, os Diretórios Centrais dos Estudantes. O relator na Comissão de Educação da Câmara, o deputado Pedro Quizai, do PT de Santa Catarina, destaca a importância de garantir mecanismos que permitam que os estudantes possam conciliar seus estudos com a participação na política. Pedro Quizai explica que o projeto garante que os estudantes que compareçam a eventos oficiais, como assembleias ou congressos, possam recuperar as avaliações e o conteúdo das disciplinas em outro momento.
17: E não seja prejudicado porque está exercendo o direito à cidadania, à organização estudantil e à defesa dos direitos dos estudantes. Isso é muito importante porque reconhece, de um lado, a importância da escola, da educação, da sala de aula, da avaliação, mas ao mesmo tempo legitima e fomenta e apoia a organização estudantil, porque isso produz liderança e cidadania.
16: A proposta que prevê tratamento diferenciado para os universitários que possuem mandato em entidade estudantil ainda vai ser votado pela Comissão de Constituição e Justiça. Se for aprovado sem modificações, pode seguir direto para a sanção do presidente da República. Da Rádio Câmara de Brasília, Mônica Tati.
0: Termina agora o Jornal Câmara dos Deputados, produzido pela Rádio Câmara. O programa teve trabalhos técnicos de Wellington Teles e apresentação de Luciana Vieira e Tércia Guimarães. Boa noite para você.
6: Uma boa noite. Você fica agora com as notícias do Tribunal de Contas da União.
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18: 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Boa noite.
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22: A Escola Carioca de Turismo está com inscrições abertas para novas turmas. Desenvolvido pela Secretaria Municipal de Turismo, em parceria com o SENAC, o curso tem foco na qualificação de guias. As aulas são gratuitas e começam no dia 10 de junho, com 2 opções de sede, Centro ou Copacabana. São 40 vagas e até o fim do ano, novas turmas serão abertas. As inscrições podem ser feitas pelo site turismo.prefeitura.rio/Escola Carioca de Turismo. Uma cena incomum foi registrada no Parque das Nações Indígenas, em Campo Grande, e chamou atenção nas redes sociais na última semana. O vídeo mostra um tucano ferido, sem conseguir voar normalmente, sendo surpreendido pelo ataque de uma cutia enquanto estava no gramado do parque. As imagens foram feitas pelo médico oncologista Lucas Vian, que passava pelo local acompanhado da filha. Segundo ele, o que mais chamou atenção não foi a agressividade do animal, mas a vulnerabilidade do tucano. Entrou em vigor nesta segunda-feira a regra do Ministério do Trabalho e Emprego que condiciona o funcionamento de parte do comércio em feriados à existência de convenção coletiva entre empregadores e trabalhadores. A medida, publicada originalmente em 2023 e adiada diversas vezes até então, passa a valer a partir deste mês. Pela regra, empresas do comércio só podem escalar funcionários para trabalhar em feriados quando houver autorização prevista em negociação coletiva entre patrões e trabalhadores e desde que sejam observadas as normas municipais. 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

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Demorou esse final de semana a passar, hein? Mas já aqui estamos novamente. Mais uma semana que eu profetizo de vitória. Uma semana de portas abertas. Mais uma semana de gerando vencedores, trazendo a palavra que transforma, que edifica, que levanta, que renova a palavra de Deus. Com meu amigão, sempre, claro, sempre com ele, Pastorzão Valdir Brasil do meu coração. I love you, Pastor Valdir. Daqui a pouquinho ele vai ministrar, ele vai trazer a revelação desse fim de semana, a revelação fresquinha desse fim de semana. Eu vou trazer pra você, você ouvinte, claro, você merece receber um alimento do céu para edificar a sua fé. Mas antes, tem música bonita de verdade. E eu quero oferecer pra você essa linda canção com Gabriela Rocha, Me Atraiu, ao vivo. Boa noite. Após a canção, tem

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1: Que a paz de Cristo invada o seu coração.
2: Amém.
1: Nós estamos direto da IGV Itaipu, rua São Fábio 55, e nós temos uma missão, e a nossa missão
2: é gerar vencedores.
1: Aleluia! A nossa missão é gerar vencedores. Eu quero compartilhar com você uma pergunta: quem você é para Deus? Abra comigo a sua Bíblia, por favor. Livro das Criações, Gênesis, capítulo 1, apenas o verso 26. Então disse Deus. Quem disse? E o que Deus disse? Façamos o homem à nossa imagem, conforme a nossa semelhança. Domine ele sobre os peixes do mar, sobre as aves do céu, sobre os grandes animais de toda a terra e sobre todos os pequenos animais que se movem rente ao chão. Veja bem, quem você é para Deus? Para Deus, você é a coroa da criação. Para Deus, você é o mais importante de tudo que ele criou. Preste atenção, quando Deus começa a criar todo o universo, Deus usa a palavra, e através da palavra, tudo se forma. Haja sol e houve sol. Haja lua e hoje houve lua. Hajam répteis que se movem sobre a terra e houve répteis. Mas na sua vez, Deus não liberou a palavra só. Deus liberou a atitude de ação de criação. Quem você é para Deus? Você é o melhor. Você tem o DNA de Deus. Você tem a imagem, a semelhança de Deus. Você tem a identidade de Deus. Você tem um propósito de Deus. Você é o melhor da criação. Só que o diabo vive tentando roubar a nossa identidade. Só que o diabo vive tentando roubar a nossa motivação. E aí Deus falou comigo nessa madrugada que antes de formar o homem, houve uma reunião entre a Trindade. E essa reunião Deus diz: façamos o homem. João capítulo 1, verso 1 diz: no princípio era o verbo, e o verbo era Deus, e o verbo estava com Deus. Ou seja, no princípio, através da palavra, Jesus era só palavra. Mas Deus te amou tanto que ele mandou o único filho para encarnar. É isso que João escreve: o verbo se fez carne e habitou entre nós, e vimos a glória do unigênito filho de Deus como a glória do Deus Pai. Ou seja, Deus encarnado junto aos homens. Nesse momento Deus faz a reunião e diz: vem cá meu filho, Espírito Santo, nós vamos fazer o homem agora. Agora é diferente. Agora não é só pela palavra, é só pelo verbo. Agora é o verbo com atitude e ação. Primeira coisa que Deus fala com o Filho e com o Espírito Santo: vamos criar o homem, e o homem terá a nossa imagem, e o homem será criado conforme a nossa semelhança, e o homem tem um propósito. O homem vai dominar sobre os peixes do mar, sobre as aves dos céus, sobre os grandes animais de toda a terra e sobre todos os pequenos animais que se movem rente ao chão. Deus está preocupado na identidade do homem e no domínio do homem. Você vai dominar sobre a formiguinha, mas você vai dominar sobre o leão, sobre o elefante, sobre todo animal grande da terra. Você vai dominar sobre a formiguinha e sobre o elefante, mas você vai dominar sobre as aves que voam no céu, sobre os peixes que estão dentro da água. Esse é o propósito de Deus para a criação do homem. Sabe o que o diabo tenta fazer? Ele tenta roubar a nossa identidade. A nossa identidade é: temos a imagem e a semelhança do próprio Deus. O diabo tenta roubar o propósito. Qual é o propósito? Nós fomos criados para dominar e não sermos dominados. Você sabia disso? Que toda vez que você é dominado por tristeza, por angústia, por droga, pelo pecado, você não está funcionando bem? Porque essa não é a a criação de Deus para você. Porque a sua natureza é para dominar e não ser dominado. Assim como o peixe é para andar dentro da água e não andar sobre a terra. Antes de Deus falar sobre o trabalho, antes de Deus falar sobre casamento, antes de Deus falar sobre família, Deus fala sobre essas duas coisas: identidade e propósito. Deus cria identidade para o homem antes de formar um homem, antes de formar a família, antes de formar qualquer coisa. Deus cria a identidade do homem. Ele vai ter a nossa identidade, ele vai ter a nossa cara, ele vai ter o que a gente tem. Sabe o que Deus está dizendo? Que o homem vai funcionar como ele funciona. Jesus disse: tudo que vocês pedirem ao Pai no meu nome, disse Jesus, eu o farei, para que o meu Pai seja glorificado. Você está entendendo isso, meu irmão? Para que meu Pai seja glorificado. É isso que Jesus está dizendo. Vocês vão ter tudo que vocês pedirem ao Pai no meu nome. Ou seja, você tem poder, você tem autoridade. Como assim, pastor? Vamos lá, Lucas 10, 19. O próprio Jesus disse: eu vos dou. Ele pode dar? Pode. Por que pode dar? Porque ele mesmo declarou: foi-me dado todo o poder no céu, na terra e debaixo da terra. Então ele tem. Ele está dizendo: eu dou para vocês. Eu vos dou o quê? Poder, autoridade para pisar em cima de escorpiões.

meu. Você é a minha imagem, a minha semelhança. Eu descobri que eu sou bonito igual papai. E tem gente reclamando. O que que Deus faz? Deus cria um homem alegre. Deus cria um homem feliz. É mais ou menos assim. Deus se abaixa e começa a criar o homem. E ele vai cuidando de detalhe por detalhe. Igual, filho, tá igual? Tá, papai. E Espírito Santo? Tá igualzinho, nos mínimos detalhes. Só tinha uma coisa: o homem era vazio. Tinha a forma de Deus, mas era vazio. O que que Deus faz? Deus pega o que tem dentro dele e coloca dentro do homem. E quando ele sopra, a vida que tem em Deus entra dentro do homem. E agora, quando Satanás olha para Deus, que ele conhece muito bem quem é Deus, e olha para o homem e diz, ele é igual a Deus, ou seja, ele tem o que Deus tem, porque o que Deus tem, Deus deu para ele. Você é templo, você é morada, você é habitação.

0: todas as coisas, porque é Ele que me fortalece. Eu sou nova criatura em Cristo Jesus.
1: O diabo luta exatamente contra essas duas coisas: para roubar a identidade do homem, para fazer ele esquecer qual é o propósito. É mais ou menos assim: roubando o tempo todo quem você é, trabalhando o tempo todo para destruir o seu propósito. Aí Jesus vem e diz: João escreveu, João 10:10. O diabo não veio senão a, primeira coisa, roubar, matar e destruir. Mas eu, disse Jesus, eu vim trazer vida e vida com abundância. Irmão, não é só vida.

diabo usa e joga no lixo. O diabo usa, esvazia tudo que tem, depois diz, só tem um jeito pra você, se mata. Mas o contrário, Satanás, Jesus disse, eu, todavia, vim para que vocês tenham vida, e vida abundante. Jesus disse, o filho do homem não veio senão a buscar e salvar o que estava perdido. Satanás usou, descartou, jogou no lixo, ele veio com a mão furada, sem medo de contaminação, de infecção, e vai lá na lama, lá no charco de lama podre, enfia a mão e vai lá e encontra alguém que foi descartado pelo inferno por Satanás e diz, você tem valor, eu não vim te descartar, eu vim para buscar o que estava perdido, porque você é nova criatura em Cristo Jesus. E aí Jesus começa a restaurar, Jesus começa a trazer vida de volta. E aquele cara que era bebum, lembra? Aquele cara que era o 71, lembra? Aquele cara que era um aspirador de pó, aquele cara que era Maria Fumaça.

quando ele acha, ele faz nova criatura e diz: olha, as coisas velhas já passaram, tudo se fez novo para você. Aleluia, aleluia. Sabe, o diabo é diferente. O diabo, ele suga tudo que o cara tem. Tira a família, tira o dinheiro, tira a saúde, tira a paz, tira a alegria. Depois fala, começa a falar assim: você já era, cara. Você não vale mais nada. Se eu fosse você, dava um tiro na cabeça. Jesus olha e diz: você é eterno. Aleluia. Você é obra da minha mão. Você é a criação da minha mão. O mundo é a competição. Todo mundo quer chegar primeiro, todo mundo quer ganhar do outro, todo mundo quer lesar o outro. O mundo, você é imagem e semelhança. Ninguém pode mudar isso. Você é imagem e semelhança de papai. Você é a igreja do Deus vivo. Onde você chega, o inferno tem que reverenciar. Porque ali vai um homem de Deus, uma mulher de Deus. Ali vai um servo, uma serva do Deus vivo. E onde você chega,

Cristo Jesus, aleluia. Jesus veio buscar e salvar o que estava perdido. E quando ele encontra, ele não aponta o dedo, ele abre os braços. E quando ele encontra, ele não condena, ele absolve. Mas essa mulher foi pega no próprio ato. E a lei de Moisés diz que tem que ser apedrejada. Jesus disse: onde estão os teus acusadores? Porque eu não vim para condenar, eu vim para absolver. Uau! Quem estava perdido foi achado. Aí o cara saiu todo feliz. Ganhei 100! Ah, sim. Ganhei 100! Papel bordado. Vou dar para a mulher. Aí bota no bolso, vai todo feliz para casa. Ganhei! Ganhei. Mulher, fala, marido. Ganhei 100, quero te dar, amor. Diabo roubou. Perdido. E pior de tudo, ele tava com pressa. Tava chovendo, tinha lama. E ele correndo, perdeu aonde? Na lama. Aí veio outro correndo com pressa também e pisou em cima, esfregou o pé. Aí o outro cuspiu em cima. Aí ele: mulher, não, eu tinha 100, mulher, pra você. Eu vou voltar pra ver onde eu perdi. Assim é Jesus. Jesus não quer perder ninguém. Ele faz o caminho de volta pra achar aquele que foi perdido no meio do caminho. Só que essa nota, quando caiu na lama, veio um e pisou e foi amassando. E ela foi ficando toda detonada, toda amassada, toda suja, cheia de lama, debaixo de pisos.

volta devagar. A lama já secou. Não, não posso perder. Era meu. E o que é meu, eu quero para mim. É assim que Jesus disse. O que é meu, eu não abro mão. O que é meu, é meu. Eu já paguei o preço lá na cruz, já derramei sangue. Ele vem procurando. Ele acha. Mas quer saber? Tá cheia de lama. Tá toda amassada. Foi pisada. Foi zombada. Só que quando Jesus encontra, mesmo pisado, amassado, eles começam a desamassar. Vou consertar todas as áreas. Onde o diabo destruiu, eu vou limpar. Onde o diabo sujou, eu vou trazer existência. E Jesus torna ao formato original e disse: você não

Deus você tem o valor original. Ninguém vai roubar o seu valor original, porque para Deus você vale 100%. Não adianta o diabo tentar dizer que você perdeu, que você é derrotado, porque é mentira dele. Ele é o pai da mentira. Sabe quem eu sou em Cristo Jesus? Imagem e semelhança de papai. Avião para decolar tem que pegar vento contrário. Sabe o que Deus está dizendo? Eu te criei para você voar alto. Eu te criei para você alcançar alturas. E vai subir cada vez mais. E vai embora, vai subir. Paulo disse: eu esqueço o que ficou para trás, eu vou para frente. Se falarem mal de você, você para, irmão. Você vai para onde? Para frente. E se jogarem pedra em você, você para? Você vai para onde? Sabe o que Paulo está dizendo? Eu vou para frente. Se não der para voar, eu vou correr, mas eu vou para frente. E se não der para correr, eu vou andar.

0: Eu vou pra frente, eu vou pra frente. Se não der pra ir de joelho, eu vou de gatinho, mas não vou parar. Eu vou pra frente, é de gatinho, mas é pra frente. É de gatinho, mas é pra frente. É de gatinho, mas é pra frente. É pra frente, sabe por quê? Eu sei quem eu sou em Cristo Jesus. Eu não vou parar. E se não der pra ir de gatinho, eu paro? Não. É me arrastando, mas é pra frente. É me arrastando, mas é pra frente. É me arrastando, mas é pra frente. É me arrastando, mas é pra frente. Sabe por quê? Deus te deu uma identidade. Não perca a sua identidade jamais e nem perca o propósito. Você foi criado com um propósito para ser dominador. E a identidade de mais semelhança de Deus. Eu só tinha pecado para dar para ele. Eu só tinha coisa ruim para dar para ele, pastor. Ex-dependente químico, vergonha do meu pai, vergonha da minha família. Ninguém dava um centavo furado. Tinha nada para entregar para ele. Eu só tinha meu pecado. Mas mesmo assim, ele me amou e se entregou por mim.
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3: E amanhã eu trago mais uma revelação com o pastor Valdir Brasil. Agora eu quero falar algo muito importante com você. Ninguém faz nada sozinho. E o Gerando Vencedores está no ar há mais de 12 anos, graças a Deus. 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
1: Meu Deus e meu Pai, em o nome do Senhor Jesus, nesta noite de segunda-feira, nós queremos apresentar ao Senhor a nossa semana, nossa terça, quarta, quinta, sexta, o final de semana que virá, porque nós cremos que quando a sua mão está estendida, acontecem livramentos, grandes vitórias, e essa é a nossa oração nesta noite, em o nome do teu filho que selou nossa vitória, que garantiu, meu Deus, a resposta para todos aqueles que creem no seu nome. E é no nome de Jesus que eu declaro, Senhor, proteção sobre os nossos ouvintes, nenhum mal sucederá na vida deles, na vida da família. Senhor, guarda essa pessoa que me ouve agora, guarda essa família, entra nesse hospital, cura essa pessoa que está doente me ouvindo agora, liberta de todo mal. Nós declaramos a bênção do Senhor sobre cada ouvinte, em nome de Jesus, amém.
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1: Há mais de 12 anos, Gerando Vencedores, aqui pela Rádio 93 FM, também pela Rádio RVI FM. É bom demais saber que você está aqui conosco todas as noites, ligadinho, sempre na expectativa de ouvir a palavra, aguardando a revelação do Senhor, com meu amigão Pastorzão Valdir Brasil. Estamos chegando ao final do programa de hoje, mas amanhã, neste mesmo horário, se Deus quiser, estaremos aqui e eu já quero te convidar para estar novamente comigo pela noite desta rádio, ouvindo a palavra do Senhor, sendo edificado e com certeza muito abençoado pela palavra de Deus. Então, encontro marcado amanhã, nesse horário. E não se esqueça, a nossa missão é gerar vencedores!

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5: Muito boa noite, a paz do Senhor Jesus. Começando agora a Resenha no Rádio nessa noite abençoada de segunda-feira. Olha aí, gente, lembrando a você, o nosso WhatsApp está liberado para você participar. 998004021 e vamos de pensamento do dia.
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6: A paz, aqui é o pastor Elcio de Assis. O pensamento do dia vai no versículo de número 1 do capítulo 1 do livro de Gênesis. E no princípio criou Deus os céus e a terra era sem forma e vazia, e havia trevas sobre a face do abismo. E o Espírito de Deus se movia ou pairava sobre a face das águas. Perceba que em meio ao caos, em meio à escuridão, em meio a uma situação totalmente complicada, o cenário não é bonito, o cenário não tem nenhum prazer, mas em meio a este caos surgiu a luz. O Espírito de Deus pairava sobre as águas e aquilo que não tinha forma e que estava vazio, no capítulo 2 e o versículo 10, você vai ver. E o Senhor Deus plantou um jardim no Éden e pôs ali o homem que havia formado. No meio do caos, daquilo que não é aprazível, Deus faz um jardim. Que nesta noite, não sei que momento você está vivendo, e qual é a sua situação? Saiba que o seu Deus tem poder de, no meio do caos, no meio da dificuldade, de todas as circunstâncias adversas, ele pode fazer um jardim para você e colocar você aonde ele quer. Deus lhe abençoe.
5: Valeu, meu brother. Vamos de música. Lá em cima, no clima, com Eli Soares. Os anjos te louvam. Aumente o som. Você está na melhor, na Resenha no Rádio, com seu brother Alexandre Esquerdo. Tamo junto!

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2: Boa noite!
3: Seu programa é maravilhoso.
2: Obrigado, meu irmão.
3: Deus.
2: Amém.
3: Pena que é só meia hora.
2: É, parceiro.
3: Deus te abençoa hoje e sempre. Renato de Tomazinho, São João de Meriti.
2: Valeu, Renato. Obrigado aí pela sua participação. Tamo junto, meu irmão. Um abraço.
4: Boa noite.
2: Boa noite.
4: Esquerdo. Aqui quem fala é a Rose de Missão.
2: Oi, Rose.
4: Estou todo dia ligadinha na resenha do rádio.
2: Obrigado.
4: Um maravilhoso. Um abraço.
2: Outro pra você. Fica na paz, Rose. Beijão. Tamo juntos.
5: Boa noite, Alexandre.
2: Boa noite.
5: Geilson de São
2: Fala, Geilson.
5: Monjolos, motorista de aplicativo, sempre ligado no resenha no rádio. Forte abraço, Alexandre.
2: Um abraço.
5: Pra todos aí. Resenha.
2: Valeu, meu irmão. Obrigado aí. Um abraço pra você e pra todos os motoristas, né, de aplicativo que estão me dando uma carona. Tamo juntos.
6: Graça e paz, Alexandre
2: Esquerda. A paz.
6: Bispo Fernando,
2: fala, Bispão.
6: Internacional Filadélfia de Duque de Caxias. Quero mandar um abraço pra todo o povo da Filadélfia, todo o povo de Duque de Caxias, que a cidade da adoração, Duque de Caxias, pertence
2: Opa.
6: Ao Senhor Jesus. Valeu.
2: Valeu, Bispo Fernando. Aproveitar e mandar um abraço pra todo o povo da Igreja Internacional Filadélfia, alô Duque de Caxias. É isso aí, gente, você pode participar mandando mensagem através do 998004021. Vamos de música. Valesca Maísa, Jefferson Suellen, O Encontro.

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Alô especial para Ana de Campo Grande, sempre ligadinha no Resenha no Rádio. Sandra Tavares de Ricardo de Albuquerque está pedindo oração pela sua vida e também pela sua mãe que está internada. Alô ouvintes, vamos estar orando aí pela Sandra e também para sua mãe, tá certo? Maria Neves de Magalhães Bastos está sintonizada no Resenha no Rádio e pede louvor Lugar Secreto, musicão, hein, de Gabriela Rocha. Tá anotado seu pedido aqui, Maria Neves. Silvio de Mariópolis oferece a próxima música para a sua esposa e também para os seus filhos. Eu quero mandar um abraço especial para todo o povo aí de Araruama. É, nossa audiência aí é forte demais. Manda um abraço aí pro meu amigo pastor Cláudio da Devec Araruama. Valeu, Claudinho, amigo das antigas. Tamo juntos. Alô, Araruama, aquele abraço.

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1: 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E hoje com um quadro muito bacana aqui no Resenha no Rádio, o Resenha de Carro com meu amigo Adriano Brasil.
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3: Oi, gente, hoje a dica vai sobre pneus. Muito importante observar os pneus e o step. É fundamental checar a pressão, verificar se há bolhas ou desgastes que deixam os pneus irregulares na banda de rodagem. A dica é fazer o alinhamento da suspensão, balançamento das rodas a cada 10 mil quilômetros e na troca de pneus. Se encontrar qualquer irregularidade, como vibrações no volante ou sensação de que o automóvel está jogando para o lado, procure uma assistência técnica. Para mais dicas, me sigam no Instagram. Eu sou o Adriano Brasil.
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1: Nessa noite muito abençoada, vamos ouvir uma mensagem profética com o nosso pastor Silas Malafaia. O tema de hoje, dê crédito à palavra de Deus. Vamos ouvir.
4: O que é da minha competência para romper obstáculos e conquistar a vitória? Vamos aprender com essa mulher que é um show. As suas características para romper obstáculos e conquistar vitórias. Quem você está ouvindo e dando crédito? Quem você está ouvindo e dando crédito? E essa mulher ouviu falar de Jesus. Ela ouviu e deu crédito. Porque ouvir a gente escuta um monte de coisa. A questão é você ter o filtro. Porque tem aquela história que quem tem boca fala o que quer, quem tem ouvido escuta o que não deseja. O problema é você reter tudo que é bobagem. Meu sogro me ensinou uma coisa. A questão não é o que fala, é quem fala. Você está dando importância a quem não pode dar importância. Então a questão não é o que estão falando, é quem fala. E a questão é como você está ouvindo e quem você está dando crédito. Essa mulher ouviu falar de Jesus, com certeza. Ela ouviu falar que Jesus era o Messias, que Jesus era o Salvador, que ele operava milagres, que ele curava. Quando você dá crédito a Jesus, à sua grandeza e ao seu poder, o seu problema fica menor. O que é o teu problema diante do poder de Jesus? O que é o teu obstáculo

Jessé. Peraí, querido. A manjedoura está vazia, ele cresceu. A cruz está vazia, ele venceu. O túmulo está vazio, ele ressuscitou. O trono não está vazio, ele está sentado e reina com poder e glória. Ele é Rei dos Reis e Senhor dos Senhores.

musicão, Kemily Santos, Deus das obras completas. Olha aí, gente, tem agenda da semana, essa semana muito abençoada. Quarta-feira agora tem um culto do sobrenatural na Devec Sede com o pastor Gesiel Lima. O culto do sobrenatural, você que está aí à espera de um milagre, está orando, está pedindo a Deus, Deus, abre uma porta sobrenatural, um milagre extraordinário, está aí a dica. Vai lá, meu irmão, faz uma campanha, vai lá na Devec Sede, que fica na rua Montevidéu, número 900, tá certo, gente? A Devec Sede, número 900, na Penha. E também nessa quarta-feira tem o culto da vitória na Devec Taquara. Vale a pena, hein? Leve um amigo no evangélico, faz uma campanha, irmão, Deus vai agir em teu favor. A Devec Taquara fica na rua André Rocha, número 890, Taquara. Fechando o programa no melhor do gospel internacional com Hannah Kerr. 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

O melhor do gospel internacional, essa canção diz: me pergunte, porque a alegria dentro de mim. Meu coração encontrou a razão para acordar todos os dias. Sabe quem é a razão do viver? De eu acordar todos os dias? A razão da minha alegria e da sua alegria é Jesus Cristo. Bom demais, estou indo embora, mas amanhã, no ar, fazendo a alegria de todas as noites, você, meu querido ouvinte. Tem uma noite de paz, um sono tranquilão, de boa, relaxa, aquieta o teu coração, porque

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6: O curso intensivo do pré-vestibular social Sicerj está com inscrições abertas para o processo seletivo de 2026. Ao todo, são 5.305 vagas gratuitas em 65 polos do estado do Rio de Janeiro, nas modalidades presencial e online. As inscrições acontecem até o dia 28 de junho e podem ser feitas pelo site ccerj.edu.br/pré-vestibular-social. Uma mulher foi mordida por um tubarão na tarde desta segunda-feira, na praia de Boa Viagem, na zona sul de Recife. O caso aconteceu um dia depois de uma criança de 11 anos ser atacada em Piedade, em Jabotão dos Guarapares. A vítima foi identificada como Marcela Vitória de Lima Santos, de 19 anos, e teve a perna direita atingida. Imagens gravadas no local mostram a jovem sendo socorrida por um guarda-vidas e outros banhistas. A jovem foi levada para o Hospital Alfa, que fica no bairro de Boa Viagem. Após o atendimento inicial, a paciente foi transferida para o Hospital da Restauração, no bairro Derby, no centro da capital pernambucana. O presidente dos Estados Unidos, Donald Trump, afirmou que não recebeu nenhum comunicado do Irã sobre uma suposta interrupção das negociações de paz e minimizou a importância da notícia ao ser questionado nesta segunda-feira. Mais cedo, a agência de notícias iraniana Tasmin revelou que a República Islâmica do Irã suspendeu as negociações de paz por meio de mediadores com os Estados Unidos. 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
1: Da parte do Senhor Jesus, eu dou as boas-vindas, celebrando este culto com você, que a Bíblia chama nosso culto racional. É o sacrifício vivo, santo e agradável diante do Pai. Deus não recebe nenhum outro sacrifício, porque Ele se fez sacrifício. De uma vez para sempre, Ele pagou o preço dos nossos pecados. Ele nos reconciliou com Ele. Ele nos tirou das trevas para a luz, da morte para a vida. Ele disse: tudo está consumado. A obra de Jesus está completa. Nada nos falta. Estamos perfeitos em Cristo Jesus. Ele começou a boa obra, Ele vai terminar. Ele faz o querer, Ele faz o realizar. E olha, amado, se você veio esta noite em busca de um milagre de Deus, saiba, nem olhos viram, nem ouvidos ouviram, nem jamais penetrou no coração do homem sobre aquilo que Deus tem preparado para aqueles que o amam. Eu recebo o melhor de Deus. Eu tomo posse do melhor de Deus. Eu sei em quem tenho crido. Ele é real, Ele é verdadeiro, Ele é Senhor. Graças a Deus, que nós podemos amar a Deus de todo o nosso coração, e nós podemos cumprir o maior mandamento da Bíblia, que é amar a Deus com as nossas forças, com a nossa alma, com o coração, com todo o nosso ser. E olha, se você ama a Deus, você tem que saber que Ele está neste lugar. Foi Ele que marcou, foi Ele que determinou, desde antes da fundação, esta reunião. Ele disse que hoje nós estaríamos aqui reunidos para celebrarmos o seu nome. E então os céus se abririam sobre nós. Pai bendito, Senhor dos senhores, aqui está a tua noiva. Um povo lavado e remido pelo sangue de Jesus Cristo. Uma noiva ataviada de branco, sem manchas, sem rugas e sem defeitos. Sejam todos bem-vindos. O apóstolo da igreja, com alegria, celebra com você, dizendo: então, graça, paz, misericórdia e amor, em nome daquele que vive e que reina para todo sempre. O povo de Deus diga: amém, amém e amém. Vamos dar um lindo aplauso ao Senhor. E ao seu nome toda a glória. Oi, eu sinto a presença de Deus. Você sabe, se você quiser ouvir Deus falar, se você estiver disposto a isto, Deus vai falar ao teu coração. Se você acreditar que o teu milagre chegou, o teu milagre chegou. Se você entender que Deus tem provisão para você, como disse Davi: o Senhor é o meu pastor e nada me faltará, nada te faltará. Olha, amado, tu podes todas as coisas naquele que te fortalece. Diga: eu posso. Eu digo assim: eu posso quase todas as coisas. Não, eu posso tudo, todas as coisas naquele. Quem é aquele? Jesus. Diga: Jesus. Diga: o Senhor. Diga: o Redentor. Diga: o Mediador. Diga: o Pastor. Diga: Jesus. Aleluia. Glórias a Deus. Glórias a Deus. Oi, eu amo esse Deus de todo o meu coração. Eu sei de onde eu vim. Ele me tirou da morte física, espiritual, e me trouxe para o reino do Filho do seu amor. Que bom que você decidiu, escolheu a melhor parte. Daqui a pouco o apóstolo vai dar continuidade aos estudos. E eu vou falar esta noite: os conflitos criam oportunidades. Estou absolutamente convencido que Deus preparou este tema deste mês para mudar vidas, para acabar com conflitos, para reconciliar pessoas, para atrair famílias, para fazer com que impossíveis se tornem possíveis, em nome de Jesus. Amém?
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1: O tema de hoje é pacificadores. Os conflitos criam oportunidades. Abra sua Bíblia, por favor, no livro de Mateus, o livro histórico de Mateus, capítulo 25, versículo 21. Disse-lhe o Senhor: muito bem, servo bom e fiel. Foste fiel no pouco e sobre o muito te colocarei. Entra no gozo do teu Senhor. Vamos ouvir a respeito de oportunidades no meio dos conflitos. Oremos ao Pai. Senhor Jesus Cristo, este é o momento mais importante para a vida da igreja. O momento do ensino da palavra. O momento em que os olhos espirituais são iluminados. O momento em que nós cuidamos das coisas lá do alto. Fala-nos então, Pai. Revela-te lá dentro, o coração de cada um, a respeito deste seminário dos pacificadores. E eis-me aqui, com paixão, com alegria, motivado por ti, Senhor, para ensinar, para cuidar, para amar a igreja através da palavra, em nome de Jesus, e o povo de Deus diga amém, amém e amém. Obrigado, amado.
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1: Meus amados irmãos, minha família, santos preciosos de Deus, meus filhos em Cristo, aqueles que são selo do meu apostolado. Estou ensinando que todos nós, crentes em Jesus Cristo, cristãos salvos, nós que somos a igreja, a eclésia de Jesus, temos um chamado de Deus para lutar pela paz, a sermos homens e mulheres reconciliadores, mediadores no meio dos conflitos da vida. Conflitos são inevitáveis, fazem parte da condição humana. Há conflitos no seio da comunidade, há conflitos no teu bairro, há conflitos na minha e na tua família, há conflitos no nosso país, há conflitos entre as nações. Pastor, o que é um conflito? Um conflito é quando você tem uma ideia e eu tenho outra. É quando as ideias são opostas. Mas que tantas vezes, por as pessoas não saberem conviver com ideias opostas, os conflitos se tornam confusão, agressão, casos de tribunal, separações, rompimentos de laços de família, laços de amizade. Então nós precisamos saber que para algumas pessoas conflitos são apenas perigos. São aqueles perigos que deixam às vezes pessoas muito feridas. Mas para outros são obstáculos que têm que vencer rapidamente. Então deixe-me lhe explicar uma coisa. Conflitos na realidade são quase sempre oportunidades para solucionar problemas de uma maneira que honre a Deus. Que honre a Deus e que traga benefícios para as partes. Esta é a razão da solução de conflitos. Esta é a razão de Deus nos chamar a ser, todos nós, a sermos pessoas pacificadoras. Agora, vamos aprender esta noite três coisas importantes. Em primeiro lugar, quais são as reações normais que as pessoas têm quando estão diante de um conflito, quando estão diante de uma oposição, quando estão diante de um pensamento diferente do seu pensamento? Há três posições. Há pessoas que fogem dos conflitos. Isto é a reação mais normal, fugir dos conflitos. Em segundo lugar, há pessoas que atacam as outras na hora dos conflitos. Mas há uma terceira reação, que é quando as pessoas são pacificadoras, lutam pela paz no meio da diversidade de pensamentos. Porque pacificador, na realidade, é a prática do Evangelho. É a forma mais adequada que existe, é a forma bíblica para se resolver conflitos. Agora, você sabe, muita gente tem reação de fuga. Vamos trabalhar um pouquinho sobre isso aqui. Quando as pessoas não querem solucionar conflitos, elas normalmente fogem dos conflitos. E quando você foge de um conflito, você está piorando a situação. Deus ensina o caminho da solução, ele não diz fuja. Se bem que há uma situação que você tem que fugir, que eu vou ensinar esta noite. Mas normalmente, se você está num conflito com o teu marido, com a tua esposa, com os teus filhos, com o teu patrão, contigo mesmo, com os teus empregados, com o governo, se você está em conflitos, amado, ouça, não fuja de resolver. Porque se você foge, você piora. Olha lá em Gênesis 16 o que, que diz sobre fugir de conflitos. Ora, Sarai, mulher de Abraão, não lhe dava filhos. Tendo, porém, uma serva egípcia por nome de Agar,

empregada. Quando a empregada teve o filho, ela começou a ficar com ciúmes, desprezou a empregada, humilhou a empregada e finalmente o que a empregada fez? Fugiu. Um conflito dentro de uma família. Tinha que sentar todo mundo para conversar e tentar reconciliar a situação. Mas a humilhação era tanto que Agar fugiu. Esta é uma reação normal. É tentar escapar de um conflito. Isto aqui não é correto. Quantas pessoas deixam a casa, deixam a família, rompem amizades, pedem divórcios. Pior do que tudo isso, mudam de igreja. Ah, eu não gostei daquele irmão que me disse, eu não gostei daquele homem, daquela senhora. E então as pessoas fogem, rompem com a igreja. Amado, fugir está adiando a solução. Veja o que, diz em 16, 7 e 8 de Gênesis. Tendo achado o anjo do Senhor junto a uma fonte de água no deserto, junto à fonte a caminho de Sur, disse-lhe, Agar, serva de Sarai, de onde vês, para onde vais? E ela respondeu, eu fujo da presença de Sarai, minha senhora. Agar não quis confrontar a situação, não quis buscar a mediação, não quis buscar a reconciliação e simplesmente fugiu. Fuga é nociva, é uma forma nociva da pessoa lidar com conflitos. A fuga só é legítima quando há situações ameaçadoras, quando há maus tratos físicos, quando há violência sexual, quando há agressões. É bom que a pessoa saia do conflito. Por isso, em 1 Samuel 19, 9 e 10, explica isso. Diz a palavra do Senhor: o espírito maligno da parte do Senhor tornou sobre Saul. Estava este sentado na sua casa, tinha na mão uma lança, enquanto Davi dedilhava o seu instrumento de música. Procurou Saul encravar a Davi na parede. Porém, ele se desviou do golpe, indo a lança ferir a parede. Então, fugiu Davi e escapou. Esta é a única forma que a fuga é a solução. Saul queria matar Davi, jogou-lhe uma lança, ele esquivou. E o que, ele fez? Fugiu, porque senão ele seria morto. Então, a única forma que permite a fuga de um conflito é se o conflito traz perigo de vida, traz agressões, traz violência sexual, realmente a pessoa tem que fugir. Então, a ideia não é a fuga. Muitas pessoas perdem a esperança de solucionar conflitos. Até, e aí vem um aspecto muito mais prejudicial. Há pessoas que no desespero, quando se deparam com uma situação conflituosa, elas buscam até o suicídio. Você sabe, suicídio não pode ser parte dos filhos de Deus. O suicida não herda o reino de Deus. Buscar na fuga do suicídio, quando o desespero é grande, é algo que ainda provoca mais problemas com Deus. Ouça uma coisa, a terceira causa da morte de adolescentes nos Estados Unidos é o suicídio. Isto porque as crianças não aprenderam a lidar com conflitos de maneira construtiva. Porque nunca se ensinou dentro da igreja esta questão. E eu agradeço a Deus pela vida da minha filha Cristiane, a pastora Cristiane, que me inspirou a tratar deste assunto. Então, se a criança não vê em casa a mediação dos conflitos, quando ela cresce, ela não sabe resolver conflitos. É por isso que nos Estados Unidos, a terceira causa morte dos jovens é por suicídio. Porque tem problemas em casa, tem problemas na escola, tem bullying, tem isso, tem aquilo, e a pessoa não vê saída, isso suicida. O suicídio não é maneira de resolver conflitos. Então, não é fugindo. Segundo lugar, outras pessoas têm a mania do ataque quando estão em conflitos. Porque elas querem sempre vencer os conflitos. Em vez das vezes preservarem um relacionamento, eles atacam. E quem quer se aproveitar da situação? Quem é inseguro, quem é vulnerável, são aqueles que intimidam através de ataques, sejam eles verbais, caluniosos. Hein? Às vezes você vê uma pessoa que tem uma vida proba, alguém calunioso gera um conflito e começa a atacar verbalmente, e começa a insinuar, e começa a caluniar. Este tipo de conflito é um dos piores, de tentativa de reação ao conflito, é dos piores que existem. Em Atos 6, 8 a 15 diz isso, olha lá. Estevão, cheio da graça e poder, fazia prodígios e grandes sinais entre o povo. Levantaram-se, porém, alguns dos que eram da sinagoga, chamada dos libertos, dos cirineus,
dos alexandrinos, da

0: Cilícia, da Ásia, e discutiam com Estevão. O que é que Estevão estava fazendo? Pregando e curando pessoas. A oposição se levantou. Versículo de número 10. Não podiam resistir à sabedoria e ao espírito pelo qual Estevão falava. Então, já que eles não podiam resistir, passaram a atacar. Então, subornaram homens que disseram: temos ouvido este homem proferir blasfêmias contra Moisés e contra Deus. Sublevaram o povo, os anciãos, os escribas, investindo, arrebataram, levaram ao Sinédrio. Hein? Depois diz a palavra do Senhor, apresentaram testemunhas falsas. Você vê o que é um conflito? Quantas famílias se destruíram por causa de falsos testemunhos? De pessoas que não têm legitimidade, que não têm idoneidade, que se levantam, dizem, atacam e destroem uma igreja, destroem uma família, destroem uma empresa. E eles começaram a dizer: este homem não cessa de falar contra o lugar santo, contra a lei, porque o temos ouvido dizer que esse Jesus, o Nazareno, destruirá este lugar e mudará os costumes de Moisés nos deu. Todos que estavam assentados no Sinédrio, fitando os olhos em Estevão, viram seu rosto como se fosse o rosto de um anjo. Você vê quantas situações, amado. Eu passo, você passa, nós passamos. E nós, pastores de igreja, somos vítimas disso aqui. Pessoas que você diz: não, mas aquele irmão, eu ponho a mão no fogo por ele, aquela irmã, gente de Deus. E quando você vai descobrir, está conspirando, está falando, está atacando, está botando no Facebook. Pessoas que não têm legitimidade, pessoas que não têm hombridade, pessoas que não têm caráter, são capazes de destruir um monte de gente. Então isto é uma forma horrível de se resolver. Porque é aí que entram os litígios. Então, o que é que os crentes têm que aprender? Amado, nós não podemos levar a tribunal irmãos. Isso é proibido pela Bíblia. Pastor, mas não há conflitos que legitimamente só um juiz pode solucionar. É verdade. Quando existem questões penais, a igreja não pode solucionar. Romanos 13 diz assim: todo homem esteja sujeito às autoridades superiores, porque não há autoridade que não proceda a Deus, e as autoridades que existem foram por ele instituídas. De modo que aquele que se opõe à autoridade resiste à ordenação de Deus, os que resistem terão sobre si mesmo condenação. Então, todas as autoridades são constituídas por Deus. E há situações que são legítimas e só um juiz pode julgar e sentenciar. A igreja não pode se meter nesta área. Mas, saiba de uma coisa, todo processo judicial prejudica relacionamentos e nunca mais se obtém uma justiça completa. Se dois cristãos estão em disputa e levam, um deles leva e o outro é obrigado a ir a tribunal, amado, ambos são prejudicados. Por isso, ouça a igreja de Jesus aqui presente e ouça a igreja de Jesus à distância. Nós temos que resolver todas as nossas diferenças aqui na igreja. Você está em conflito com o seu marido, com a sua esposa, é aqui, não é um juiz iníquo que pode separar você e sentenciar você. Claro que a igreja nunca levou isto a sério. Eu não conheço nenhum ministério no mundo a não ser os peacemakers, essas organizações que instituíram os pacificadores à luz da Bíblia. O resto eu vejo, amado, igrejas levando membros levando pessoas da igreja a tribunal. É horrível. Olha como é que Paulo disse. 1 Coríntios 6, 1 a 8. Aventura-se, é uma aventura. Algum de vós, tendo questão contra outra, submetê-la a juízo perante os injustos e não perante os santos? Ou não sabeis que os santos vão julgar o mundo? Se o mundo deverá ser julgado por vós, sois acaso indignos de julgar as coisas mínimas? Não sabeis que devemos julgar os próprios anjos, quanto mais as coisas desta vida? Entretanto, vós, quando tendes a julgar negócios terrenos, constituís um tribunal daqueles que não tem nenhuma aceitação na igreja. Para a vergonha, vou lhe dizer. Paulo está instruindo a igreja, está dizendo isto é uma vergonha. Paulo está dizendo, todas as disputas entre cristãos e conflitos são inevitáveis, têm que ser resolvidos fora dos tribunais. O Espírito está clamando isto pelo mundo inteiro, amado. Os ministérios que constituíram esses pacificadores estão clamando. Amados, milhares e milhares de causas dentro dos tribunais, de irmãos levando igreja, um caos. Então ele diz no versículo, venha atrás, bispo, em 1 Coríntios 6, eu ainda estou lendo, ele diz assim: mas irá um irmão a juízo contra outro irmão perante incrédulos? Você não imagina o que um juiz incrédulo, um ministério público incrédulo, quando ele vê crentes em disputa, o que eles dizem? Como é que pode? Olha aí os crentes aqui dentro de um tribunal. Vocês não sabem resolver os vossos casos na vossa igreja? Haverá um irmão de levar outro irmão a juízo perante incrédulos? Só existir demandas já é completa derrota. Dois irmãos brigam, duas famílias, uma família briga, o marido com a mulher briga, amado, já é a derrota. Sabe qual é o remédio? Ele disse: por que você não sofre o dano e a injustiça? Porque se um casal evangélico tem um conflito e ele busca no juiz a sentença da separação, rompendo a aliança do casamento, meu amado, isto é uma tragédia. O autor disso aqui pagará muito diante de Deus. Ele disse: vos fazeis justiça e injustiça, fazeis dano aos próprios irmãos. Quer dizer que todas as vezes que há um conflito não resolvido, ou se parte para o ataque com a ameaça do advogado, do tribunal, isso é um dano que se faz à noiva de Jesus, aos próprios irmãos cristãos. Por isso é que Paulo, por isso é que Jesus ensinou em Mateus 5, 25, diz: entra em acordo sem demora com o teu adversário, porquanto estás com ele a caminho, para que o adversário não te entregue ao juiz, o juiz oficial de justiça, e sejas recolhido a uma prisão. Em verdade digo que não sairás dali enquanto não pagares o último centavo. Então nós precisamos de entender que a igreja de Jesus não pode alimentar, os crentes não podem alimentar iras. Olha o que, que João diz em 1 João 3,15: todo aquele que odeia o seu irmão é... Quem é que me odeia aqui? Levante a mão. Os que me odeiam. Ai, graças a Deus. Senão eu ia te chamar de assassino. E você já ia entrar em conflito comigo. Já ia na delegacia. Ele me chamou de assassino. Danos morais. Isso é a vida perversa da nossa sociedade. Olha, todo aquele que odeia o seu irmão assassino. Vós sabeis que todo assassino não tem vida eterna. Se eu odiar um irmão, se eu ficar em conflito com alguém, eu não tenho a vida eterna, não sou de Jesus. Versículo de número 15, foi 3:15. Não tem a vida eterna. Olha o drama dos conflitos não resolvidos. Olha o drama dos conflitos dos irmãos, dos casais evangélicos. Por qualquer coisa, meu amado. Hoje é assim, qualquer coisa. Eu já vi casamentos aqui, 2, 3 meses, eu disse: ah, porque eu não amo, descobri que eu não amo, temos incompatibilidade de gênios. Incompatibilidade de gênios, você tinha que ver tudo isso antes de se casar. Mateus 5, 21 e 22 disse: o visto que foi dito aos antigos, não matarás, quem matar está sujeito a julgamento. Eu, porém, vos digo, todo aquele que sem motivo se irar contra seu irmão, estará sujeito a julgamento. E quem proferir um insulto a seu irmão, estará sujeito a julgamento do tribunal. E quem lhe chamar tolo, estará sujeito ao inferno de fogo. Olha, Deus não quer guerras entre o povo de Deus.
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2: Olá, queridos, é muito bom chegarmos junto com você com o programa da Comunidade da Zona Sul. É um privilégio poder chegar até a tua casa com uma mensagem de fé, de ousadia, com muitas músicas que vão tocar a sua vida, com certeza. Você tá ligado aqui conosco, o Espírito Santo tá ligado também aqui para mover e para tocar o teu coração. Deus vai falar com você. Estamos juntos, programa da Comunidade da Zona Sul tá só começando. Se prepare. Deus vai mover na tua vida. Hoje é o dia do teu milagre. 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
1: O título da mensagem é Uma Notícia Incrível. Você vai sair daqui hoje para proclamar, testemunhar dessa notícia que acontecerá na sua vida. Como precisamos abrir nossos ouvidos para coisas novas, para coisas que enchem o nosso ser de esperança. Conhecemos bem a passagem. Sara tinha 90 anos de idade quando teve um filho. Ela era estéril, não podia ter filho. Abraão estava com 100 anos quando lhe nasceu Isaac. Sabemos da história. E histórias bíblicas ficam assim, sem, vamos dizer assim, sem sabor, sem paladar, sem vida, quando fica apenas na nossa mente como uma história. Ah, é, Abraão, é legal. Tem gente que nem tem experiência com Deus, não nasceu de novo e conhece histórias bíblicas. Histórias bíblicas não mudam ninguém. Agora, aquele que sustenta as histórias e revela as histórias bíblicas e torna-as vivas para esse tempo, ele muda pessoas. É o Espírito Santo. É o Senhor Jesus. Amém? E aí eu queria começar vendo com você o versículo 12, quando diz assim: riu-se, pois, Sara no seu íntimo. Quando o anjo deu a notícia que Sara teria um filho, Sara riu-se no seu íntimo. Para pensar, riu-se no seu íntimo. Sara não externou o seu riso. Não, ela riu por dentro. É um detalhe muito importante, irmãs, para a gente prestar atenção. Ela não estava ali na tenda quando ouviu a notícia e deu uma gargalhada. Ah, essa não, ah, essa foi demais. Não acredito que eu estou ouvindo isso. Quá, quá, quá, quá, quá. Esse anjo não me conhece. Quá, quá, quá, quá. Esse anjo não sabe da minha história. Não foi um riso que ela externou com toda a sua emoção, botando os dentes para fora, sorrindo, falando. Não! A Bíblia diz que ela riu no seu íntimo e falou consigo mesma. Que coisa impressionante. Agora, o Senhor vê o que ninguém vê. O Senhor ouve o que ninguém ouve. O Senhor sabe de situações que ninguém sabe. O Senhor visitou Abraão. Ele está do lado de fora, mas ele não precisa olhar para Sara. Ele não tinha visto Sara. Ele não precisa olhar para ela. Ele não precisa vê-la para dizer: Sara riu no seu íntimo. E eu pergunto: o que tem no seu íntimo que ninguém sabe? O que se passa dentro de você que não está expresso no teu semblante, que você não consegue expressar por palavras, ações, mas o teu íntimo sabe o que se passa dentro de você? E Deus hoje me trouxe aqui para dizer para você que Ele vê o que ninguém vê. Ele sabe o que ninguém sabe. E Ele tem poder para operar onde ninguém pode operar. Deus está no trono, mas ouviu o íntimo de Sara. Ele conseguiu entrar lá no íntimo dela para ouvir algo que ela expressou para si mesma. Não foi para ninguém, como ela mesma diz ali, para si mesma. Ela expressou no seu íntimo um riso, como quem diz: não é possível, não dá. Um sorriso De incredulidade, sim. Mas não é esse tipo de incredulidade que a gente pensa que é notório. Não, um sorriso dentro de quem diz: ah, se fosse verdade. Ah, se isso pudesse acontecer. Em nome de Jesus, situações que você nem consegue imaginar, porque vê tão distante de você, Deus hoje vai aproximar da sua vida. Deus hoje vai acrescentar na tua história. Em nome de Jesus. É impressionante, né? A gente saber que Deus está no trono, Deus reina, Deus está lá. Mas Ele conhece detalhes da nossa vida que muitas vezes até nós desconhecemos do porquê daquilo, mas Ele sabe, Ele conhece. Aqui Deus mostra algo para nós muito importante. O anjo do Senhor está ali trazendo um recado tremendo, uma notícia incrível, mas ao mesmo tempo Ele está na tenda. Ao mesmo tempo Ele está lá na tenda. Está ouvindo o íntimo de Sara. Deus é Deus, Criador do Universo. Nosso Deus é Criador de todas as coisas. Mas eu quero dizer para você, creia que Ele se incomoda, Ele se importa com detalhes mínimos que estão dentro de você. Ele te viu isolada. Ele te viu com medo. Ele te viu quando você estava insegura. Ele te viu quando você estava dizendo: eu estou deprimida. Ele te viu quando você pensou situações terríveis sobre você mesma. Ele te viu quando você achou que a solução talvez fosse tirar sua própria vida. Ele te viu. Qualquer pessoa passando o que passar na vida, por pior que seja, se abrir o coração para o Senhor, o seu problema é desfeito. Não tem situações que o Senhor não possa operar com poder, com maravilha na vida de uma pessoa. Não tem. Sara estava ali sozinha na tenda. Quantas coisas essa mulher passou. Quantas pessoas devem ter perguntado: escuta, e aí? Vai ter neném quando? Vai engravidar quando? Mas o pior das perguntas é quando as perguntas se calam. É quando ninguém pergunta mais. Eu creio que ela passou por isso. Um momento que ninguém perguntava mais se ela ia ter filho ou não, porque as pessoas já olhavam para ela, já distinguia que ela não ia ter mais. Ah, já passou a época, já passou o momento. Sabe? Então, tem certas coisas que as pessoas nem falam mais, nem perguntam mais, nem acreditam mais, porque olham para a pessoa e ela tá estampada nela a impossibilidade. E é aí que Deus entra. Toda situação que se levantou para olhar para você e dizer é impossível, e dizer já passou o tempo, não dá mais, eu quero dizer para você que as pessoas vão ter que dizer: não é que chegou o tempo? Não é que agora que veio? Não é que agora que chegou o momento dessa pessoa? As pessoas vão ver coisas em você fora do tempo. Não é tempo, mas vai acontecer para a glória de Deus.
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6: Olá, ovelhas, meu amigo, minha amiga, está entrando no ar o clamor da meia-noite, um programa da Igreja Evangélica Palavra Viva, que fica aqui na Estrada Posse 1327, Campo Grande, e eu aguardo você e toda a sua família em nosso ministério para lhe dar um abraço, dar uma palavra e crendo que o Senhor tem algo tremendo para sua vida. Você vai ficar aí com a chamada toda especial e já já voltaremos com todos vocês.
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2: Lembra do cego? Senhor, quem pecou, ele ou seus pais, para que nascesse assim? Jesus, nem ele nem seus pais pecaram para que nascesse assim. Nasceu assim para se manifeste a glória do meu pai na vida deles. Porque era de cultura, de entendimento, que se alguém nasceu com alguma deficiência no corpo, era fruto de pecado dos seus antecedentes. E Jesus quebra e diz, não, eles não pecaram. Os antecedentes não pecaram. Isso não é fruto do erro dos pais. Então, a Bíblia diz aqui que Deus pega Corá e trata Corá, mata Corá, mas os filhos não. E os filhos aprendem com o erro. Cuidado para você não justificar, ou melhor, perdão, melhor aqui, tentar justificar, porque não justifica. Você pode até falar, mas quem está ouvindo, está olhando para você e falando, tem nada a ver. Cuidado para você não querer justificar os seus hábitos errados, seus costumes errados, sua forma imoral de viver, atribuindo ao seu pai que foi mau pai, à sua mãe que foi uma má mãe, ou até que nunca teve pai e mãe. Isso não justifica. Não é justificável. Por quê? Por que não é? Porque você é um homem sapiens.

0: pensante. Então, se você quiser ir para a direita, você consegue para a direita. Se você quiser para a esquerda, você consegue para a esquerda. Você consegue, você entende. Então não se justifica. Eu sou assim porque meu pai me abandonou. Eu sou assim porque minha mãe me abandonou. Você pode usar de argumento, mas não vai justificar. Gideão, eu sou o menor da casa de meu pai. Deus fala, manda o anjo, fica de pé, varão valoroso. Está entendendo? Então não queira justificar. E aqui o texto está dizendo exatamente isso, que os filhos de Corá, eles passaram a adorar a Deus, a serem homens que salmodiavam o Senhor, diferente do pai. Seu pai pode ser um belo exemplo para você, você fazendo o que ele nunca fez. O que eu entendo de bons exemplos é, se o meu pai foi um mau pai, eu seria um excelente pai para o meu filho. Se o meu pai foi um péssimo esposo, eu serei um maravilhoso esposo para minha esposa. Eu vou ser o contrário. Quem está ouvindo, ovelha? O que não foi. Meu pai foi um maravilhoso pai, um maravilhoso esposo. Então só intensifica a minha postura de ser melhor do que meu pai. Se ele foi um bom esposo, eu serei ótimo. Se ele foi um bom pai, eu serei ótimo. Quem está ouvindo? E se ele não fosse, eu seria bom? Porque eu não dependo dele, eu dependo de Deus. Então os filhos de Corá fazem esse salmo, salmodia, o salmo 84. Aí olha como eles dizem: quão amáveis são os teus tabernáculos, Senhor dos Exércitos. Tabernáculo aqui era um templo ambulante do deserto, como fosse uma igreja agora aqui, ó. Só que essa é fixa, aquela dele é fixa, aquela é fixa, aquela é fixa. Mas no deserto, Deus deu direção a Moisés para fazer um tabernáculo. Acampava, levantava o tabernáculo para adorar. Seguia o rumo. Então, desmonta o tabernáculo e segue o rumo. Parou lá na frente, monta o tabernáculo, cultua. E assim foi. Sempre no tabernáculo. A chapa vai esquentar para você, desigrejado. Hein, ovelha? Ovelha ouvinte do clamor da minha noite, desigrejada. Sai da rádio e vai pro culto da sua igreja. Fique em rádio, não. Fique em TikTok, não. Fique em YouTube, não. Lugar de ovelha é no aprisco. A minha alma está anelante e desfalece pelos teus átrios. O que era o átrio? O átrio era onde ficava aqui, ó, essa parte. Aqui era a Arca da Aliança, onde ficava aqui aquela cortina densa, onde quando Jesus ressuscita, o véu é rasgado do alto a baixo, grande congresso da juventude, e aqui era a Arca da Aliança. Então aqui eram os átrios. Aí está dizendo aqui que os meus átrios, a minha alma anela por estar nos teus átrios. A minha alma deseja estar aqui, não é no shopping. Não é a praia, e não é pecado de shopping, não é pecado da praia, não é pecado ir para a fazenda, não é pecado ir para Dubai, não é pecado, filho. Só que nosso coração, a gente roda, roda, roda no final. Que saudade da tua casa, que saudade dos teus átrios. Três, até o pardal, olha para cá, olha a expressão, até o pardal encontrou casa. Quero ver se você é dinossauro, se você lembra desse louvor. Até o pardal encontrou casa. Não tem nenhuma ovelha dinossauro. Oh, meu Deus. Enfim, existe esse louvor. Vou botar no meu histórico, você de madrugada vai lá ver. Olhe para cá. Até o pardal encontrou casa. Até hoje o pardal é um animal que é desdenhado, sim ou não, no contexto de pássaro. Eu lembro que era pequeno, o pessoal zoava. Alguém pegava um, todo metido com a gaiola de manhã, aí o outro ia para implicar, solta esse pardal, não é isso? Por quê? É um animal sem graça. Solta esse pardal aí, o cara deu um carro no passarinho, o outro zoava, isso aí é um pardal. Por quê? Não tem vá? Aí está dizendo, até que não tem valor. Se um pardal encontrou casa, casa o que há com? Ovelha. Casa o quê? Casa é aconchego. Casa é o quê? Seguro. Até o pardal encontrou. Tu não vai encontrar? Ovelha, até o pardal encontrou casa, até o pardal encontrou aconchego, até o pardal encontrou segurança. Você não vai encontrar, deixa eu te falar, você acabou de encontrar aqui na casa do Senhor lugar para você morar. Oh, levanta a mão, ovelha. Mas não para por aí não, aqui está escrito. A andorinha é outro animal desdenhado a nível monetário, a nível de qualidade. Até a andorinha, ninho para si e para sua prole. A casa de Deus, as andorinhas faziam ninho para sua prole. Ou seja, é lugar de família. A casa de Deus é lugar da família. Seu lugar é aqui, família. Família Melo, o lugar de vocês é aqui. Família Silva, família Moraes, família Spinelli, família A, família B, família C, o seu lugar é aqui e a sua prole. Aleluia! A ovelha Vanessa está ali, está com a filha dela, agora está com a neta dela, e vai, depois vai ter o segundo neto, e depois vai vir outro, e vai vindo, e vai vindo, e vai vindo. É isso, ovelha. É isso. Lembra casal Reis que chegaram aqui? As crianças, adolescentes, júnior, agora já estão casados. O Tiago já, pai, já deu um. Gaspazinho está vindo aí, está vindo outro. A prole está aqui, está entendendo. Está vindo, ovelha. Está vindo. E assim vai, daqui a pouco vocês vão ser já bisavô, passa rápido. Amém, ovelha? É isso que Deus está falando. Aqui é lugar de criar seus filhos. Aqui é lugar de criar seus netos. Diga glória a Deus por isso. Até a andorinha encontrou lugar para sua prole. Eu desejo e profetizo que teus filhos vão crescer aqui. Teus filhos vão crescer. Teus filhos vão desenvolver. Teus netos vão crescer aqui. Coisa linda, ovelha. Bem-aventurados os que habitam em tua. É os que passeiam na tua casa? É. São os turistas. Os que habitam. Os que frequentam. Se eu habito, eu tenho intimidade. Se eu habito, eu me sinto bem. É aqui que eu me sinto muito bem. Ovelha, tenha essa igreja, sua igreja, como lugar de habitação, como lugar prazeroso de vir. Eu não venho porque eu necessito, eu venho porque eu amo. Eu amo. Os que habitam na tua casa, louvar-te-ão continuamente. Tem prova? Tem. Tem luta? Tem. Tem lágrima? Tem. Tem choro? Tem. Mas também tem louvor. Tem adoração. Tem celebração. Tem tristeza? Tem. Mas também tem alegria. Quem está entendendo, ovelha? Tem luta, mas também tem vitória. E se tem um lugar para isso acontecer, é na casa de Deus.
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2: Soberano Deus e eterno Pai, Pai, em nome de Jesus, nós elevamos a nossa voz de oração, colocando para milhares de ouvintes que conosco estão agora, clamando, orando, pedindo, suplicando, pedindo socorro a Deus, diante do Senhor, de um lamento, de uma luta, de uma adversidade. E eu quero, Pai, colocar diante de ti esta pessoa, que a tua bênção, o teu favor seja sobre a vida de cada um, Pai. Eu coloco a nossa cidade do Rio de Janeiro, o nosso estado, a nossa nação, em nome de Jesus. Abençoe cada ouvinte, derrama a tua bênção, a tua graça, em nome de Jesus. Amém e amém, Senhor Jesus. Oh, glória a Deus. O horário já está estourado, ovelha, mas voltaremos amanhã no mesmo horário, tá ok? Deus te abençoe, Deus te guarde. Um grande abraço do seu pastor e amigo, pastor Luciano Costa. Fiquem todos com Deus, fiquem todos na paz.
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3: A Prefeitura do Rio oficializou o início das obras de ampliação do Parque Realengo Suzana Naspolini na Zona Oeste. O contrato prevê investimento de mais de 83 milhões de reais e prazo de execução de cerca de 2 anos. Entre as novidades estão um polo gastronômico com quiosques e food trucks, espaços para eventos culturais e ampliação das áreas de convivência. Com as obras, o parque deve chegar a cerca de 150 mil metros quadrados. O Brasil passou a integrar pela primeira vez a categoria de países com desenvolvimento humano muito alto, segundo o levantamento divulgado pelo Programa das Nações Unidas para o Desenvolvimento. Em 2024, o país alcançou o índice de 0,805 no IDHM, acima da faixa considerada muito alta, que começa em 0,800. Em 2012, o indicador era de 0,744, o maior índice alcançado até então. O estudo avalia critérios como saúde, educação e geração de renda, além de recortes para sexo e cor da população. Segundo o PNUD, a educação foi o principal fator para o avanço do índice brasileiro nos últimos anos. Um mapa-mundi produzido em 1587 voltou a chamar atenção e reacender o debate sobre a possível localização da Arca de Noé. A obra do cartógrafo italiano Urbano Monti mostra a embarcação nos Montes Ararat, região tradicionalmente associada ao relato bíblico. O interesse aumentou após pesquisadores compararem a posição indicada no mapa com a formação Durupinar, uma estrutura geológica em formato de barco localizada a cerca de 30 quilômetros do Monte Ararat. Agora, estudiosos buscam evidências científicas que possam confirmar ou descartar uma ligação entre o local e a Arca de Noé descrita no livro de Gênesis. Do Departamento de Jornalismo, Marcos Caetano Júnior.
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1: Olá, graça e paz. Bem-vindos ao programa da Igreja Evangélica Cristo Vive. Sou o apóstolo Miguel Ângelo. Hoje eu quero falar com você, você que está vivendo uma vida absolutamente desajustada, uma vida louca, uma vida sem paz. O que você vai fazer hoje pensando no amanhã? Você sabe que o amanhã vai chegar? Eu me recordo há 46 anos atrás, quando Jesus me chamou para conhecer a verdade, conhecer o evangelho, o reino. Alguém me disse isto: no futuro, o que você fizer hoje será determinante para o seu amanhã e para o seu futuro. Então, o que você está fazendo hoje com a sua vida? Você está pensando no amanhã? Eu quero lhe falar sobre esse assunto usando um tema: procrastinação.
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1: Você já ouviu falar de procrastinar, de adiar? Pois bem, grande parte das pessoas adiam coisas para amanhã, para depois, e acabam não fazendo. Esta é a verdade. Todas as vezes que se começa um novo ano, na primeira semana, muitas pessoas fazem projetos, ou mesmo viram o ano com uma lista de projetos. Este ano eu vou emagrecer, este ano eu vou cuidar da saúde, este ano eu vou voltar a estudar, este ano eu vou priorizar o amor, este ano eu vou fazer com que aquele empreendimento seja, enfim. Passado uma semana, dizem as estatísticas que 95% das pessoas que fizeram votos, que decidiram coisas, acabam nunca fazendo. E às vezes, uma semana depois, nem se lembram mais. E aquela dieta vai sendo adiada, aquela viagem vai sendo adiada, aquela reconstrução familiar vai sendo adiada. Isso se chama procrastinação, que é adiar, adiar, e acaba não fazendo. Eu sei que você e muitas pessoas podem ter, ou alguém que está participando do programa, pode ter um pouco de dificuldade de ver hoje o que é importante na vida pensando no amanhã. E você sabe que muitas pessoas estão apenas adiando, procrastinando, porque elas não priorizam. Há coisas que você tem que priorizar na vida. E há pessoas que não priorizam. Estão como que perdidos. Um dia pensam numa coisa, outro noutro, depois se esquecem, depois voltam atrás. Especialmente, volto a dizer, as pessoas que têm projetos de perder peso. Todo início do ano a pessoa diz, não, este ano. Termina o ano e não aconteceu nada. Porque não priorizaram. E você sabe, muitas pessoas vão se perdendo, procrastinando coisas importantes na vida, porque elas se envolvem nas redes sociais. E as redes sociais se tornaram uma doença, uma enfermidade, uma dependência. E há pessoas que gastam 5, 6, 8 horas por dia mergulhados nas redes sociais e se esquecem da vida. Então, talvez você precisasse de ouvir hoje um pastor, um bispo, um amigo, que lhe dissesse, não procrastine mais. Quantas vezes você tem dito, eu quero ser feliz? Está se passando 1, 2, 3, e você não é feliz. Procrastinou o amor, procrastinou a felicidade, procrastinou o estudo, procrastinou o cuidar da saúde. Agora há pessoas participando do programa com diabetes, com hipertensão, problemas cardíacos, disseram, um dia eu vou cuidar da saúde, um dia eu vou fazer uma dieta, um dia eu vou começar a caminhar, um dia eu vou voltar a fazer exercício, e nunca fizeram. Agora imagine você, quantas pessoas estão procrastinando, por exemplo, as suas relações. Há pessoas que precisavam de discutir uma relação, simplesmente estão empurrando a vida. E você sabe que às vezes abre um fosso nas relações, cria uma brecha nas relações, porque ficaram adiando marido conversar com a esposa, esposa conversar com o marido, pais conversando com os filhos. Isto é uma arma do inimigo. E claro que a procrastinação, o adiar coisas que acabam por nunca serem feitas, ela tem a ver também com pessoas que são facilmente dominadas por crises de ansiedade. Quando a pessoa está numa crise de ansiedade, ela desvirtua o que deve ser feito. Desvirtua. Se ela tem um propósito de estudar, criar uma carreira, fazer um concurso público, se casar, cuidar da saúde, por causa de uma crise de ansiedade em relação ao que não aconteceu, procrastinou e adiou, que a pessoa acaba por desvirtuar. Em vez de ir para o caminho do progresso, ela vai procrastinando, vai adiando a sua vida. Claro que você já ouviu os meus colegas psicanalistas e psicólogos dizerem, ah, mas isto pode ser um TDAH, um transtorno de déficit de atenção de hiperatividade. É verdade. Normalmente as pessoas que sofrem TDAH, elas são pessoas que procrastinam a vida. Porque elas têm um transtorno. Elas têm algo que as domina. Às vezes, pessoas com grande agressão, agressivas, são pessoas que normalmente procrastinam. Pessoas de grande excitabilidade, um dia estão eufóricos, outro dia, são pessoas que vivem procrastinando a sua vida. A falta de moderação, a desculpa do esquecimento, as crises de raiva, a depressão, a melancolia, tudo isto são sinais de vidas desorganizadas e que acabam por nunca realizarem os seus sonhos nesta vida. Tem uma vida desorganizada, tem distúrbios constantes na vida. E se elas não tomam uma decisão peremptória, taxativa, não, agora, chegou a hora, essas pessoas nunca serão nada na vida. Eu conheço pessoas que há 20, 30 anos disseram, apóstolo Miguel Ângelo, este ano eu vou voltar a estudar, porque eu quero uma carreira nesta área. Passaram-se 20 anos. a vida desorganizada, mergulhados em crises existenciais, mergulhados nas redes sociais, se esquecem da vida e vão viver alguma coisa que perturba, que é como se a pessoa vivesse constantemente num distúrbio. E claro que isto afeta a família toda. Afeta a família toda. Há decisões que não podem ser adiadas. Eu me recordo há muitos anos atrás, do ministério, mas há 42 anos que eu estou na obra, de 46 na obra de Deus, 42 como pastor evangélico e cristão, e isto há quase 40 anos, não é verdade? Eu me recordo que eu estava com a minha documentação no Ministério de Educação e Cultura para adaptar o meu currículo da minha formação de Angola, como professor, como, enfim, dei entrada na minha documentação para ser adaptada ao currículo brasileiro e ter o meu diploma aqui no Brasil. E eu me recordo que eu fui 1, 2, 10, 20, sei lá, inúmeras vezes e nunca

faça o seu currículo brasileiro. Senão o senhor daqui a 50 anos vai dizer, eu estou esperando o Ministério da Cultura resolver o meu problema. E eu fiz isto. Fui fazer provas no Rotter Club, fui fazer vestibular, entrei para a faculdade, Gama Filho na época, fiz o curso de Direito, um dos cursos que eu tenho, de formação superior, e tive média de 9,6 na formação, ganhei a medalha de ouro da faculdade, porque eu disse, agora vai. Mas muitos que começaram comigo, um ano depois já tinham parado a faculdade, um ano depois já não participavam mais da vida acadêmica. E até hoje devem estar dizendo, um dia eu vou me formar. Então, a procrastinação acaba por afetar a família toda. Começa a pessoa a viver de impulsividade, tanto profissional, quanto social, quanto afetiva. Começa a ter uma baixa autoestima, porque a pessoa diz, eu não fiz, eu tenho desejo de fazer, não consegui, não tomei decisão, estou arrastando, estou adiando. E, na realidade, é porque a sua autoestima está lá embaixo. Ela acha que nunca vai conseguir, ela acha que nunca vai alcançar. Agora, o problema é que, normalmente, as pessoas que procrastinam e adiam decisões que teriam que ser tomadas, passam a viver dependentes de drogas, passam a ter uma tendência a vícios, jogo, álcool, têm um temperamento explosivo, têm uma inquietude muito grande no seu coração. É isto tudo que os faz desistirem da vida. É isto que eu venho tratando desde o início do programa. Eu sei que quem desiste fácil das coisas da vida, quem não é perseverante, quem não é persistente, nunca alcança nada. E aí vem os transtornos. Por exemplo, transtorno afetivo bipolar, os tiques nervosos. Então nós temos que entender que a procrastinação é uma armadilha do inimigo. É uma armadilha, são setas e dardos que vão se instalando, são transtornos que vão acontecendo, que a pessoa deixa de fazer hoje porque ela não pensa no amanhã. E o amanhã chega. Todas as decisões que eu tomei há 46 anos, quando eu cheguei à obra de Deus, e há 42 anos, quando eu fui consagrado ao ministério pelo amado, grande, talvez o maior líder do Brasil, o bispo Roberto McAllister, todas as decisões proféticas que foram tomadas e que eu ouvi de Deus naquela época, todas eu cuidei, eu fui fiel, eu segui palavra por palavra. Eu me agarrava à palavra profética gravada no tempo em cassete e ouvi uma, duas, dez, vinte. E eu sabia que eu tinha passos a dar na vida e que não podia, de forma alguma, deixar de o fazer. Eu nunca procrastinei nada na vida. Nada. Porque eu descobri isto facilmente à luz da Bíblia, que se não houver confiança, se não houver perseverança, nós não alcançamos nada na vida. Você tem adiado a sua felicidade? Diga-me, por quê? Há um transtorno na tua vida? Há uma depressão profunda? Há um TDAH? O que que está se passando na sua vida? Mas deixa eu lhe dizer, entre nós, na realidade é a falta de Deus, é a falta de Jesus, é a falta de uma base bíblica e espiritual. É a falta de você amar a igreja e viver a igreja. Ninguém pode dizer que ama Jesus se não amar a igreja. Porque a igreja é o corpo dele. Você tem que amar Jesus, você tem que amar a igreja. Você tem que conhecer o evangelho. Você tem que seguir a palavra de Deus. E você tem que dar passos seguros e firmes, dizendo, o que é que eu quero hoje pensando no meu amanhã? Não vou adiar mais nada. Então, nós temos uma filosofia em casa, eu e minha esposa, Bispa Roxana, se é para fazer, façamos. Se é para fazer, façamos. Não é, se é para fazer, vamos adiar, adiemos. Não, é para fazer, vamos fazer. E é isto que tem consolidado o meu ministério, o meu chamado todos os dias, porque eu sou um homem de perseverança. Eu não procrastino. Eu não dou aso ao inimigo. Eu não permito que transtornos ocupem a minha mente e o meu coração, impedindo de eu realizar os

0: sonhos da minha vida. Você tem um sonho. Você tem um sonho. O Espírito está falando a você. Esse sonho começou quando? Ah, apóstolo, foram há 20 anos atrás. 20 anos passaram e você não realizou nada. Olhe como diz a palavra do Senhor em Eclesiastes, o livro do pregador. Ele diz assim no capítulo 3, Salomão dizendo: tudo tem o seu tempo determinado, tudo. E há tempo para todo propósito debaixo do céu. Há tempo de nascer, há tempo de morrer, há tempo de plantar, há tempo de arrancar o que se plantou, tempo de matar, tempo de curar, tempo de derribar, tempo de edificar, tempo de chorar, tempo de rir, tempo de prantear, tempo de saltar de alegria, tempo de espalhar pedras, tempo de ajuntar pedras, tempo de abraçar, tempo de afastar-se de abraçar, tempo de buscar, tempo de perder, tempo de guardar, tempo de deitar fora, tempo de rasgar, tempo de cozer, tempo de estar calado e tempo de falar, tempo de amar e tempo de aborrecer, tempo de guerra e tempo de paz. Então, Salomão tinha isto claro na sua vida. Há um tempo para todas as coisas. Agora você sabe que se você adiar aquilo que seria no tempo de Deus para a sua vida, quando você adia, quando você diz para o ano, daqui a um ano, daqui a 6 meses, o próximo ano, quando virar o ano, quando as coisas melhorarem, quando não houver mais pandemia, quando a economia estiver sossegada, e você está adiando teu empreendimento, a tua carreira, teu sucesso, a tua felicidade. Para mim, o mais dramático da procrastinação é quando se adiam coisas do coração. É dramático. Eu conheci pessoas que adiaram serem felizes, adiaram, adiaram, adiaram, até que um dia, num leito de CTI, me disseram: apóstolo, se eu sair desse leito, a primeira coisa que eu vou fazer é ficar com a minha família mais tempo, que eu nunca dei conta disso. Adiaram estar em família, adiaram sentar num tapete para comer pipoca e ver televisão, adiaram começar uma carreira, adiaram, e depois há um tempo, como tem tempo de nascer e tempo de morrer, que já não há mais tempo. Então eu vim hoje aqui, em nome do Senhor Jesus Cristo, para lhe dizer: há tempo para todas as coisas, chegou o teu tempo de abraçares o Evangelho, de abraçares a obra de Deus, de entregares a tua vida a Jesus, de te renderes diante dele. Agora mesmo, nós os dois aqui, o Senhor é testemunha, entrega a sua vida, diga: Senhor Jesus Cristo, eu te recebo como meu Senhor e Salvador, eu entrego a minha vida, eu não quero mais viver com um pé na vida espiritual e um pé no mundo, um pé na igreja, um pé no mundo, eu quero uma vida com foco, com persistência, com perseverança, com confiança. Você sabe por quê? Porque a nossa confiança tem o quê? Grande galardão, grande recompensa. Todas as histórias bíblicas, todas as passagens bíblicas de grandes conquistas foram pessoas que não procrastinaram. Desde o tempo, quando disseram, o Senhor disse a Moisés: vai lá, fale com o faraó e diga que liberta o meu povo. Mas eu não posso, eu tenho dificuldade de falar, tem língua pesada, não tem problema, vou colocar Arão do teu lado, você vai ser Deus para ele, vai lá, fala. E ele foi e começou a grande libertação do povo. Quando um gigante começou a atormentar uma nação, a atormentar um rei, todo mundo tremendo, houve um garoto jovem, pastor, de boa aparência, sisudo, de poucas palavras, mas um homem firme chamado Davi, de boa aparência, olhos bonitos, de bom quilate familiar, que diz: eu não vou permitir que esse gigante continue dominando esta nação. Eu vou enfrentá-lo. Ele tomou a maior decisão da vida, porque foi em cima dessa grande derrota do Golias que ele se tornou o grande rei, o grande conquistador, um grande comandante. Porque ele não procrastinou. Saul tinha procrastinado. O povo estava trêmulo. Cada vez que o gigante dava um grito, todo mundo dizia: oh! Mas, meu amado, no dia em que Davi disse: é hoje, ele confrontou o gigante, pegou a sua pedra na sua funda, atirou, e naquele capacete de bronze havia um espaçozinho que a pedra foi lá. Porque ele decidiu. Você tem que decidir hoje o que você quer, hoje, pensando no seu amanhã. Com Jesus, eu lhe garanto, você será sempre mais que vencedor. Espero por você. Eu tenho um convite agora. Eu estarei ministrando a palavra, estaremos orando pelas famílias, estaremos cuidando com temor e com tremor da nossa vida espiritual. Venha estar conosco. Rua Maricá, 320, Campinho, Zona Oeste do Rio de Janeiro. Nós temos um telefone de contato, 30179090. Não há distâncias, nem quilômetros de distâncias quando se ama a Deus. Quando se ama a Deus, se ama, obviamente, a igreja, o corpo de Cristo. Gostaria muito de ser o seu pastor, gostaria de cuidar da sua vida espiritual. Venha estar conosco. Quero terminar o programa expressando minha gratidão a Deus, porque posso ser um instrumento por Ele chamado, por Ele consagrado para abençoar vidas. E quero deixar aqui uma palavra de gratidão ao povo da Igreja Cristo Vive, e em particular ao casal Rodrigo e Fabiane Ambrósio, jovens empresários, donos do Turbo Mil, em Vila Emil Mesquita, mas que têm uma visão espiritual tremenda de entenderem que o Evangelho tem que ser pregado, porque é o Evangelho que liberta, é o Evangelho que cura, é o Evangelho que transforma, resgata vidas. Eles têm sido instrumentos de suporte à pregação do Evangelho. Rodrigo e Fabiane, a minha eterna gratidão por vosso compromisso com o reino, em nome de Jesus. Nosso ministério cuida, fazemos a higienização da catedral, das salas e dos lugares de ocupação do povo, enfim, temos todos os cuidados para que o nosso ministério seja uma cidade de refúgio, um lugar de paz, um lugar de louvor, de adoração, um lugar essencial para que as vidas das pessoas realmente sejam valorizadas. Em nome de Jesus, gostaria tanto que você não procrastinasse mais a vinda à igreja. Você sabe que há pessoas me ouvindo? Eu estou aqui na televisão há 30 e poucos anos, mas há 10 anos, 12, 15 anos, um dia eu vou à igreja deste profeta. Você não pode adiar mais. Aguardamos por você. Em meu nome, apóstolo Miguel Ângelo, minha amada esposa Bispo Roxana, povo da Cristo Vive, nossa equipe de televisão, todos juntos dizemos graça e paz. A decisão de hoje mostrará o seu futuro glorioso. Graça e paz.
1: Olá, graça e paz. No livro do nosso apóstolo, As Duas Sementes, na página 48 diz: a Bíblia mostra que Jesus trouxe a graça e a verdade, ou seja, tudo que...

6:09. Estamos aqui em manutenção técnica. Bom dia para você. Terça-feira, 2 de junho, 2026.

93 FM. 6 horas e 15 minutos. Estamos aqui em manutenção técnica. E você ainda pode mandar pelo 96803-8319 aí o seu oferecimento, seu alô. Você está concorrendo ao livro da minha autoria, Respingos Diários no Céu, um devocional de oração. Enquanto isso, você fica aqui.

6:20 desta terça-feira, 2 de junho, 2026. Estamos em manutenção técnica. Mas o parabéns vai para a Sueli da Silva, da Assembleia de Deus em Cerâmica, por mais um dia de vida. Parabéns, Sueli. O nosso carinho, o nosso abraço. Vamos juntos por aqui. A melhor do Rio.

10:36. E você tá sim concorrendo aí ao livro Respingos Diários no Céu, tá? Pode enviar aí o seu áudio, o seu alô pelo 96803-8319, sua mensagem.

0: 93 FM. Estamos em manutenção técnica, mas as notícias sim vão entrar no ar, não é isso? Juliano Medeiros, bom dia, Juliana, 6h45 no Rio.
1: Bom dia, Márcia Cartier, bom dia também aos ouvintes da Rádio 93 FM. É aquilo, hein? A paralisação técnica tem que acontecer, mas as informações não param, o mundo continua girando. E a gente traz então as notícias atualizadas para os nossos ouvintes. O ator Wagner Moura apresentou uma queixa-crime contra o pastor Silas Malafaia por difamação e injúria. A ação foi recebida pela Justiça e questiona publicações feitas nas redes sociais em janeiro deste ano. Segundo o processo, Malafaia teria ultrapassado os limites da liberdade de expressão ao utilizar termos ofensivos contra o ator durante críticas envolvendo investimentos do governo federal em cultura e educação. A defesa de Wagner Moura afirma que as declarações tiveram o objetivo de atingir a honra do artista. O pastor Silas Malafaia classificou a ação como uma demonstração de intolerância, negou ter cometido qualquer crime e disse considerar o processo uma piada. O Tribunal Superior Eleitoral julga hoje os recursos contra a decisão que tornou inelegível até 2030 o ex-governador do Rio, Cláudio Castro, do PL. Castro foi condenado por abuso de poder político e econômico nas eleições de 2022. O resultado é aguardado pelo Supremo Tribunal Federal, que ainda vai definir se a escolha do próximo governador será por eleição direta ou indireta. Atualmente, o governo do estado é exercido interinamente pelo presidente do Tribunal de Justiça do Rio, Ricardo Couto. 6h47 aqui no Rio de Janeiro.
0: Vamos acionar então o Léo Vieira, não é isso? Léo, bom dia, Léo. Bom dia.
2: Bom dia, Márcia Cartier, bom dia para você e para todo mundo ligado na 93 FM. Estamos começando a cobertura do trânsito na manhã desta terça-feira. De olho na movimentação do trânsito na zona sudoeste da cidade. Primeiro, já convido o ouvinte que dá carona para 93 FM nesta manhã chuvosa de terça-feira a redobrar a atenção para evitar acidentes por conta das pistas escorregadias. Chove fraco em vários pontos do Rio. Para quem segue pelo trecho de Jacarepaguá, o motorista deve ter muita atenção. Na madrugada houve um acidente envolvendo um ônibus que derrubou um poste ali no trecho da estrada do Gabinal, ali na altura da ladeira da Freguesia, no caminho para a linha amarela e também no acesso à região da Barra da Tijuca. Isso causa impactos na saída da estrada dos Três Rios e no trecho da Jeremário Dantas. Para quem está circulando pela região, há um desvio para a estrada de Jacarepaguá e o trânsito está bem impactado, mesmo com volume baixo de veículos circulando por lá. Para você que sai de Jacarepaguá, dê preferência pela estrada dos Bandeirantes. 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
0: 6h48 e a gente continua em manutenção técnica. E você, claro, com a programação musical aí.

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1: Para você que está sintonizando a Rádio 93 FM, estamos em manutenção técnica, tocando música para você. Aumenta o som. Vamos juntos.

0: 93 FM, agora no Rio, 7:09. A gente tá com Manolo na linha. Manolo, bom dia, Manolo. Tudo bom, meu querido?
1: Bom dia, Márcia. Bom dia a todos. Como é que você tá, querida? Tudo bem?
0: Agora melhor. Estou em manutenção técnica aqui. O nosso querido engenheiro técnico Luciano está por aqui para me melhorar ainda mais a qualidade do som. Agora a gente quer falar para esse povo lindo aí que sente dor no corpo, não é isso? Não responde lá como antes, a dor aqui, outra ali, joelhos como estão, hein? Ombro que reclama, como alcançar e melhorar isso? Alcançar qualidade de vida, Manolo? Eu tenho certeza que você tem a resposta.
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0: Que maravilha! 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
0: 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É a sua 93 FM e estamos juntos por aqui na manutenção técnica, mas você fica assim, ó. Com louvor de qualidade. 7 horas e 14 minutos.

0: É a Sol 93 FM. 7:32. Um dia abençoado, dia de terça-feira, dia 2 de junho de 2026. E a gente vai com Léo Vieira para saber agora do trânsito no Rio.
1: De volta, ouvinte ligado na 93 FM, tô de olho na movimentação do trânsito para quem tá circulando pela Avenida Brasil. Trânsito muito complicado ali na altura do acesso para Transolímpica. Tem um veículo enguiçado ali na pista que segue em direção ao Recreio dos Bandeirantes. Isso vai causando já um grande congestionamento. Na pista, sentido Zona Oeste da Avenida Brasil, já desde o trecho de Irajá, o motorista encontrando problemas. Para quem tá seguindo em direção ao centro, dificuldades desde o trecho de Bangu. Para você que tá saindo ali de Realengo, Bangu, em direção à Vila Militar, no caminho para a Zona Norte, dê preferência para a estrada da Água Branca, chegar na estrada São Pedro de Alcântara e o acesso para João Vicente ali a partir de Deodoro. Para você que sai da Zona Norte em direção à Zona Oeste, prefira a estrada Intendente Magalhães e o trecho de Sulacap entre Alberico Diniz e Marechal Fontenelle. Por lá, dá para ganhar um tempinho nesta manhã. 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
0: 7:33 no Rio.

0: 93 FM, estamos em manutenção técnica, mas a gente está com ele na linha, Roberto. Bom dia, Roberto.
1: Bom dia, Márcia. Bom dia para toda a sua audiência.
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0: 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Biomagnésio da Biotop. 7:49, Juliano Medeiros, é com você, meu querido.
2: E eu chego por aqui, Márcia, trazendo agora as notícias, atualizando as informações da hora na programação da 93FM. A Polícia Civil prendeu 3 suspeitos durante uma operação contra traficantes do Comando Vermelho na comunidade do Risca-Faca, em São Gonçalo, na região metropolitana. A ação investiga a tortura de 2 mulheres que teriam sido espancadas, tiveram os cabelos raspados e foram obrigadas a caminhar pela comunidade pedindo desculpas aos criminosos. Segundo a polícia, o objetivo era intimidar moradores e reforçar o domínio da facção na região. As investigações continuam para identificar e responsabilizar outros envolvidos. E a Marinha confirmou que o corpo encontrado nesta segunda-feira em Ilhabela é de George Pereira Bernardino, desaparecido desde o dia 24 de maio, após um acidente envolvendo uma moto aquática. O corpo foi localizado na ilha de Búzios, após 9 dias de buscas. O Instituto Médico Legal de São Paulo confirmou que a causa da morte foi afogamento. A auxiliar de enfermagem, Bruna Damares, que também estava na moto aquática, foi resgatada com vida após passar mais de 40 horas à deriva em alto mar. Ela foi levada para o hospital e já recebeu alta. A Marinha e a Polícia Civil abriram 2 inquéritos para apurar as causas desse acidente com o casal. Não perca a hora, são 7:50 aqui no Rio de Janeiro.
0: É a sua 93FM, vale lembrar para você que estamos em manutenção técnica. Portanto, as vinhetas do Café com Crente, abertura, fechamento e alguns comerciais não foram ar. Mas estamos aqui trabalhando para que você tenha mais qualidade aí no som que chega na sua casa, no seu carro, no seu trabalho e também via app da 93.

0: gente vai fechando aqui essa programação especial, mas seguindo aí com muito louvor e adoração pra você. Olha, o Respingos Diários no Céu, devocional de oração da minha autoria, sai para Maria Angélica de Jesus, de Campo Grande. O pessoal participou bastante aqui via WhatsApp. Eu quero agradecer o seu carinho, sua audiência, a sua boa companhia. Maria Angélica de Jesus, de Campo Grande. WhatsApp é o 99-57, tá? Deus abençoe sua vida. A partir de amanhã, liberado seu prêmio aqui, Rua Senador Harold de Oliveira, 211, São Cristóvão. Entre 10 da manhã e 5 da tarde. Tem Roberto Vidal com Bom Dia 93. Deus é fiel, Deus é tremendo.
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Bora, meu Rio de Janeiro, bom dia, 8:06, mais uma terça-feira para as nossas vidas, né? Com muito louvor, adoração e alegria da 93 FM, a Rádio do Povo de Deus, uma manhã chuvosa, né? Uma noite chuvosa, fria no Rio de Janeiro, mas aqui você sabe que a gente tem louvor, adoração e exaltação ao Senhor. E a sua participação, que é sempre muito bem-vinda com a gente aqui, né? O WhatsApp liberado já para você é o 968038319. 968038319. Manda alô, manda beijo, manda abraço. Você tem aí 15 segundos, tá bom? Capricha aí. Para começar o nosso encontro nesta terça-feira, dia 2 de junho, André William, Deus de Israel. Bom dia, bom trabalho, sucesso aí, tá?

0: É a Thalita Cantazaro no Bom Dia 93, Ruja o Leão. André William com Deus de Israel. Olha, bom dia pra você, obrigado pelo carinho de sempre. Aqui na 93, a Rádio do Povo de Deus, a melhor. Olha, você ligado aí na 93 FM, Longe ou Perto, obrigado pelo carinho, são 8h15. Fala comigo no zap aí, fala aí, fala aí.
1: Bom dia, Vidal, seu top de Jesus aqui, quem fala é o gordinho da Baixada. Como gordinho. Você falou que a noite foi fria, então tem aquele louvor. Quando a noite fria cair sobre mim.
0: Boa.
1: Oh, que Deus abençoe a todos. Amo vocês, Rádio 93. Fui!
0: Valeu, garoto. Dia abençoado aí. Continue com essa alegria aí, meu irmão.
2: Bom dia, bom dia, bom dia, família 93. Aqui é Justa Heloísa, da Igreja NTC na Pavuna, deixando um grande abraço para todo o povo de Deus. Bom dia, bom dia, bom dia.
3: Bom dia, Roberto Vidal. A 93 conquistou o meu coração. Aqui é a pastora Miranda Reina de Acari. Que Deus abençoe todos os irmãos da Reina de Acari, os obreiros. E que Deus faça resplandecer saúde na vida de todos. Fica na paz, Vidal.
0: A paz, pastora, valeu.
4: A paz do Senhor, Vidal. Eu, Lenice, mando esse oferecimento para todos os enlutados. Amém.
0: Amém.
5: Paz do Senhor, Roberto Vidal, que é o pastor Reginaldo da Assembleia de Deus, Belfo Roxo. Vidal, fé no Pai comigo, cai meu amigo. Quero oferecer o próximo louvor para todos do Ministério Apacentar de Nova Iguaçu. Um abraço, Vidal.
0: Um abraço, meu irmão. Deus abençoe seu dia aí.
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0: 8h16.
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0: Fernanda Brum. Aqui no Bom Dia 93, Fernanda Brum. Limpe o palco, apague as luzes. Agora no Rio são 8:31. 8:31.
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9: Cria em mim um coração puro, ó Deus, e renova dentro de mim um espírito estável. Salmo 51:10. Um limpador de vidraças limpava uma vitrine enorme, equilibrava-se na escada para esfregar uma mancha que teimava em não sair. Um menino que passava parou e observou o trabalho e começou a rir. Irritado, o limpador perguntou: por que está rindo, moleque? Ao que este respondeu: quero ver quanto vai demorar para você descobrir que a mancha está do lado de dentro. Pobre homem, polia o quanto podia do lado errado. A mancha não saía de jeito nenhum. Essa realidade se repete muito na vida das pessoas. Há manchas nos nossos corações e nas nossas consciências. Para as manchas do pecado, só há uma solução: a purificação pelo sangue de Jesus. Confesse-os, ele vai nos purificar e limpar.
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3: Quem chega é o Léo Vieira. Bom dia, Léo, bem-vindo.
4: Bom dia, Vidal. Bom dia para você. Bom dia para o ouvinte ligado na 93 FM, de olho na movimentação do trânsito para quem está circulando pela zona norte da cidade. Trânsito complicado para quem está pela região do Maracanã e a chegada ao centro. Quem segue pela Avenida Ripelé, dificuldades entre a altura da UERJ e o acesso à Praça da Bandeira. Quem está optando pela Visconde de Niterói, Bartolomeu de Gusmão, vai fazer uma boa escolha. Ainda na região do Maracanã, tem problemas por conta de sinais de trânsito apagados ali no cruzamento entre a Rua Radialista Valdir Amaral e a chegada a São Francisco Xavier, no acesso para Boulevard 28 de Setembro. Trânsito está bem embolado por lá. Para quem está ainda pela região de Vila Isabel, fique atento na Teodoro da Silva, no cruzamento com a Barão de São Francisco, também sinais de trânsito apagados e o trânsito muito lento ali, já na saída da José do Patrocínio e Alexandre Calaz ali na chegada a Teodoro, o motorista encontrando dificuldades. Para você que sai do Grajaú do Andaraí, prefira a Maxwell no acesso ao Maracanã, onde o panorama é melhor. 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
3: 8:36, tem debate? Tem debate hoje às 11 horas da manhã. Tem bom bate-papo e esclarecimentos? Tem, às 11 da manhã. Marcela Bassi já chegou. Marcelinha, bom dia.
6: Bom dia, meu amigo Vidal, bom dia você, ouvinte da 93, e lembra de uma coisa, pode ser o caos que for, há uma promessa de uma paz que excede todo entendimento, guarda a nossa mente, o nosso coração, nele, o nosso Cristo. Então, descansa nele.
3: Amém. É isso aí. Pega essa palavra e vai.
6: Vambora.
3: Ô, Lourinho, debate de hoje, qual o tema?
6: Até porque, Vidal, tipo, já passou por injustiça?
3: Muita coisa.
6: Por decepção.
3: Mentiras.
6: Dores profundas. Pois é. Só que todo mundo já passou por isso. Quem não passou vai passar. Ih, Marcelo, Deus me livre. Tá rogando praga? Não. A gente vai passar. A questão é, o que que você se torna diante disso? Porque a ouvinte falou que ela se tornou amarga, dura, ressentida e triste. E aí ela questiona, é possível passar por tudo isso com uma boa atitude, sem perder a alegria? Como é que a gente lida com a raiz de amargura? Como é que a gente convive com aquilo que tá lá, ó, escondidinho? E amargurando o coração.
3: Boa, Marcelinha.
6: Tema muito bom.
3: 11 da manhã, não perde. Esse é o debate 93 e hoje é terça-feira, ela fala para os homens. Fala sobre o quê, Marcelinha?
6: Vamos conversar sobre como usar um look social monocromático.
3: Boa! Olha, tá aí. Em alta, né? Em monocromático. Alta, fica legal, alta. Fica legal. É. Vai na dica, 9:30. Valeu, Loura, até já. 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Mais uma da rádio que é bênção pra sua vida. Agora tem Eixa lá com Cassiane. Nada pode calar um adorador com muito louvor.

0: Na 93 FM, canção de Simeão, Drops, Eixela e Cassiane, Nada Pode Calar um Adorador, com muito louvor. É uma sequência linda aqui no Bom Dia 93, que volta já já com informação para você. É o jornalismo em cima da notícia.
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0: Oito e cinquenta.
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0: Quem tá na área é o Marcos Caetano Júnior. Marquinhos, bom dia, bem-vindo, meu irmão.
12: Bom dia, Vidal. Muito bom dia a todos os ouvintes da 93 FM. O julgamento da morte do menino Henri Borel entra hoje no nono dia e avança para uma das etapas mais aguardadas. Os interrogatórios de Monique Medeiros, mãe do garoto, e de Jairo Souza Santos Júnior, o doutor Jairinho. Os dois são acusados pela morte de Henri. Monique será ouvida primeiro. Em seguida, começam os debates entre acusação e defesa, que podem durar mais de 10 horas. Após essa fase, os jurados vão responder aos quesitos sobre autoria e materialidade do crime. A expectativa é que a sentença seja anunciada pela juíza responsável pelo caso até amanhã. A Prefeitura de São Gonçalo vai implantar um esquema especial de trânsito para as celebrações de Corpus Christi. As mudanças começam amanhã à noite. A partir das 7 horas, haverá interdição de trechos das ruas Coronel Moreira César e Professora Lara Vilela, além da inversão de fluxo na Alameda Pio 12 no centro. Também serão suspensas as operações de carga e descarga e o embarque e desembarque de passageiros nas áreas afetadas. Os Estados Unidos propuseram uma tarifa de 25% sobre produtos brasileiros após concluírem uma investigação comercial que apontou divergências com políticas do governo do presidente Luiz Inácio Lula da Silva, do PT. A medida foi anunciada pelo escritório do representante comercial dos Estados Unidos e ainda passará por consulta pública e audiências antes de uma decisão final prevista para julho. A proposta prevê exceções para produtos considerados estratégicos, como café, fertilizantes, aeronaves e medicamentos. 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
1: Muito bom, tudo que eu pedi em minha oração.
2: 9:01, já já tem o nosso momento de clamor, de gratidão ao Senhor. Vamos orar juntos? Já já.
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1: Vamos orar com os nomes aqui, né? Nessa oração, Tiago, Daiane e Elisa de Nova Iguaçu, Kelly Guimarães e família de Olaria, Jorge, Tatiana e Larissa de Jacarepaguá, Rogilson Mery e família de Jacarezinho, Márcia e família da Ilha, Gisele, Laísa e Heloísa de Belfor Roxo, Adriana Figueiredo e a Vilma de Nova Iguaçu, Selma e família de São Gonçalo, Marli e família de Nikit, Niterói, de Realengo, Gabriel Monteiro e a Priscila e família de Olaria. Pai, em nome de Jesus, nós mais uma vez estamos aqui sabendo que o Senhor é um Deus de bondade, um Deus de misericórdia. Nesse dia especial, nesta terça-feira, segundo dia, Deus, do mês 6, nós nos colocamos na tua presença com os nossos ouvintes e com o coração cheio de esperança que o Senhor vai fazer acontecer milagres e maravilhas. Pai, ensina-nos a amar mais e mais, a olhar o próximo com muita compaixão, a estender a mão a quem precisa e que nunca sejamos indiferentes à dor de ninguém, Pai. Trata a nossa vida, o nosso coração, os nossos momentos ruins e momentos bons. Ó Deus, olha, Pai, pelo que muitas vezes aí são invisíveis nas ruas, os que passam frio nesse momento, um dia frio, uma noite fria, que passam fome, que passam solidão. Pai, levante pessoas de bom coração para ajudar cada um a acolher e a levar dignidade a todas essas vidas. Abençoe também todos os trabalhadores, trabalhadoras, guerreiros que já começaram o dia e estão lutando, Pai, pelo sustento de suas famílias, dando força, saúde, proteção no caminho e também honra e esforço a cada um. Pai, cuida dos médicos, dos enfermeiros, da turma do SAMU, a turma que está na ambulância, todos os que trabalham nos hospitais. Pai, dá sabedoria, dá paciência, aí mãos abençoadas para cuidar dos enfermos. Que haja cura, Deus, restauração e esperança para quem está doente nesse momento. Abraça também as mamães que sustentam seus filhos também sozinhas, renovando suas forças, multiplicando o pão dentro de casa e mostrando a cada mãe que elas nunca estão sozinhas. E pais também que passam por isso. Abençoe os nossos idosos, Pai, dando saúde, paz e respeito, e que nunca falte amor, cuidado e companhia. Pai amado, que hoje, Senhor, nesse momento, nós te clamamos, a Deus, nesse dia especial. Abençoa, Deus, abençoa cada pessoa que ora, seja no carro, seja no caminhão, que a tua presença esteja no coração de cada um deles, protegendo, levantando, curando e fazendo infinitamente mais do que nós pedimos ou pensamos. Oramos em nome de Jesus.

0: É a Josiane, a Fernanda Brum e a Vé. Marco Aurélio, saudade, fala, senhor. Nove horas e 18 minutos, 9:18. Que bom que você tá aí, tá? Dia abençoado pra você. Turma do Alô, do oferecimento aqui, Vidal. Tô ligada, Kátia Cristina de Mesquita. Quero mandar um louvor para minha mãe Neuza, minha filha Rayane, meu esposo Jorge, pastor Gilberto e a família e irmãos aí da Travessa Guaratá. Valeu.
1: Alô, alegria. Bom dia, 93. Bom dia, povo de Deus. Aqui, ouvindo a 93, crescendo em graça. Gilber Raposo, Badu, Pendotiba, Niterói. Glória a Deus.
0: Glória a Deus.
2: Bom dia, Vital. Aqui é o pastor Vanderlei de Inhaúma, mandando uma paz do Senhor para todo irmão da Cristo, Santo de tudo. E para plenitude e graça de Inhaúma. Deus abençoe.
0: Valeu, meu irmão, valeu. Vidal, não deixo vocês, sou a Margarida Tavares de Madureira, sempre ligada, apaixonada. Deixa todos vocês um beijo aí. Valeu, pra você também, tá? Abração.
3: Bom dia, Roberto Vidal, tudo bom?
0: Tudo.
3: Então, eu sou a Maria da Penha, de Coelho da Rocha, toda sexta-feira, às 8 horas da noite, no ponto turístico de Coelho da Rocha. Venha pedalar conosco, tchau.
4: Bom dia, meu amigo Roberto Vidal. Aqui quem fala é o Reginaldo de Nova Iguaçu, passando para desejar uma ótima terça-feira abençoada aos meus amigos caminhoneiros e a todos da 93 FM, a rádio que conquistou o meu coração. Fé no Pai que o inimigo cai.
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panorama é um pouco melhor, mas há dificuldades ali no trecho do Gradim, na passagem pelo viaduto do Barreto e na chegada à Avenida do Contorno. Para quem sai de São Gonçalo, dê preferência pela Doutor Pio Borges, Doutor Porciúncula e a chegada ao trecho da General Castrioto. Dá para ganhar um tempinho no acesso à região de Niterói e nas imediações do acesso para a ponte. Para quem está pela Alameda, trânsito também é complicado na altura do Horto do Fonseca. Na saída de Caraí e do centro, o panorama já melhorou. Na Roberto Silveira, Marquês de Paraná e Jansen de Melo. Na ponte, em direção ao Rio, dificuldades apenas no trecho da reta do cais. O tempo de travessia superando os 15 minutos neste momento no caminho para o Rio. 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

0: Na 93 FM, o Ira Nascimento. Essa música é nova, né? Para os apaixonados. Dia dos Namorados chegando. Ah, vai dar presente sim. Vai dar presente. Não foge, não. Tem que dar presente sim. O namorado para namorado, namorada para namorado. Tem que dar um presentinho, tem. O maridão para a esposa para o maridão. Tem que rolar presente. Esse papo não. Não, já te dou presente o ano todo. Alguma coisa você tem que fazer nesse dia 12 especial pra honrar esse relacionamento, hein? Olha lá, hein? Tô de olho, hein? Olha, teve também, além do Ira Nascimento, Gabriel Guedes com o Vitorioso És. A turma do Alô tá ligada na melhor. Vida, bom dia. Desejo a todos os ouvintes, sua minha família, uma ótima terça-feira abençoada. Sou Enilde, do Complexo do Alemão. Povo do Complexo do Alemão, bom dia, bom dia.
1: Bom dia, Vidal. Aqui quem tá falando é Karine do Rio de Janeiro. Só tenho que agradecer a Deus pela vida de vocês. Estou aqui trabalhando, escuto vocês todo dia. Você só nota mil.
0: Amém. Beijo pra você, lindona.
2: Bom dia, Vidal. Tô passando pra deixar uma ótima terça-feira pra todos aí da rádio. Todos os ouvintes, oferecer o próximo louvor para toda a minha família. Eu sou a Marilene Jorge Catarina. Deus abençoe a todos. Uma ótima terça-feira. Tchau.
0: Amém. Tchau, tchau, tchau, tchau.
3: Bom dia, Roberto Vidal. Aqui é a Verônica de Braspina. Tô nos afazeres do Lá Ligadinha na Melhor. Um lindo e abençoado dia para todos nós. Valeu, um abraço.
4: Bom dia, Roberto Vidal. A paz de Jesus. Aqui é o pastor Márcio Nascimento, da Igreja Evangélica Assembleia de Deus Pentecostal dos Milagres. Quero mandar um abraço para todos os membros em nome de Jesus.
0: Amém, amém. Mais um.
5: Olá, meu amigo Vidal, aqui é o pastor Edivaldo Salles, do projeto Missionário Buscando Vida, cidade de Rio Bonito. Quero mandar um alô para todas as criançadas que estudam muito no projeto e para a congregação do Cajueiro, Presbítero Murilo. Um abraço, meu amigo.
0: Um abraço, meu irmão. Deus abençoe você, abençoe sua família. São 9:32.
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0: Confirma aí, 9:33, pulou umzinho.
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11: Pastor Alberto Vieira, da Assembleia de Deus Aviva no Rocha, em São Gonçalo.
12: Tia Ju, qual é a palavra de hoje?
13: Um bom dia especial para todos os amados ouvintes dessa rádio maravilhosa 93 FM. Lindo dia para você, hein? E eu quero hoje compartilhar com vocês algo que é importante para nós que vivemos aí. A gente não só vive na igreja, a gente trabalha com pessoas, a gente convive com pessoas que não são da fé, pessoas que muitas das vezes nos provocam, nos irritam, são vizinhos, são parentes que não são da fé, que querem criticar, enfim. Mas olha o que diz a palavra de Deus lá em Romanos 12:11, no que depender de vós, façam todo o possível para viver em paz com todos. Que vivamos em paz com todos, mesmo com aqueles que nos irritam, nos provocam. Ele diz, o que depender de vocês, o que depender da gente, vamos fazer nossa parte. Lindo dia para você e não se esqueça, Deus se importa com você.

0: Que isso, Varoa?
1: Ô, Varoa, a dica pros meninos é como? É. Como é que é?
2: Roupa social, ok.
1: Ótimo.
2: Com look monocromático, mais ok ainda.
1: Uhum.
2: No tempo mais friozinho, que agora tá começando a dar cara de inverno,
1: tá,
2: né,
1: mesmo, amigo? Tá
2: gostoso. O look monocromático fica muito bacana, né? Tem essa carinha mesmo de inverno. Então vamos lá. Qual que é o segredo, meninos? O segredo está em misturar as texturas, tá? E usar um corte mais alinhado quando a gente tá falando aí de look social monocromático. Então vamos lá. Como é que você mistura textura e tecido? Para que o seu visual não fique parecendo assim, uniforme de trabalho ou pijama, porque é todo de uma cor só. A ideia é você combinar, por exemplo, um terno de linho, porque lã no Rio de Janeiro é mais difícil, né? Mas com uma camisa de algodão, de repente uma gravata de seda, porque essas diferentes texturas vão dar uma luz de profundidade maior no seu look. Então fica ligado nessa questão da textura. Uma outra dica na questão do look social monocromático é você abraçar o chamado tom sobre tom. Porque monocromático, meninos, não significa que todas as peças precisam ter o mesmo código exato. Então vamos lá. No look azul marinho, você pode vestir num terno azul escuro,
1: isso,
2: uma gravata azul média e uma camisa azul clara. O gelo. Essa transição que é meio suave, dá uma enriquecida no visual e você tá na casa do monocromático também. Agora, a terceira dica é aposta nas cores seguras, ou seja, começa pelo tom neutro, porque é muito mais fácil para harmonizar, tipo all black, né? All navy, tudo azul marinho, ou all gray, tudo cinza, também fica muito legal.
1: Como é que
2: legal.
1: Esses nomes aí, Marcelo?
2: All black.
1: All black.
2: All navy.
1: All navy.
2: All gray.
1: All gray. Ah, garota.
2: Agora.
1: A gente tira onda aqui.
2: A gente tá pensando aqui, ó. Ah, isso aqui é que isso, Varoa, com Vidal e com a Marcela. Isso nos tons clássicos.
1: Isso.
2: Se você quiser ir pro tom mais quente, vai pros tons terrosos. Fica ali areia e bege também, fica legal. Agora então que o marrom tá super em alta, dá pra você fazer um look monocromático também do marrom, beleza? E por fim, no look monocromático social, tem que tomar cuidado com o que você vai calçar e o que você vai usar de acessório. Então, o sapato tem que ser no mesmo tom da roupa. Se é terno azul marinho, tem que ser sapato social azul escuro.
1: Isso.
2: Ou se for neutro de apoio, como, por exemplo, um sapato marrom escuro.
1: Uhum.
2: Pro look terroso, tá bom? Detalhe, pensa, lembra, relógio, cinto, se você é daquele que usa lenço no bolso, tudo isso tem que ser na paleta, já que você tá falando de look monocromático. Fica bacana, viu?
1: Ó, dica boa.
2: É uma ideia boa até pra ir pra casamento.
1: Olha assim, aí.
2: Dá maior impacto.
1: Que legal,
2: festa
1: Marcelinha.
2: Mais elegante.
1: Isso aí, aprendeu é como usar o look social monocromático, eu
2: muito
1: gosto
2: legal,
1: muito, eu
2: é
1: gosto
2: muito,
1: muito. Olha, quem tá aqui é a Larissa, nas férias da Pitica, e ela manda pra você no zap, se você quiser essas dicas que a Marcela listou aqui de forma bem elegante pra você,
2: pede
1: tá bom?
2: Assim, Lala, por favor.
1: Aí ela vai mandar pra você, 219-6803-8309. Loura, um beijinho, tá?
2: Beijo,
1: amigo. Até amanhã. Na 93 tem Léa Mendonça, 938.

0: 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Tom Carfi e Dilcinho no Bom Dia. 9:47, tem informação chegando já já, é o jornalismo com informações pra gente nessa manhã de terça-feira, dia 2.
1: Bom dia, Roberto Vidal, aqui é Elvira, moradora de Cascadura e que congrego na primeira igreja Batista em Pilares. Com sol ou com chuva, o que importa é que o nosso dia seja abençoado.
2: Bom dia, Vidal, aqui é Antônio Carlos, da igreja Minha Vida Penha. Quero mandar um beijo pra minha esposa, Laci, minha nora Valéria, meu filho Rons, que trabalha no aplicativo. Para todos da rádio.
3: Bom dia, meu amigo Roberto Vidal, aqui é Andréas Preto, já peri ligado na melhor. Tô passando para oferecer o próximo louvor para minha esposa Tati Barreto e para todos aqui da Magalu de Nilópolis que estão ligados na melhor juntinho comigo.
4: Fala, meu amigo Vidal, aqui é Carolina Sorriso de Benfica. Tô ligadinha na melhor desde cedo. Tô indo pra Nova Iguaçu, pra casa da minha mãe. Pé no Parque Universitário, sou da Igreja Missionária Leão de Verde, Benfica.
0: Olha, deixa eu mandar um alô para o motorista de Uber aí, o Davi de Mesquita. Alô, Davi de Mesquita, motorista de Uber ligado aqui na 93. Deus abençoe seu dia.
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0: 9:49.
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0: Olha, o improvável vai chegando devagar, né? 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
0: Muito bem, agora 9:51, 9:51.
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0: Quem está de volta é o Marcos Caetano Júnior.
8: O corpo de Bento Costa Beze, de 12 anos, é velado neste momento no cemitério de Inhaúma, na zona norte do Rio. O sepultamento está marcado para 1 da tarde. O menino morreu no domingo após ser atingido no peito por uma bala perdida enquanto brincava na área de lazer do condomínio onde morava, na Pavuna. O garoto chegou a ser levado para um hospital, mas não resistiu aos ferimentos. A Delegacia de Homicídios investiga a possibilidade do tiro ter partido da comunidade da Quitanda, no Complexo da Pedreira, que fica a menos de 2 quilômetros de distância do local onde Bento foi baleado. A seleção brasileira desembarcou agora de manhã em Nova Jersey, nos Estados Unidos, para disputar a Copa do Mundo. O técnico Carlo Ancelotti foi um dos primeiros a descer do avião e disse estar contente, feliz, motivado e animado para o torneio. A comitiva brasileira tem previsto ainda um translado de 2 horas entre logística de imigração e deslocamento até o hotel que será de base da delegação para a primeira fase. Haverá treino no fim da tarde e, de acordo com o treinador italiano, alguns testes serão feitos nos preparativos do time para enfrentar o Egito no sábado, no último amistoso antes da estreia na Copa. Guerra na Ucrânia. Pelo menos 13 pessoas morreram após uma nova onda de ataques da Rússia contra o território ucraniano nesta madrugada. Segundo o governo da Ucrânia, centenas de drones e mísseis balísticos atingiram diferentes regiões do país. Na capital Kiev, sirenes de alerta foram acionadas durante a noite e moradores buscaram abrigo em estações de metrô e locais de proteção. Após a ofensiva, o presidente da Ucrânia, Volodymyr Zelensky, voltou a pedir reforço dos sistemas de defesa aérea e ajuda dos Estados Unidos com mais munições. 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

0: Mídia Lima, o rei da glória. Eita, é só musicão na 93, a melhor. Mídia Lima, o rei da glória. São 10 horas e 3 minutos, 10 horas e 3 minutos. Que bom que você tá comigo aí, tá? Seguimos juntos até as 11 horas da manhã. 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Bate volta no intervalo e já já tem mais, aguenta aí, você tá na melhor. Bora falar de saúde, são 10 horas e 4 minutos. Olha, o corpo, manter o corpo firme e forte é o que garante nossa independência no dia a dia, não é verdade? Poder caminhar, passear, fazer as próprias atividades sem depender dos outros. Isso não é bom demais? Mas com o passar dos anos, os ossos e músculos vão sentindo o desgaste natural da vida. 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

0: Gratidão, Marine Friesen, no Bom Dia. Lucas Agostinho, Samuel Messias e Eliezer Tarsis. Louve ao vivo. Daqui a pouco você do volante bem informado aqui no Bom Dia 93, tá? Aguenta aí, é rapidinho. Dez e 19.
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0: Chega mais, Léo, conta mais aí.
2: De volta, Vidal e ouvinte ligado na 93 FM, atualizando a situação do trânsito na região de Jacarepaguá. Foi liberada uma faixa do trecho da estrada do Gabinal. Na madrugada houve um acidente envolvendo um ônibus que derrubou um poste. Havia interdição total da via mais cedo, mas o trânsito segue ainda com problemas por conta dessa faixa que está ocupada. Eu falei do acidente, dois postes foram derrubados por conta desse acidente envolvendo um ônibus na madrugada e neste momento equipes da Light estão atuando na via para recolocar os postes e religar a luz na região. Para quem circula pelo trecho da Jeremário Dantas, Estrada dos Três Rios, o trânsito segue ainda impactado. Há reflexos também na Estrada do Pau Ferro, principalmente no acesso para a linha amarela. Para quem circula por Jacarepaguá em direção à Barra, prefira Nelson Cardoso, Estrada dos Bandeirantes e a chegada ao trecho da Salvador Allende, o motorista vai conseguir ganhar um tempinho. Quem tá pela Embaixadora Belardo Bueno e Ayrton Senna vai encontrando o trânsito bem pesado nesta manhã. 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

Na 93 FM, Sara Farias com Chame Jesus ao vivo pra você. Olha, daqui a pouco você pode faturar aqui um kit maravilhoso da Confeitaria do Dudu. 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Aquele intervalo e eu volto já.

0: Agora no Rio são 10 horas e 29 minutos. Eu falo diariamente aqui para ajudar você que tem problema aí com o seu carro, com a sua moto, é busca e apreensão, né? É banco ligando. 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Hoje eu tenho a alegria de receber aqui o Rogério Xavier, da 4X. Ô Rogério, bom dia, bem-vindo, meu irmão, tudo bem?
1: Bom dia, Vidal. É um prazer imenso estar aqui na rádio. A rádio que eu amo, de coração. Eu cresci aqui nesses corredores.
0: Eu sei disso.
1: E assim, tô aqui para falar com você, né? Que tá devendo veículo, empréstimo, cartão. Vamos resolver. Vamos resolver, porque assim, a rádio que eu amo, de coração. Eu cresci aqui nesses corredores.
0: Eu sei disso.
1: E assim, tô aqui para falar com você, né? Que tá devendo veículo, empréstimo, cartão. Vamos resolver. Vamos resolver, porque assim, veículo, empréstimo, cartão, vamos resolver. Vamos resolver, porque assim, quem tem dívida não prospera.
0: É verdade.
1: Mas se você resolver, as coisas vão começar a fluir na sua vida.
0: Uhum.
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Na 93, agora 10h46. 10h46, você está na melhor. Daqui a pouco tem resultado de promoção, daqui a pouco tem debate 93. Agora é a vez da Letícia Vitória, ao lado do rei na melhor.

0: 3, Letícia Vitória. É cada musicão ao lado do rei. Teve também Elaine Martins, Volte a Sonhar. E ainda na 93, a Sara Farias, Chame Jesus. É só musicão e daqui a pouco tem muito mais para você. 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
0: Palavra-chave. Primeiro versículo da palavra-chave de hoje, Isaías 28, 12. Isaías 28, versículo 12. É o primeiro versículo da palavra-chave de hoje. 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
0: 10h51.
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4: 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Agora no Rio, 10 horas e 53 minutos.
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4: Quem está de volta é o Marcos Caetano Júnior.
6: A Polícia Civil realiza uma operação contra um esquema interestadual de lavagem de dinheiro ligado ao tráfico de drogas do Comando Vermelho. Os agentes cumprem 18 mandados de busca e apreensão no bairro do Jacaré, na zona norte do Rio, em Cabo Frio, na região dos Lagos, e nos estados de São Paulo, Minas Gerais e Mato Grosso do Sul. Até agora, dois suspeitos foram presos. Celulares, computadores e uma arma de fogo foram apreendidos. Segundo as investigações, o grupo é responsável por movimentar mais de 116 milhões de reais entre os anos de 2017 e 2025, com o uso de contas bancárias de terceiros e empresas de fachada. As aulas nas escolas da Vila do Abraão, na Ilha Grande, estão suspensas nesta terça-feira por decisão da Prefeitura de Angra dos Reis, na Costa Verde. A medida foi adotada de forma preventiva por causa de manifestações contra a nova taxa de turismo sustentável e das dificuldades de deslocamento de profissionais da educação. A Prefeitura informou que acompanha a situação e que as aulas perdidas serão repostas. A cobrança da taxa começou ontem e tem como objetivo financiar ações de preservação ambiental e melhorias de infraestrutura na região. Durante a madrugada, totens de pagamento do sistema foram incendiados. A taxa é destinada apenas aos turistas, enquanto moradores e alguns grupos específicos permanecem isentos da cobrança. Uma pane na comunicação aérea suspendeu temporariamente na manhã desta terça-feira pousos e decolagens nos aeroportos de Guarulhos e Congonhas, em São Paulo. As operações foram normalizadas. Segundo as concessionárias que administram os terminais, o problema ocorreu no sistema de controle de tráfego aéreo responsável por organizar o fluxo de aeronaves na região. A Força Aérea Brasileira confirmou que a interrupção foi causada por uma falha técnica operacional externa. Apesar da paralisação, a FAB informou que as aeronaves foram sequenciadas, seguindo todos os protocolos internacionais de segurança, sem comprometer a operação dos aeroportos. Outras notícias estão lá no nosso site, radio93.com.br.
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É a última de hoje aqui do Bom Dia 93. Daqui a pouco tem debate 93 do comando do J.R. Vargas com a Marcela Bastos e um time, ó, excelente de pastores da mesa para ajudar a gente nesse tema muito importante. Não perde não, fica aí, chama a galera. Olha que tá levando aqui um kit do centro, com um centro de salgadinhos aí, né? 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Adrielson, passa aqui, Rua Gotemburgo 211, São Cristóvão, e pega, valeu? Conversa com a turma aí para você retirar esse salgadinho e esse refrigerante aí. Presentão do Bom Dia 93 para você. Aquele abraço do Vidal, a gente se encontra amanhã. E não se esqueça, fé no pai que o inimigo cai. Tchau, tchau.

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0: 11:02 no Rio. E aí, 93. Terça-feira, 2 de junho de 2026. Que alegria estar com você nessa manhã. Estou de volta na 93. É o Debate 93.
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0: Alô, meu irmão. Alô, minha irmã. Aqui fala J.R. Vargas. Estamos de volta, minha gente, começando aqui mais uma super edição do nosso Debate 93 de hoje. Que a bênção do Senhor repouse sobre a sua vida, sua casa, sua família, sobre todos os seus, em nome de Jesus. Muito bom dia para os nossos queridos e amados debatedores no programa de hoje. Pastor Davidson Freitas, pastora Alessandra Passoni, pastor Ronald Gustavo, pastor Alexandre Mineiro, todo mundo no Debate 93. Bom dia para você que está nos acompanhando pelo site radio93.com.br, pelo nosso aplicativo Rádio 93 FM Oficial, pelo canal do YouTube da 93. Sempre muito bom ter você com a gente aqui no YouTube, Rádio 93 FM Gospel, na página do Facebook, Rádio 93.3 FM. Privilégio ter essa interatividade. Você fala com a gente aqui no Debate 93 pelo nosso aplicativo, no chat do aplicativo, no chat do X, arroba 93 FM Gospel, também no chat do Facebook, no chat do YouTube e pelo nosso WhatsApp 2196-803-8319. Marcela Bastos, bom dia.
2: Bom dia, J.R. Vargas, bom dia aos nossos maravilhosos debatedores, que bom ter vocês aqui com a gente. E bom dia aos nossos preciosos ouvintes. J.R., vou fazer menção de duas hoje. Uma é a Vanessa.
0: Ela, vou pedir para você chegar pertinho do microfone, porque então a gente não tá 100% não, viu? Tem que chamar o São Max para ajudar. Não tá 100% ainda não, o seu som tá baixinho, com um ruídozinho de fundo. Vou pedir desculpas aqui ao nosso ouvinte, para que o ouvinte continue firme e forte aqui. Nós vamos, estamos ajustando, a equipe tá ajustando, para que você possa falar tranquilamente aqui, Marcela, no microfone da 93, com a plena audiência maravilhosa dos nossos ouvintes. Pertinho. Então, agora parou de vez. Agora parou de vez. É um contato no cabo. Mexe aí no cabinho e daqui a pouquinho vai estar tudo de volta, com certeza. Isso aí é coisa de o quê? Uns 3 meses e tá tudo resolvido isso aqui, com muita tranquilidade. Ô, pastor Davidson, como é que vai o senhor, pastor Davidson? O senhor tá bem?
3: Bem, graças a Deus. Oh,
0: que privilégio ter o senhor aqui no Debate 93. O senhor tá sem barba, o senhor tá diferente.
3: Tô diferente.
0: Ô, Pitica, coloca a foto do pastor, aquela foto da nossa capa, coloca a foto da nossa capa aí na tela. Só para poder ver como é que tá. Olha lá, olha, esse é o pastor Davidson, esse que tá aqui no estúdio, é o irmãozinho dele, mais novo.
3: É, chega uma certa idade que a gente tem que fazer alguma coisa para parecer mais novo.
0: O senhor fez mais coisa aí. Tô vendo aí que o senhor fez, deu um retoque aí.
3: Só tirei a barba.
0: Só deu um retoque aí. Não, ficou bom, tá? De parabéns, quero encorajar o senhor. Pastor Davidson, eu quero convocar o senhor para ser também aqui com a gente agora, o caçador de likes no canal do YouTube. O senhor vai chamar o povo de Deus que está acompanhando a gente para fazer o seguinte: para curtir a transmissão do Debate 93 no YouTube. Hoje nós temos uma meta. Hoje é terça-feira? Terça-feira hoje? Então nós temos a meta de 300 likes no Debate 93. 300 likes no canal do YouTube da 93. É a sua chance. Brilha, pastor, brilha!
3: Isso aí, galera. Você que está acompanhando a gente agora aqui no Debate, vai aí no nosso canal do YouTube, faz um like. E curte aí, compartilha com seus amigos, a galera de Heliópolis, de Belford Roxo, da Baixada Fluminense, todo mundo junto pra ir também, da região serrana, né? E da cidade do Rio de Janeiro, geral, todo mundo aí curtindo o nosso canal no YouTube agora.
0: Boa, pastorzão, e o senhor já sabe que se a gente alcançar a meta, que a meta são 300 likes, vai tocar a trombeta. Opa. A trombeta vai soar. Essa é a famosa trombeta do Debate 93. Tem gente que escuta e diz assim: é hoje, Jesus. É hoje?
3: Tem gente que olha pro lado pra saber. Eu fui, eu fiquei. Conquistou meu coração.
0: 93. Muito bem. Estamos aí aguardando. Daqui a pouquinho nós vamos ter a toda a nossa estrutura em pleno funcionamento para alegria de todos os nossos maravilhosos ouvintes.
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0: Uma de nossas queridas ouvintes está dizendo: olha, eu sofri dores profundas, injustiças cruéis e decepções que jamais poderia imaginar. Com isso me tornei amarga, dura, ressentida e triste. Como servir a Deus com o coração cheio de ressentimento? É possível passar por tudo isso com uma boa atitude sem perder a alegria? Como conviver com o que está escondido e amargurando o nosso coração? Como colocar em prática a passagem bíblica de Hebreus 12:15? Cuidem que ninguém se exclua da graça de Deus, que nenhuma raiz de amargura brote e cause perturbação, contaminando a muitos. Pastora Alexandra Passoni, muito bom dia, seja bem-vinda ao debate 93 de hoje. Pastora, essa nossa querida ouvinte relata suas dores profundas, injustiças cruéis, decepções. Tem muita gente com esse tipo de dor no coração. Como a senhora analisa essa mensagem que ela nos enviou? Bom dia e bem-vinda.
4: Obrigada, bom dia a todos, ouvintes da Rádio 93 FM. Minha querida Marcela, quero ouvir a sua voz. JR, aos pastores aqui convidados, tá? Essa mesa aqui está top demais. Mas Deus, ele não é indiferente concernente à dor da pessoa, né? Do que você, diante de uma raiz de amargura, de uma decepção, de uma frustração, Deus não é indiferente. Mas aqui Hebreus, ele vai dizer para nós: cuide que ninguém se exclua da graça de Deus e que nenhuma raiz de amargura brote e cause perturbação. Seja, ele está convidando a você a oferecer a graça que ele libera para nós. Ele está convidando, olha, você, porque a Bíblia fala do mal deste século, que neste tempo nós teremos aflição e ter bom ânimo. E a gente precisa separar o que é o mal comum, o que é o mal espiritual. E nós estamos ficando envenenados. Eu vejo muitas mulheres que na área do aconselhamento e do discernimento, a gente vai lidar com essas feridas e elas não conseguem diagnosticar com que elas estão lidando. E aqui a palavra do Senhor vai dizer assim: olha, ofereça uma graça. E nós estamos querendo oferecer uma graça inferior à que recebemos vinda da parte de Deus. Quando nós erramos, eu falo por mim, às vezes as nossas fragilidades, as nossas imperfeições, os nossos pecados, eu entro dentro da presença do Senhor e fico ali: Senhor, tenha misericórdia, libera para mim o seu perdão, fortalece a minha alma, está aqui fragmentada. São tantas frustrações, decepções, a gente acaba ficando ali revoltado, a raiz da amargura quer brotar aqui dentro de nós, e aí aquela graça, a misericórdia, um favor que não é merecido, ele derrama sobre nós, e esse favor que não é merecido, nós recebemos com muito gozo e traz aquele alívio de imediato, mas não queremos oferecer essa misericórdia, não queremos oferecer essa graça, e gerando o quê? Um envenenamento emocional. É tomar o veneno e querer que outra pessoa morra, e obviamente é você mesmo que está morrendo a cada dia com esse veneno.
0: O pastor Alexandre Mineiro, muito bom dia, querido, seja bem-vindo. E a sua perspectiva, pastor?
5: Muito bom dia, JR, bom dia aos ouvintes, bom dia meus amados pastores e pastora aqui. Eu vou ler um texto aqui, Lucas 17, versículo 1, diz assim: Jesus disse aos seus discípulos: é inevitável, não é possível, é inevitável que aconteçam coisas que levem o povo a tropeçar. Mas ai da pessoa por meio de quem elas acontecem. Seria melhor que ela fosse lançada no mar, uma pedra de moinho amarrada no pescoço, do que levar um desses pequeninos a pecar. Tome cuidado. Se o teu irmão pecar, repreenda-o. Se ele se arrepender, perdoa-lhe. Se pecar contra você 7 vezes no mesmo dia, 7 vezes você voltar a você e disser: estou arrependido, perdoa-lhe. Os apóstolos chegaram, disseram: aumenta a nossa fé. Quando ele fala para Jesus perdoar 7 vezes, tem que ter fé para isso, Jesus, não vai ser fácil. Ele respondeu: se vocês, aí é que interessante, se vocês tiverem fé do tamanho de uma semente de mostarda, poderão dizer a essa amoreira. Ele não fala de um monte, fala de uma árvore, de uma amoreira, né? E ele está tratando de perdão, né? Arranque-se, plante-se no mar, e ela lhes obedecerá. De raízes, né? Jesus está montando seu time ministerial, ele começa a preparar uns caras que seriam homens inquebrantáveis, homens que iriam passar dores físicas e profundas na sua alma, no seu coração, iam ser afrontados de diversas maneiras e precisavam entender que não tem como pisar nessa terra e você não ser machucado. Uhum. Não é possível viver e você não ser ferido emocionalmente. É uma ilusão você achar que você... nem todo mundo vai te entender. Você pode ter as melhores intenções, você pode fazer tudo que você acha de melhor, você pode dar o seu coração, alguém não vai gostar, alguém vai te criticar. Isso é fato e vai acontecer. Esse texto, Jesus vai mostrando pra gente, preparando os caras, que é possível você caminhar nesse mundo com cobras e escorpiões, com tantas outras coisas, com tantas bênçãos também, e se manter não somente limpo, se manter forte para conseguir vencer, porque as dores emocionais, muitas vezes o diabo ele ataca nas emoções para parar as pessoas, isso é uma coisa que a gente sabe. Então, se você não consegue ter fé para acreditar que o mal que fazem a você não pode ser maior do que o bem que Deus já te fez, você não consegue caminhar. Então, os discípulos falaram assim: a gente precisa ter fé para perdoar, ter fé para tirar isso do nosso coração. Mas você precisa ter fé para quê? A obra que Cristo fez em você, mal nenhum pode desfazer. E que apesar do que você esteja vivendo, tem uma graça de Deus te dando força, te dando vigor, soprando ao teu favor para você continuar a vencer apesar dos apesares da vida. E conseguir vencer até a si mesmo. As dores da alma, as dores do coração.
0: Concorda, pastor Ronald? Bom dia, bem-vindo, meu irmão.
6: Bom dia os ouvintes da 93, J.R. Vargas, a todo o pessoal, a equipe aqui da 93, os amigos aqui da mesa. Concordo. Tem uma frase de um autor, eu me lembro muito do autor, né? Ele diz uma coisa muito interessante, não é minha, então, ele fala que a ira o ressentimento é a ira multiplicada pelo tempo. Então, quando você ira, você guarda isso e isso se torna um ressentimento, nada mais é do que algo guardado no seu coração. Isso te faz mal, né? Assim como a amargura, ela faz mal a uma pessoa. Eu consigo aqui tentar de uma maneira bem simples, até o perigo de ser reducionista demais, né? Correndo um risco de ser muito simplista. Eu lembro logo da picada da abelha. Quando eu vejo, li o tema que a Marcela enviou sobre amargura, eu lembrei da picada da abelha, né? A abelha, ela tem aquele ferrão e a pessoa, ela espeta com o ferrão porque ela tem medo, ela tá sentindo acuada e ela acaba espetando. E o ferrão acaba soltando lá da abelha e espeta lá no ser humano, na mão ou em qualquer outra parte do corpo. O ferrão, pastor Mineiro, é como se fosse uma espada serrilhada das duas pontas. Ele libera uma toxina chamada apitoxina, né, que libera um mecanismo que aumenta a dor. A pessoa que entende que isso precisa ser tirado, ela sabe, ó, vai doer, vai machucar, mas eu preciso tirar. Então você vai lá mexer e vai puxar o ferrão. O que está acontecendo? Eu não estou dizendo que é o caso da ouvinte, mas existem muitas pessoas que estão com o ferrão da amargura, mas estão se comportando como crianças. E não deixa ninguém botar a mão ali para tirar o ferrão. Né? Fica gritando, meu Deus, o dedo, não vai tirar, não mexe não. E a gente como maduros, a gente precisa entender, olha, isso está me matando, isso me machuca, mas também me mata. Eu preciso eliminar isso de uma vez por todas. Aí que entra a questão do confessar e deixar. É ir diante da cruz, ir diante do altar, e dizer assim, Senhor, está machucado aqui, aqui está doendo, para que de fato o ferrão venha sair, o ferrão da amargura venha sair, e vem a brotar, no JR, o que nós vamos chamar de frutos do Espírito. Gálatas 5:22. Porque quando o fruto começa a nascer, significa que uma árvore do Espírito ela está crescendo dentro de você. Uhum. Então a amargura precisa sair para que, de fato, o Espírito possa nascer.
0: Esse processo da amargura na vida da pessoa, que pode ser que ela não perceba que está amargurada, E tem aí consequências gravíssimas, emocionais, espirituais, físicas. Relacionamento para ela é uma coisa complicadíssima, porque tem um problema, tem uma causa anterior que não foi tratada, a vida anda, o tempo passa e a pessoa, lamentavelmente, vai de mal a pior. Raiz de amargura. A pergunta para poder orientar e ajudar o nosso ouvinte é como arrancá-la. Como é que é o processo? Como é que funciona isso? eu preciso de alguém, então eu tenho a raiz de amargura. Eu preciso de alguém para me ajudar a arrancar. Eu posso, do ponto de vista espiritual, rogar ao Senhor e Ele me ajudar. Então, eu e Deus está tudo resolvido. Eu preciso de algum apoio externo. Arrancar a raiz de amargura, ela funciona como um fato objetivo. Então, arranquei. É um fato objetivo? É um processo? É uma questão longa? Como é que vocês reagem a isso? Fique à vontade.
5: Bom, eu acho que cada caso é um caso. Existem pessoas com raízes maiores, menores, algumas podem ser arrancadas de uma vez. Mas o fato é o que uma planta, como ela vai se fortalecer e crescer, vamos dizer, estamos falando de raízes, tem que parar de alimentar. Porque dores emocionais, enquanto elas são alimentadas, né, enquanto o Ronald falou, quando ninguém deixa botar a mão e você alimenta aquele sofrimento. O que é um ressentimento? Você fica se sentindo... qual a definição que você disse mesmo?
6: O ressentimento é a ira marcada pelo tempo.
5: Não, e você fica sentindo de novo, vai alimentando.
4: E como ele falou, já não percebe. É. Então, você está com uma raiz que já está contaminando a casa.
6: Coisas que você mas ela libera toxina, igual então, o ferrão da abelha.
4: Aí fala que a família está ruim, a igreja está ruim, mas na verdade já vai
3: estar mal. É a amargura que está dentro da própria pessoa. É. Né? Então,
5: tem que
3: é um processo,
5: matar na raiz, tem que pedir perdão, vamos lá, bomba tá aqui.
3: Liberar perdão.
5: O que Davi fez com Golias? Derrubou, beleza. Algumas pessoas ficam lutando com o mesmo gigante. Derruba aí, fica um tempinho, daqui a pouco o gigante levanta. Ele derrubou, ele foi lá e cortou a cabeça. Assim, eu posso lutar com outro gigante, mas com esse aqui...
0: Você tá falando da amargura, né?
5: Só
0: para poder...
6: Alegoria
0: é perigosa.
5: Se a gente não eliminar algumas coisas e parar de alimentá-las, né? Você tem que vigiar. Onde que eu vou que fica alimentando a minha dor? Eu vou parar de ir, eu vou tentar
3: consertar,
5: vou parar de alimentar.
4: Mas tem pessoas que têm prazer e quer voltar naquela dor. Ela sente gozo em sentir a dor.
5: Aí é vitimismo. Pelo contrário, tem gente que
3: vai alimentando
5: esse lugar de sofrimento.
6: É buscar like.
5: Faz com que... Buscar é igual like. Chorar na internet. Buscar like, pelo amor de Deus.
3: Tenho compaixão de mim, né? Então é sempre esse apelo.
6: Porque assim, eu sempre falo, a única vítima que o cristianismo teve foi Cristo. O resto é aquele que confessa e deixa. A gente chora as nossas mágoas diante de Cristo. Existem pessoas que se sentem abraçadas com aquele fiel. Ele não quer tirar, mas percebe que quando ele tem aquela todo mundo trata de... Não, você tem que vencer, progredir. Aquilo que o apóstolo Paulo vai dizer. Me esquecendo-me das coisas que para trás fico, prossigo para o alvo, para o prêmio da soberana vocação em Cristo Jesus nosso Senhor. A gente tem que romper com isso.
3: E o próprio texto que ela cita mostra que é uma decisão que eu tenho que tomar.

0: e também uma proteção espiritual, porque acaba ficando desprotegido no mundo espiritual.
1: Exatamente.
0: Essa amargura traz isso. Mateus 18, 35 vai dizer: indignado o seu senhor, o entregou aos atormentadores, uhum, até que pagasse tudo, tudo a seu irmão e as suas ofensas. Ou seja, Jesus ensina aos seus discípulos, com a falta de perdão, invoca os atormentadores e os espíritos torturadores. Existem enfermidades que vêm por causa da amargura. E essa liberação, ela sai quando vem o perdão. Uma vez, o pastor chegou perto de mim, me procurou no círculo de oração, uma senhora, e ela falou assim: olha, eu gostaria que você orasse por mim. Ela estava com uma amiga em comum e falou assim: olha, ela é da mesa do círculo de oração há mais de 10 anos, ela é como vocês. Falei: amém, querido, o que que a senhora tem? Ela falou: eu tenho um tumor no baço, eu tenho um tumor no fígado, e eu senti de vocês estarem orando por mim. Já havia acabado o círculo de oração, e naquele dia foi uma manhã de uma presença de Deus muito gloriosa. Mas quando começamos a orar junto com as minhas companheiras, damos as mãos, e aquela senhora dobrou os seus joelhos, e ali veio uma visita, porém demoníaca. E o meu corpo arrepiou, o negócio estava violento. Eu falei: Deus, o que que está acontecendo aqui? Porque a gente trabalha do aconselhamento, mas também do discernimento, né? E pelo Espírito, ele traz a revelação que você pergunta para você poder cuidar. E ali eu perguntei ao Espírito de Deus, falei: Deus, o que que está acontecendo? Por que esse demônio acessou aqui? E nisso ela cai no chão, aquela mulher do ciclo de oração cai ali no chão. E o Espírito no meu coração falou assim: levanta, porque não é da minha presença. E pergunta para ela, para quem ela precisa liberar o perdão. Uhum. E levantei, a coloquei na cadeira e falei: olha, Deus me trouxe uma revelação. E ele mandou lhe perguntar, para quem a senhora precisa liberar o perdão. A amiga em comum olhou para mim e disse: você é doida? Você está perguntando para essa mulher do ciclo de oração, do cabelão, da doutrina, da antiga. Não, essa mulher não tem amargura. E ela está na mesa de um círculo de oração há mais de 10 anos. Só que eu sabia ali quem havia mandado eu perguntar. E continuei firme olhando, porque Jesus entra em lugares que um pai, um pastor, não vai acessar. Mas o Espírito entra. E ela veio diante da luz, e a luz vai trazer o que está em trevas para receber ali um fogo. E então ela revelou, falou: olha, hoje eu estou com 40 anos, mas menina, com 12 anos de idade, meu pai abandona a minha mãe. Com 7 irmãos, eu tive que assumir essa responsabilidade ainda menina. Eu não brinquei de boneca, eu sofri. Ela falou de sofrimentos que não abriu, mas deu para entender que foram vários sofrimentos terríveis que ela passou. E ela falou assim: papai foi morar com outra mulher, nós tínhamos uma vida farta. E depois mamãe teve que trabalhar para trazer uma misturinha. Foi uma vida muito sofredora. Mamãe liberou o perdão. Mas eu falei com ele também, mas na verdade eu não consegui. Mas eu vou pedir que a senhora sinta, me ajude para que, em oração, para que eu sinta o desejo de liberar o perdão. Eu falei: eu tenho uma triste notícia. A senhora nunca vai sentir o desejo de liberar perdão para aquele que lhe apunhalou, lhe traiu, botou dentro da sua casa, você instruiu, ajudou, aconselhou, e sai aí te queimando. Perdão é uma decisão, e com a ajuda do Espírito Santo de Deus, se a senhora decidir, as trevas que pegaram a legalidade e gerou essa desproteção sobre a sua vida, que está aí toda oprimida, vai perder essa função. E ali ela sentiu um temor, ela começou a chorar, e diante daquela presença das irmãs, numa grande nuvem, porque nós somos rodeados por uma grande nuvem de testemunha, ela falou: então hoje eu decido liberar o perdão. Amém. A visitação maligna saiu, veio uma glória sobre nós. Passaram-se 10 dias, ela me liga, eu falo: e aí, operou? Tirou o tumor? Quando vai começar a quimio? Vamos lhe cobrir de oração. E ela falou assim: olha, para não perder a viagem, foi retirado um cisto novo. Eu falei: mas e o tumor no baço? O tumor no fígado? Aí ela falou: o procedimento aconteceu, porém cirúrgico e espiritual, naquela quarta-feira, quando eu decidi liberar o perdão. Glória. Então glória, havia um acesso demoníaco no corpo daquela mulher, como a Bíblia também fala da encurvatura, que há 18 anos um trauma mantinha aquela mulher lambendo as suas próprias feridas, olhando para a sua dor, mas ela decidiu também receber uma palavra: seja livre. O cenário da encurvatura continua, mas o livramento estava acontecendo, era de dentro para fora.
2: Muito bem.
1: Forte. Quero fazer um registro aqui, que a pastora conta história muito bem, né?
2: Ficamos todo mundo aí.
1: Faz um relato assim, tá todo mundo, nós fomos lá, fomos pra lá. Eu fiquei só com a dúvida. O que, que é mesa, a mesa? Pra explicar para o nosso ouvinte que não entende isso aí. Sim, o círculo, o pessoal já sabe.
0: O círculo de oração.
1: Já é famoso aqui entre nós. Agora o negócio da mesa.
0: Então, a mesa é a tradição da Assembleia de Deus.

0: colocar uma mesa um pouco mais abaixo do altar, onde ali tem toda uma equipe de mulheres.
1: A liderança.
0: A liderança de
1: oração. A liderança é a mesa.
0: É a mesa.
1: Então aproveita que a senhora está animada e chama o povo de Deus pro like, para curtir a transmissão do debate 93 agora.
0: Vem comigo as mulheres da marcha, vem comigo os varões pentecostais, as santas, querubins. Cadê você? Dá esse like, ungida do Senhor. Lembra na última vez? Cada like que dá um demônio cai, vai nessa vai força nessa. Que vai cair no nome de Jesus. Dá um like aí, gente, vambora.
1: Eita. Ainda não, tô só anunciando porque vem aí com muita objetividade, rapidez, a nossa trombeta do debate quando a gente atingir os 300 likes da transmissão do programa de hoje.
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1: Todo mundo na campanha política agora tá falando o tal do Bukele, né? Daqui a pouquinho vou mostrar aqui um vídeo, que tem um vídeo do Bukele. O Bukele é o presidente lá de El Salvador e ele fala umas verdades que vale para El Salvador e que talvez valha para o Brasil. Não sei, quero ver sua opinião. Você acha que vale, que não vale, tem a ver com a gente, porque está todo mundo falando do Bukele nessas eleições. Aqui ele está sendo usado à direita, à esquerda, no centro, e eu quero ouvir a sua opinião sobre esse assunto. Tem um vídeo com a fala dele aqui, que é muito interessante. Tem também um vídeo impressionante, a mulher foi engolida, ela estava andando na rua, aqui no Rio, na Zona Sul, e de repente ela foi engolida, um bueiro abriu. É uma cena impressionante. Mais impressionante é que ela foi salva por um mototáxi. Eu não sei como é que funcionou. A figura do mototáxi, que eu tenho a minha imaginação, eu estou vendo o camarada entrando de moto lá para buscar a senhora. Vamos saber sobre esse assunto daqui a pouquinho. Mas agora sim, minha gente, 346 likes, uau, uma salva de palmas para os nossos maravilhosos ouvintes. Já alcançamos a nossa meta, então é hora de tocar a trombeta.
3: Já ultrapassamos bem.
1: Essa trombeta aí é maravilhosa. Agora, se chegamos a 354 agora, pastor Ronald.
3: Chegamos a 500.
1: É com o senhor.
4: 400 e um pulo.
1: Vambora aí.
4: 450.
1: Chama o povo de Deus.
4: Tá chovendo, Rio de Janeiro tá um caos. Trânsito tudo parado. Aproveita que você tá em casa agora, ou você tá aí parado no trânsito, tá no engarrafamento.
3: Dá um like.
4: Né? Dá um like. Você que tá aí na hora do almoço, já descansando, dá um like, é pra ver se a gente chega a 400 likes.
1: 400 likes, é sua meta, o senhor que estabelece.
4: 400 likes pra tocar a trombeta mais uma vez aí, mais uma vez tocar a trombeta. Então, meu povo da DEVEC, meus amigos lá da Assembleia de Deus de Mantiqueira, eu estive lá na igreja dela, no domingo, lá do meu querido pastor, meu amigo, pastor Romildo Cordeiro, um abraço.
0: Um abraço,
4: meu querido pastor Romildo Cordeiro, um abração, esse povo bom de Xerém. Meu povo aí de Mantiqueira também, dá um like aí, me ajuda aí.
0: Isso aí, Jair, ajuda aí.
1: E os alunos?
4: Os alunos da Faculdade Vitória em Cristo.
1: E os alunos, se o aluno não mandar o like.
4: Não, tem que mandar, meu.
1: Tem jeito, vamos avisar aqui.
4: Tem
1: jeito da gente descobrir quem deu e quem não deu lá.
4: Ah, me ajuda aí, meus alunos lá.
1: Tem A que ajuda a gente.
4: Do meu curso lá de pós-graduação.
1: O cara não passa de ano, é o inimigo. Inimigo não. É a falta do like.
4: É a falta do like. Fica lá, professor, eu fico, não posso fazer. É prova de múltipla escolha.
1: Qual é a meta do senhor?
4: 400 likes.
1: 400 likes. Então quer dizer o senhor que nós já passamos a meta dos 400.
4: Olha aí,
3: vamos pra 500.
1: Já estamos aqui em 405 likes. Eita. Salva de palmas para os nossos maravilhosos ouvintes com a gente. Então, pastor Alexandre, prepara o seu aí. Prepara o seu, que já.
5: A trombeta vai tocar novamente.
1: Já, eu chamo o senhor aí. A senhora que caiu no bueiro foi no Maracanã. É Zona Sul, da Zona Norte.
4: Isso que eu falava.
1: Quando eu cheguei aqui ao Rio, descobri isso. Maracanã, Tijuca, Zona Sul da Zona Norte.
4: Sentido.
1: Então, essa é uma cena que daqui a pouquinho nós vamos ver juntos aqui no debate. Eu preciso da camisa. Traz aqui a camisa, porque essa semana nós estamos sorteando para os nossos maravilhosos ouvintes essa camisa, linda camisa do Botafogo. Aliás, pode botar lá naquela câmera lá, pelo menos não tem microfone, mas tem câmera, agora que eu lembrei. Não tem microfone, mas tem câmera. Vamos botar inteiro na tela, pode ser, Petica? Olha aí. Sensacional. Essa é a camisa do Botafogo, a autografada, diga-se de passagem, Nós já demos aqui a camisa do Fluminense, já demos a camisa do Vasco e agora estamos com a camisa do Botafogo. E antes que alguém pergunte,
4: eu já ia perguntar para você.
3: O manto sagrado, né?
1: Como dizem os mais informados, o melhor de Deus aí está
3: por vir, exatamente.
1: Então nós vamos tratar sobre esse assunto aí mais tarde. Mas hoje aí, para participar, você manda uma mensagem para o nosso aplicativo ou para o canal do YouTube, aqui no chat do YouTube, dizendo: eu quero a camisa do Fogão. Tá certo? Essa é a sua frase. Eu quero a camisa do Fogão. Nós vamos sortear a camisa na sexta-feira agora. Estaremos juntos e ao vivo aqui com a graça de Deus e vamos presentear um dos nossos ouvintes botafoguenses. O botafoguense está ouvindo a gente? Está acompanhando o debate? Então deixa o seu like na transmissão do debate 93 de hoje e vai ser uma alegria muito grande presentear você com a camisa do Fogão.
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1: O Bukele é um sucesso na América Latina. Não sei fora dela como é que ele está, mas na América Latina ele está bombando, né? Ele é o presidente de El Salvador, você já deve ter visto muitos vídeos dele. Vídeo dos presídios lá e a maneira como ele conseguiu, claro, com uma grande equipe, controlar o crime organizado no país. Muita gente tem feito El Salvador como estudo de casos, pastor Alexandre, e nós vamos ver esse vídeo. Eu quero ouvir a sua opinião sobre esse assunto aqui no debate 93 de hoje. Vamos ver se a gente vai conseguir ouvir esse vídeo. Será que vai? Vamos botar o vídeo pra gente ver se consegue ouvi-lo? Eu não tô ouvindo ele. Vamos ver. Coloca do comecinho.
6: Com a força do Estado. Única forma de solucionar.
1: Vai, do comecinho. Zerado e vambora.
6: Única forma de solucionar um problema que já existe de inseguridade com força. Com a força do Estado. Que já lhe he dicho em outras ocasiões: todo Estado é mais forte que seu grupo criminal.
1: É mais forte que os grupos criminosos presentes em seu território.
6: Não há Estado que não pueda contra os criminais.
1: Não existe Estado que não possa combater os criminais.
6: Se a criminalidade é porque o Estado é como.
1: Se o Estado. O que foi, Miguel? Ele falou? Volta aí, já esqueci. Se o Estado não vence a criminalidade.
6: Se um Estado não vence a criminalidade, é porque o Estado é cúmplice. Ou porque parte do Estado
1: é cúmplice.
6: Uma vez que o Estado se libera
1: da cumplicidade com a delinquência.
6: Já com a delinquência. E vai com força,
1: vai com força contra os criminosos. Ele os vence.
3: Verdade.
1: E tá com a cara de artista aí, pastor Alexandre. O vídeo continua rolando. Vamos deixar o vídeo rolando enquanto o pastor Alexandre faz a opinião dele sobre esse vídeo.
4: Bom, eu concordo com ele. A gente é capaz de ver. A gente sabe que a criminalidade, ela estende os seus tentáculos, né, assim, e você, de repente, aparece alguém que você nem podia pensar, até políticos, até em alto escalão da política, que pode ter influência e ter uma ligação com, sei lá, com algum comando, com alguma coisa que está em cima do morro, e de alguma forma a vantagem chega lá, né? Então, o que ele falou é uma verdade, o Estado é o, se eu posso dizer, o Deus da sociedade, vamos dizer, ele faz as leis. E a gente pode ver no nosso país leis sendo mudadas na nossa cara para livrar pessoas de cadeia sem explicação. E a gente muitas vezes não tem o que fazer. Manipulações descaradas, assim. Não é novo isso. Eu concordo com ele. Assim, a partir do momento que o Estado realmente não tem vínculo, não tem um rabo preso, vamos dizer assim, e tem liberdade para agir com seriedade e colocar as leis devidas em funcionamento, consegue.
1: O país
4: pode
1: El
4: não ser
1: Salvador,
4: da noite para o dia, né?
1: Tem a mesma população do nosso do Rio e é impressionante ver como o movimento aconteceu lá. Ele conseguiu. O senhor acredita, pastor Alexandre, que existe, vamos botar aí de 0 a 10, qual a chance disso acontecer, seja numa cidade, seja no estado, ou seja no país brasileiro?
4: Bom, eu penso uma coisa, hoje a gente pode traçar muitos planos, muitas estratégias, e a gente aqui como ministro da palavra de Deus, nós não podemos deixar de fugir a isso, né? E muitas vezes a gente pode traçar um plano muito perfeito que a gente acha até que não precisa de Deus.
5: né? Então, eu acho que tem que... nada é impossível para Deus. A Bíblia vai dizer, feliz nação cujo Deus é o Senhor, que ele pode realmente governar. Né? Então, eu acho que é possível. Não é um trabalho de um ano, de dois anos, de três anos, mas é algo que tem que ser dado início e é possível sim, né? Com certeza, a gente precisa crer que é possível, né? A gente precisa crer que coisas boas podem acontecer e que Deus pode levantar homens bons e realmente para serem ferramentas dele para o bem da sociedade, né? Para o bem das pessoas, para o bem da população, né? Tanta gente sofrendo, tanta gente em miséria, tanta gente oprimido. No caos, né? No caos, do nosso lado, né? Isso não tá mais lá longe, não tá... É na cidade, né?
7: Sem liberdade.
5: Apesar... Morrendo, né? A criminalidade, gente morrendo antes da hora, vamos dizer assim, sem necessidade, então é possível, a gente precisa crer.
1: Eu tenho ouvido muitos políticos em campanha, já faço isso há muitos anos, e sempre tem muitas ideias e muitos planos, alguns daqueles projetos PowerPoint, né? Ele não explica como, não diz como vai acontecer isso. E lamentavelmente a gente vive nessas repetições, né? A cada 2 anos alguém aparece, diz que vai acontecer, nacionalmente a cada 4, no estado a cada 4, mas município você vai tendo esse processo intercalado entre essas eleições e a gente fica sempre na expectativa de que de fato vai acontecer. Quando isso começar a acontecer, esse país vai explodir, porque nós temos um país maravilhoso, com condições incríveis de competitividade com o mundo.
5: Na verdade, é incrível como o Brasil ainda está de pé diante de tudo que ele já sofreu.
1: É a riqueza do país, é impressionante.
5: Só Deus, é a mão de Deus.
7: E a criminalidade, ela avança onde tem o vácuo da presença do Estado, cuidando da população ali.
1: Ô, pastora, o pastor falou de ficar em pé, né? E aquela irmã lá do Maracanã, não sei se ela era do círculo, da mesa, mas ela ali foi engolida,
0: ela
1: tava
0: bem desprotegida, lá. Né?
1: Espiritualmente. Ela deve ter botado a culpa em alguém. Mas olha só, a cena, nós vamos ver juntos aqui. Isso aí me lembrou, pastora, me lembrou um amigo meu, amigo nosso que estava tocando guitarra num culto na praça, no caminhão. Uhum. Entendeu? Aí no cantinho lá tinha umas menininhas, né? Aí ele foi tocando guitarra já com estilo, né? Uhum. Virar pra cá, virar pra lá, foi andando pra trás, tum, caiu, o povo foi ao delírio, né? Ele foi, levantou, foi o inimigo que me empurrou. Não sei se aconteceu com essa irmãzinha, vamos ver o vídeo aqui na tela do debate 93 de hoje, cadê, onde é que ela tá? Maracanã, né? Meu Deus do céu, e ela engolida literalmente.
5: Caraca, perdão.
1: Olha o mototáxi, olha a tranquilidade. A ela de novo, tá. Ah, o celular, amado. Pastor, olha lá. Isso. Olha lá, coloca de novo aí na tela. Ó, vai ela, ó. Meu Deus. Deus. Acho que essa, queixo, né? Acho que essa irmã não é do círculo, não. Pelo que eu tô vendo aqui, né? Não. Pastora, olha aí. Que situação, hein, pastora?
0: Olha, fica aí várias dicas, né? O bueiro fecha, gente. Meu marido ontem me mostrou, eu não quis ver essa cena. Eu falei, não,
1: eu quero ver. Perdão, tá? 11, eu não sabia que a irmã não queria ver.
0: Agora estou sendo obrigada, mas está tudo bem.
1: Ainda ele que me pediu. Ele me pediu.
0: Que eu não queria ver,
1: ele me pediu para te mostrar.
0: Certo. Mas não mostra essa moto, não? É verdade? Da moto?
1: Cadê o mototáxi? Ah, é o cara que está do outro lado.
7: Ali, ele vai socorrer.
1: Aí é o cara que está lá no outro lado, olha lá. Mas aí tá tranquilão também, hein?
0: Ela saindo do mototáxi, tá? Com o celular. Em mãos. E então fica a dica aqui: cuidado com bueiros. Eu falo com a minha filha: não pisa em bueiros, fica aí uma dica.
4: Essa regra é real,
0: não tô brincando. Não. Gente, olha como as coisas se ligam.
4: Essa é
0: uma irmã do círculo de oração pisou num bueiro e não explodiu com a irmã.
1: A irmã tava no fogo também, né? A irmã do fogo não pode andar perto do negócio explosivo.
0: Lembra qual é o nome dela? Uma Dorinha.
4: J.R. Ainda tem
0: Dora.
4: Nomes ainda.
0: Uma Dorinha. De Xerém, um abraço, vaso de Deus. Deus deu livramento. Se passares pelo fogo, o quê? A chama não vai arder em ti, é isso? Então, que situação.
1: Que situação, olha bem.
0: Então fica a dica.
1: E ela engolida mesmo, né? Impressionante. Que o bueiro, se esse rapaz não tivesse aí, olha a graça de Deus sobre a vida dela. Se esse rapaz não tivesse aí, ela ia ficar lá dentro, porque o bueiro fecha. E o bueiro tá assim porque roubaram aí, os bandidos passaram e roubaram os cabos.
4: Criminalidade.
1: Aí. Criminalidade, impressionante.
0: Isso,
1: pastor,
0: até o bueiro não escapa?
1: É, pois é. Meu, o bueiro não escapa não. Pastor Ronald, por falar em oração, oração presencial reduz dor e ansiedade, segundo uma pesquisa. Olha só o que nós estamos falando aqui. Olha a pesquisa que vem. Um estudo realizado nos Estados Unidos indica que 5 minutos de intercessão face a face produziram benefícios mais duradouros do que a audição de música em ambiente clínico. Esta é a conclusão de um estudo realizado por pesquisadores da Faculdade de Medicina da Universidade de Maryland. Bonito falar Maryland,
4: bonito, né? Bonito.
1: Maryland.
4: Bonito também lá.
1: Não é? Maryland. Lá é bonito? Eu caiu pra pessoa certa. Caiu pra. Isso aqui não tem erro, rapaz. Vai um pra cada lado. A investigação avaliou os efeitos da chamada oração intercessória proximal, prática em que uma pessoa ora presencialmente em favor de outra, e comparou seus resultados com uma atividade de controle baseada na audição de música. Os dados revelaram que ambos os grupos apresentaram melhora, mas os participantes que receberam oração registraram ganhos mais expressivos e duradouros, pastor Ronald.
4: Isso já demonstra como é importante a questão da espiritualidade, fé e comunhão. É uma regra antiga, uma regra extremamente importante que o próprio texto bíblico vai nos ensinar, né? Todos os grandes heróis bíblicos e fora dele foram piedosos, foram homens extremamente de oração. Né, mexer aqui com o JR aqui, por exemplo, Calvino era conhecido como homem da oração, orava, tinha lá a chamada torre de oração. Os pioneiros da Assembleia de Deus, Gunnar Wing e Daniel Berg, eram homens de extrema oração. A oração, ela de fato, ela tira a ansiedade, porque ainda que hoje esteja tudo rápido, né, que meus amigos da mesa, hoje é tudo rápido, né? Wi-Fi, Uber demora 3 minutos, você cancela, o iFood demora um cadinho, você fica desesperado. Mas Deus ainda continua se manifestando na sarça. E sarça, às vezes, demora 40 anos para aparecer. Então, assim, não é, na mundo espiritual não tem aplicativo, não tem botão. Né? Tem que ir fogo, é soprar, é esperar o fogo pegar. Então, oração, de fato, ela tira ansiedade, porque você além de você ouvir alguém intercedendo por você, o JR, ou você ouvinte, isso também te traduz o seguinte, né? A questão, poxa, alguém se importa comigo. É, esse estudo que você está falando a respeito sobre tirar a ansiedade. Eu até falei com a Marcela, teve um estudo similar, se eu não me engano, no período do Covid, falando que a prática das pessoas manifestarem oração em casa, eu não lembro qual foi a universidade, foi uma universidade americana, também tirava um pouco da ansiedade do Covid, porque o Covid trouxe muito isso para as pessoas. Elas ficavam retidas dentro de casa, ficavam extremamente ansiosas, e as pessoas começaram a perceber como é importante a questão da fé, da espiritualidade, da leitura, de você orar, como isso faz bem. Isso é a comprovação científica daquilo que a gente já sabe há mais de 2000 anos.
1: Graças a Deus. Eu estou impressionado também aqui com a fala dos nossos ouvintes. A Tenira quer botar um apire e diz: Maryland é lindo. É, Tenira. Já foi mais humilde, hein, Tenira? Aqui a nossa ouvinte, que cada um coloca um nome, né, que quer, né? O misto quente, não sei o que lá, aqui, ouvinte. Meu neto caiu no bueiro, olha só o que aconteceu com ele. Descolou a retina.
4: Nossa.
1: E perdeu a visão no olho esquerdo. Coitado, olha, cara, como isso é perigo, é mais perigoso do que eu imaginei que fosse.
4: Nossa,
1: que coisa, que outro ouvinte dizendo, o bueiro é lugar de ratos, que é para onde eles vão. É, tadinha daquela menina, a gente tem que descobrir o que aconteceu com ela, hein? Se teve alguma consequência. Fez o quê?
8: Machucou o rosto,
1: só isso, machucou o rosto, a cabeça.
8: Livramento.
1: Tá de alta.
4: Livramento.
1: Gente,
4: livramento.
1: Do céu.
7: Deus é bom.
1: E alguém vai perguntar, e o celular dela? Estragou, será?
7: Aí,
1: vai ver que a primeira pergunta que a pessoa faz, tem gente que faz isso, né? Caiu, caiu o celular. E eu, cadê meu celular? Misericórdia, que Deus abençoe essa menina e todo mundo. Tem que tomar mais cuidado com isso aí. Eu tô impressionado. O pastor Davidson é um atleta, não sei se vocês conseguem identificar, né? Joga futebol, uma pessoa que tem muita habilidade. Neste final de semana teve a final da Champions League, que é a liga mais importante do mundo, né? E o confronto teve entre os atletas dois brasileiros. E aí se destaca que a figura do Marquinhos, que consolou o adversário dele no jogo, mas é também brasileiro Gabriel Magalhães, que não apenas perdeu, como perdeu o pênalti que deu a vitória para outro time. Então é exatamente a hora que o time do PSG entra inteiro para celebrar com o goleiro e o Marquinhos, que é o capitão do time do PSG, no lugar de abraçá-lo, ele abraça o amigo. Então essa é uma cena bonita que eu quero chamar a sua atenção para ouvir os comentários e análises do pastor Davidson aqui. Tá na tela aí do debate 93, final do jogo, ele entristecido, com a mão no rosto, de repente, quem aparece? Marquinhos abraça o amigo, fala com ele alguma coisa que a gente não pode colocar aqui, abraça, eles se beijam e dá ali o apoio pro amigo nessa hora, na hora que ninguém vai, né? Na hora que tá solitário, agora apareceu 11 ali, que eu não sei quem é, apareceu 11, Marquinhos vai lá, os outros companheiros de time dele vão lá para dar o suporte a ele, mas o Marquinhos foi o primeiro a chegar, primeiro a chegar. Então, de um lado a gente tem os que se alegram com os que se alegram, né? E aí os que choram, com os que choram. Pastorzão, toca aí.
7: Esse foi um ato de amizade, né? Sabendo ali, colocando em primeiro lugar a amizade, o companheirismo, do que a celebração de um título. E é isso que a nossa sociedade está precisando hoje. A gente vive numa sociedade individualista. Cada um tem os seus próprios objetivos e se preocupa com o seu próprio reino, né? E aí a gente vê um momento como esse, que é um exemplo para todos nós. Devemos ter essa unidade, né? Essa expressão de amizade, de solidariedade, de compaixão com aqueles que estão sofrendo, né? Ali. E isso... nós, como povo de Deus, como mensageiros dessa compaixão do Senhor, devemos ser esses a chegarmos às pessoas pela sociedade afora. Hoje, a sociedade geme, ela sofre. A gente vive nesse tempo de violência, mães que perdem seus filhos, né? Pais que estão ali vivendo a saudade, casamentos destruídos, a violência, esse contexto... E nós somos o povo da mensagem, do amor, da graça, da esperança. E é importante a gente não perder a oportunidade de expressar amor. Isso. Ali o Marquinhos não perdeu a oportunidade de expressar, né, a amizade.
1: E no momento de euforia.
7: Era um momento de euforia.
1: É difícil.
7: Seria, momento de euforia seria é
5: muito domínio normal, emocional, né?
7: Seria o normal ele sair para comemorar com a sua equipe o troféu. Mas ele primeiro foi ali...
1: É o capitão, né, cara? A cabeça do cara que é equilibrado, né? Que enxerga o jogo todo. Exatamente. Agora, o nosso time já chegou nos Estados Unidos. Eles foram a bordo de um navio extraordinário, um navio na cabeça. É um navio, você vai ver. Então, nós temos cenas aqui. Boeing 767-300ER, que foi o avião que levou a seleção brasileira. E é impressionante... Dentro, tem mais de dentro. Vou colocar na nossa tela aí. Essa aí é um avião inteiro com classe executiva. Sim. E primeira classe. A comida, naturalmente, é só ilustrativa ali. Mas veja bem, olha aquele estica inteiro. Essa vira uma cama. Olha só como é que fica. Todo mundo viaja dormindo, deitado, esticado. Ninguém fica com a perna encurvada para chegar lá. Sabe aquele irmão nosso? Aquele irmão nosso que é convocação desfalque, ele não pode dizer que machucou aí.
7: Com certeza.
1: Né? Não vai dizer, não, Davidson?
7: Não, aí tá no conforto.
1: Ele, né? Tá no conforto, tá, olha só.
7: Mordomia, pra olha chegar já ir treinando e se ambientando.
1: A minha expectativa é que com isso aí eles ganhem pelo menos alguns jogos. Eu não tô assim. Você tá, Ronald, com muita esperança?
7: Não. A sociedade, né? A gente já viu em tempos passados que o Brasil se vestia de verde e amarelo em momentos de Copa. Aí, esse ano essa coisa não está assim.
4: Eu entendo que o Brasil
1: está velho, tá?
4: O Brasil deu uma
1: velhice.
4: O Brasil começou a perceber que a política é mais importante que o esporte.
7: Exato.
4: De 2018 para cá, 2018. Eu acho que o brasileiro ele deu uma amadurecida.
1: Vamos botar a culpa no Bolsonaro de novo.
4: Não, calma aí. Eu falo 2018 porque o Brasil entendeu a questão do que é direito e o que é esquerda. A gente não sabia.
7: Não sabia.
4: A gente descobriu isso. Então, assim, verdade. A questão da direita foi extremamente importante. né? Porque fez o Brasil de fato despertar, né?
1: Ô, pastor, existe uma cena linda que a gente vai assistir aqui juntos, de uma menininha. Eu gosto de ver.
0: Rapidinho, falando em primeira classe, a varoa tem um testemunho. Fazendo check-in, indo pra...
1: Chega mais pertinho do microfone aí.
0: Fazendo check-in, indo. Eu passei um período ali, uns cinco de oração, expulsão de demônio, orando. Deus usou de misericórdia. Eu já estava muito feliz de poder ir para Israel. Mas fazendo check-in, né? Provou, era Alemanha e depois Israel. No check-in eu ganho um business. Aí quando eu vou chegando, vem uma aeromoça alemã e o meu povo estão entrando pro avião, eu quero entrar. E ela olha para mim em inglês, fala business, mas não sei o quê. Aí ela deu um sorriso, uma alemã bonita. Eu falei, ela sorriu, é coisa boa. Yes. Aí ela, vem. Né? Come on. Então, yes. Aí ela me coloca nessa cadeira aí, que é uma cama, yes.
1: Olha.
0: Aí eu tô gostando. Aí ela tá me dando pijama, me dando as coisas e tal.
1: E a senhora?
0: Um cardápio.
1: Yes.
0: E eu no cardápio, assim, que era cozinha internacional, entrada, saída, deixa muito agora para sempre. Aí eu chamei o pastor que estava conosco na caravana, falei, pastor, corre. Me colocaram aqui. Eu não estou entendendo, será que vai acabar a minha alegria de pouco a pouco, né? Eu tive que chamar o pastor, falei assim, aqui e tal. Aí ele pegou a minha passagem, olhou e falou, Passone, vive tudo que Deus está liberando sobre a sua vida.
7: Amém.
0: E aí eu, yes. Yeah.
1: Vou te falar uma coisa, hein? Ô, glória.
7: Ô, glória.
1: Muita bênção.
0: Foi um presente de Deus.
1: Essa menininha, eu acho que ela também vai ser muito abençoada, tal qual a pastora, porque ela está celebrando a ceia com a mãezinha dela dentro de casa. Ela é uma criança, então ela, claro que não é ela não está celebrando a ceia, ela está simbolizando a ceia, brincando de ceia e, na verdade, aprendendo um pouco sobre a ceia. Ela é brava, é uma futura pastora brava. Vamos assistir essa cena aqui, está na tela do debate 93 de hoje. Ela está entregando ali o biscoitinho, já tem um hino cantando aí, ó. Alvo mais que a neve, né? Ó. Entrega ali a ceia, já entregou o pão, tá.
8: Agora me dá o pão.
1: Me dá o pão.
8: Ora,
1: mãe. Ora, mãe.
8: Ora alto, mãe.
1: Ora alto, mãe.
8: E esse sangue,
1: olha, essa aí é do manto, hein? Ó. Essa menininha, pastora.
0: Gente, tem que fazer parte da minha equipe, essa
1: bagunça. Olha só.
4: Isso é bonito, né?
0: É lindo, isso aí é transferência, né? Exato. Porque ela, o meio que ela,
4: no caminho
0: que ela convive, então a gente vê aquelas criancinhas hoje com uma influência, eu às vezes passo um vídeo de algumas religiões e seita, e você vê a criancinha já vestida, né? De cigana e é o convívio, né? Mas claro que...
4: Eu convivi, eu não sou cristão de berço, mas sim, eu entrei na igreja muito cedo, me batizei com 11 anos, né? Eu nunca me afastei do evangelho. E quem nunca brincou de culto quando era criança, cansei de fazer isso.
1: Pastor Alexandre, é a sua vez de caçar o like aqui na programação da 93 FM.
5: Vamos lá, meu povo. Vamos chegar a quanto?
1: 600.
5: 600. Tá perto, é fácil, é mole. Vamos lá, gente. Você que está ouvindo, está sendo abençoado, quero te pedir, povo da Serra do Rio de Janeiro, povo de Guapimirim, povo do Rio, da Baixada, povo do Manto, você tá do Manto aí, ó. Yes. Monte, né, vamos lá, gente. Yes, dá um like aí, dá um yes aí.
0: Dá um yes.
5: Dá um yes. Pega esse link aí, compartilha com alguém, dá um like onde você estiver. Vamos tocar essa trombeta novamente. Tenho certeza que você está sendo abençoado nesse momento. Então, coopera conosco.
1: É o que o povo está falando aqui. O povo é muito engraçado. A Luciana, quando o negócio vem bom, o pobre até estranha.
0: Foi desse jeito, Luciana.
1: Eu estou impressionado aqui com os comentários, né? Aí, os comentários são os melhores. Eu fico maravilhado com a criatividade e com a experiência, porque quando o assunto é sério, o povo conta a experiência.
0: Sim.
1: quando o assunto vai para o outro lado, o povo também vai para o outro lado. Meme, né? E nós vamos ouvindo aqui os comentários. Eu quero anunciar para vocês que nós já estamos em 626 likes.
7: Isso aí!
1: Salva de palmas para os nossos maravilhosos ouvintes.
7: É o yes.
0: É o yes.
1: Hoje a trombeta não está tocando alto, que a gente está com algumas coisitas aqui para resolver do ponto de vista técnico, né? Mas certamente o nosso ouvinte está acompanhando. Essa é a famosa trombeta do Debate 93.

0: de nossos queridos ouvintes está dizendo o seguinte: a Bíblia diz em Romanos 8:14 que todos os que são guiados pelo Espírito de Deus são filhos de Deus. Mas o que é ser guiado pelo Espírito Santo? É preciso desenvolver alguma habilidade específica? Ele guia em todas as coisas de nossa vida ou apenas nas espirituais? Como saber se de fato é o Espírito Santo ou nossos próprios sentimentos e sensações? O que é preciso para ser alguém que anda com Deus? Pergunta um dos nossos queridos ouvintes. Muito obrigado, querido pastor Davidson Freitas, pela presença no debate 93 de hoje, meu irmão.
1: Obrigado, JR. Obrigado aos debatedores, momento especial. Quero mandar um abraço para a galera lá da PIB em Heliópolis, em Belfor Roxo, essa terra boa. Bom demais estar aqui com vocês mais uma vez.
0: Obrigado, pastora Alexandra Passoni.
2: Obrigado, é um prazer, sempre é maravilhoso poder estar aqui, é um convite que muito nos honra. Quero também agradecer a Marcela pelo carinho, aos nossos pastores, Deus os abençoe, foi uma honra. Deixar aqui um abraço para o meu povo querido de Xerém, povo também que estão aí a pleno vapor pelo canal do YouTube, na Rádio 93, ligadinho, obrigado por interagir, obrigado por estar conosco, Deus os abençoe. E deixo aqui uma mensagem. Hoje eu posso deixar um beijo aqui já pessoal, né? Que já da minha família toda está aqui, né? O marido, pastor Edivan, Enzo Passoni, Emily do Manto, Deus abençoe. Minha pastora Priscila, Deus me abençoe. E deixo aqui uma mensagem: uma mulher ferida não deixa sucessor, mas feridas cicatrizadas você deixa uma história.
0: Olha aí, muito Deus. Obrigado, querido pastor Ronald Gustavo.
3: Para mim é uma bênção poder estar aqui uma vez mais, revendo amigos, rever aqui o pastor Alexandre Mineiro. Deus abençoe o pastor Davidson, a todos os ouvintes. Deixar um abraço, né, novamente lá para a Assembleia de Deus de Mantiqueira. Eu prometi, eu falei com o pastor Romildo, né, pelo telefone. Um abraço a toda a turma lá de Mantiqueira. Obrigado pelo carinho, me recebendo aí no domingo. Belo trabalho de missões, um belíssimo trabalho de missões. Que Deus continue abençoando a toda a igreja. Você ouvinte, com certeza a gente vai continuar em oração para que esse Rio de Janeiro, esse Brasil, possa de fato andar, posso dizer, andar no caminho de Cristo, para que a gente, essa criminalidade toda, possa ir embora e a gente possa ver essa terra prosperada.
0: Pastor Alexandre Mineiro, obrigado, meu irmão.
4: Obrigado, obrigado a toda a equipe da rádio, obrigado JR, obrigado meus irmãos aqui, Passione também, você ouvinte, povo em comum, você que está acompanhando aí, Deus abençoe você, obrigado, até a próxima.
5: Vamos tentar então. Yes, o microfone voltou?
2: Yes.
5: Voltou? Voltou. Olha, um beijo para os nossos debatedores, os nossos preciosos ouvintes aí, JR. Eu faço menção porque o Cristiano mandou várias mensagens pedindo para você mandar um alô e a gente orar também. Pessoal que está no box número 12, fazendo quimioterapia agora e assistindo o debate 93. O pessoal está no Hospital Santa Rita, no complexo da Santa Casa, em tratamento de oncologia.
0: O Cristiano, deixa eu te falar uma coisa, meu irmãozão, que Deus abençoe você e toda a turma aí do Box 12, pessoal do Box 12, esperança, fé em Deus, cabeça boa, tranquila, alimentação saudável, não se estressem. Eu já estive num lugar como esse, recebendo quimioterapia, e pela graça maravilhosa do Senhor aqui estou. Amém. Então eu quero encorajá-los para dizer a vocês que em breve essa luta vai passar pela graça de Deus. E vocês estarão recuperados, sem precisar se preocupar com nada, pegando uma gripe tranquilos, sabe? Ter uma vida absolutamente sem nenhum tipo de restrição. Essa é a minha oração e a minha fé, a minha esperança, que essa graça de Deus há de abraçá-los de forma preciosa e a gente vai se encontrar. Quem sabe um dia vocês venham aqui. Galera do Box 12 que tá aí, Cristiano e todo mundo, quem sabe vocês possam vir aqui para a gente poder trocar uma ideia aqui juntos ao vivo e bater um papo. Vai ser um privilégio muito grande acolhê-los aqui nos estúdios da 93. Que Deus os abençoe grandemente. E não só vocês do Box 12, mas todo mundo que está passando por uma guerra, por uma batalha. A gente tem um princípio que é fundamental para a nossa vida. Deixa eu tentar te explicar isso aqui. O Senhor que nos trouxe até aqui, nesse ponto, é o Senhor que nos levará adiante. Isso não é apenas esperança, isso é teologia. E eu vou te explicar. A teologia ensina pra gente, com base nas escrituras, que Deus não muda. Deus não muda. É a doutrina da imutabilidade de Deus. É um atributo que Deus não comunica. Só ele tem. Só Deus é imutável. Então para pensar. Deus cuidou de você até aqui, certo? Por que que ele vai mudar de ideia se ele não muda de ideia? Então ele vai continuar cuidando. Ele vai continuar cuidando. Não é apenas uma promessa. É a essência de Deus. É a marca de Deus, um atributo de Deus. Então confia no Senhor.
3: Amém.
0: Descansa nele em nome de Jesus.
3: Amém.
0: Pastor Davidson, ora com a gente. Vamos colocar esses assuntos todos diante de Deus em oração. Vamos lembrar dos enfermos e vamos lembrar do consolo aos corações enlutados em nome de Jesus.
1: Amém. Bendito Deus, nosso Pai, nós te agradecemos por esta manhã, por esse tempo de debate aqui, por cada ouvinte que foi alcançado pela tua mensagem, ó Deus, nesta manhã, Senhor. Queremos colocar diante do Senhor os enfermos, aqueles que carecem da cura do Senhor, ó Pai. O Senhor é o Deus onipotente, o Senhor é o Deus que pode curar e assim libertar cada um que está vivendo uma luta, pensando que ela é impossível de ser vencida. Mas para o Senhor não há impossível, Pai. Por isso clamamos a tua intervenção sobrenatural na vida daqueles que enfrentam lutas, enfermidades, que o Senhor, como bom pastor, derrame o refrigério na alma daqueles que estão enlutados nesse tempo de tanta violência, ó Pai, que haja a paz do Senhor, a paz que excede todo o entendimento nesses corações e que, ó Deus, cada pessoa que nos ouve agora possa depositar em ti, somente em ti, a sua esperança, Pai. Toma, ó Deus, as nossas vidas em tuas mãos. Nós dependemos de ti, da tua maravilhosa graça, Pai. Por isso, clamamos ao Senhor, no nome que é sobre todo nome, o nome precioso, generoso, invencível, de Jesus Cristo, nosso Senhor, nosso Salvador. Amém.
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0: Olá, eu sou Mayara Macedo e esse é um dos destaques do portal Pleno.News. Um voo da United Airlines com destino à Espanha precisou retornar ao aeroporto de origem em Nova Jersey, nos Estados Unidos, por causa de uma suspeita de bomba. O problema surgiu por causa do nome do Bluetooth de uma adolescente, que usava esse nome justamente como um apelido. Mesmo com um mal-entendido, a aeronave precisou ser revistada pela polícia. Os passageiros tiveram que passar por uma nova triagem de segurança. Saiba mais em Pleno.News.
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1: Boa tarde, meu Rio de Janeiro. Boa tarde, Brasil. Vamos que vamos, gente. Iniciando a programação da tarde, J.R. Vargas, amanhã de volta aqui na programação a partir das 11 horas da manhã com mais uma edição do Debate 93. Com certeza também, Marcela Bastos na produção do programa, mais um time maravilhoso de debatedores, abençoando a toda a audiência da 93. Comigo, você segue o início de tarde aqui na programação, trazendo muita música bonita. Lembrando que a nossa primeira hora fazemos juntos, tá bom? Então você que está acompanhando a programação já sabe, vá pensando numa canção bem legal, bem maneira e manda para cá. WhatsApp é o 968038319 para a gente colocar aqui no ar. Tá bom? Fica aí a dica pra você. De brinde, vamos liberar uma caixa de chocolate. Afinal de contas, estamos no mês dos namorados. É, mês de junho. Então, já pensando aqui no dia dos namorados, vamos liberar uma caixa de chocolate. Olha, essa aqui já me deu água na boca, né? Só de ver. Esse é o Brinde, filho. Vem participando com a gente. WhatsApp liberado. Nosso Instagram também, o aplicativo da 93, você pode chegar por lá, tem um chat e a partir daí vai colocando a sua canção, a sua escolha. Vamos que vamos. Pediu, tocou, está no ar.
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2: Boa tarde, Gilberto Ribeiro. Só nos Mesquita, queria ouvir Fabiano Cifrone, que é um Deus, já está lá. E eu vou oferecer para toda a minha família e vocês aí da rádio, todos os ouvintes do povo da Universal, tá? Boa tarde.
3: Boa tarde, minha irmã. Tá aí a canção. Tá aí a canção Deus Já Está Lá, na voz de Fabiana Cifrone, o Pediu Tocou.

0: Nunca se esqueça disso. 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
1: Boa tarde, graça e paz. Aqui boa. É o Jonas Crisóstomo do Porto Velho e São Gonçalo. Gostaria de pedir louvor da Leia Mendonça, Eu Mato Esse Gigante. Ofereço especialmente pela minha esposa Lidiane. Uma ótima terça-feira a todos. Valeu.
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Vamos lá, gente, mais uma canção, a Marise Santos. Ela é de Belfor Roxo, pede a canção de Aline Barros, Ao Único. E o oferecimento segue para o esposo Evando, aos irmãos da Igreja Batista Central em Belfor Roxo e aos ouvintes da Rádio 93 FM. Valeu, grande abraço para você, viu? Agora 12:19.

Bem, é hora de mais uma canção. A gente vai ouvir a escolha da Letícia de São Bento Caxias. Terremoto na voz da Eixala, já tô soltando. Confere no ar a canção. O oferecimento segue para todos da Rádio 93 FM, a todos do bairro São Bento, com uma boa tarde. Obrigado, Letícia. Terremoto. Agora 12:23.

0: Tá aí a canção de Eixla, ouvimos juntos Terremoto, antes Aline Barros, ao único, Léa Mendonça e Eu Mato Esse Gigante, Fabiana Sinfrone, O Deus Já Está Lá, e abrimos com Pamela com O Caminho da Perfeição. Agora 12:28, confirmando pra você, volto daqui a pouquinho.
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0: Com Marcos Caetano Júnior. Olá, Marcos, boa tarde.
11: Boa tarde, Gilberto. Em comemoração à Semana do Meio Ambiente, moradores de Niterói estão recebendo mudas gratuitamente em diferentes pontos da cidade. Hoje, a distribuição de 200 unidades acontece na Praça Arariboia, em frente à Estação das Barcas. Amanhã, a ação acontece no Bay Market a partir das 14h. O encerramento será no sábado, no campo de São Bento, com distribuição de mudas, feira orgânica, adoção de animais e atividades educativas. A Organização Mundial da Saúde informou que o surto de ebola na República Democrática do Congo soma 321 casos confirmados e 116 suspeitos. Segundo a entidade, 48 pessoas morreram e 6 se recuperaram da doença. A OMS destacou que houve uma redução significativa no número de casos suspeitos após a investigação e o descarte de centenas de notificações. Em Uganda, o número de casos confirmados subiu para 15. O país registra uma morte associada ao vírus e os novos infectados são contados de pacientes que haviam testado positivo para a doença. O Metrô Rio está com inscrições para o programa Jovem Aprendiz exclusivo para mulheres. São 25 vagas. Para participar, as interessadas devem ter entre 18 e 22 anos, ensino médio completo e disponibilidade para atuar no período da manhã, de 8 ao meio-dia. Os documentos necessários são identidade, CPF, PIS, carteira de trabalho, título de eleitor e certificado de conclusão do ensino médio. As inscrições vão até dia 10 de junho pela internet. O link você encontra lá no nosso site, radio93.com.br.
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12: Gil, boa tarde, querido.
13: Boa.
12: Dá pra tocar a música da Juliane Souza, A Jesus, pra gente?
13: Claro.
12: Ofereço pra você, pra toda a minha família, pra Pitica e pra todos os ouvintes.
13: Tá
12: aqui
13: bom.
12: É a Luciane de São Mateus.
13: Amém, minha irmã. Tá aí a canção, pediu, tocou, já está no ar. 93.

0: paz do Senhor Jesus para todos os ouvintes da 93 FM. Rapaz. Aqui é o pastor Márcio Nascimento, da Igreja Evangélica Assembleia de Deus Pentecostal do Milagres, em Auschwitz, Parque da Biquinha. Gostaria de pedir um louvor da Cassiane, Hino da Vitória, e oferecer para todos os membros da igreja.
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0: Aí, gente, Hino da Vitória com Cassiane e Juliane Souza cantando a Jesus, coração igual ao teu. Se liga, hora certa, 12:47, volto daqui a pouquinho.
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0: Tá na hora, mais uma do Pediu, tocou. 12:50 é a reta final da programação. E a gente traz aqui o pedido em áudio, vamos conferir.
8: Boa tarde, Gilberto. Quem fala é Cristina do Clube Andeio. Gostaria de ouvir com Anderson Freire, Coração Valente, e oferecer todos que estão ligadinhos na melhor. Amém?
0: Amém.
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Boa canção com Anderson Freire, Coração Valente. Vamos então à saideira de hoje do Pediu Tocou. Confere comigo. A escolha é da Julie Evelyn Moraes, de Campo Grande. Tudo bem, Julie Evelyn? Boa tarde pra você. Alô, Campo Grande! Ela fala o seguinte: Gilberto, quero ganhar esse chocolate pra me autopresentear. Olha que legal. Você já está incluído no sorteio, tá? A gente vai liberar aqui na programação, deixa eu ver, pra quem não sabe, uma caixa de chocolate referente ao Dia dos Namorados, né? Muito legal. Então vem participando com a gente. A Julie Evelyn pede a canção do PG, Meu Universo. E essa é a saideira do Pediu Tocou de hoje.

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2: Uma hora em ponto.
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7: Parabéns para você, feliz aniversário. Pois é, você que está completando mais um ano de vida hoje, aproveite seu dia com muita gratidão a Deus por todas as coisas. Hoje é dia 2, quem completa mais um ano de vida é a Carla Regina de Madureira, Beatriz de Castro de Padre Miguel, Arlete Oliveira do Jardim Pernambuco, a Denise Alexandre Viana de Paciência, a Yolanda Ponce do Centro, Wilson Teixeira de Madureira, Ivone de Souza de Mutuaguaçu e o nosso irmão Edésio Carvalho de Madureira. São todos aniversariantes. Deus abençoe vocês, tá? Aproveitem o dia. De louvor eu deixo Fernandinho. Eis que estou à porta. Agora 1:05.
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0: Boa canção com Eliseu Alves, Me Ama, ao vivo, e o Fernandinho com a canção dos aniversariantes do dia, Eis Que Estou à Porta.
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0: 1:14.
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0: Vamos de alô, gente. Participação da Heloísa de Belford Roxo está oferecendo o próximo louvor pro neto Rony Lucas. Ela tá muito orgulhosa por ele estar fazendo faculdade e trabalhando. Olha que legal. Parabéns, então. Um abraço para você, Rony. Para você também, Heloísa. A participação da Sandra Augusto. Ela é da Igreja Graça em Madureira. Está oferecendo o próximo louvor para toda a sua família, aos ouvintes da rádio, participando aqui da programação. Olha, você já está incluído no sorteio de hoje, tá? Ainda o oferecimento com áudio.
8: A paz, boa tarde. Queria desejar um feliz aniversário pro Vinícius, meu sobrinho que está fazendo aniversário hoje.
0: Beleza, vamos lá.

0: fechando a sequência, F-Hop Music, Nívia Soares, A Boa Parte, o louvor de Marine Friesen cantando Jeová. Daqui a pouco tem mais, tá? Se liga na hora certa. Agora 1:29, confirmando 1:29. 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Vamos de alô? Quero trazer aqui o oferecimento da Maria Soares de Oliveira, deixando seu oferecimento para todos da 93 FM, a Solange de Jacarepaguá. Muito obrigado aqui pela mensagem. Ela oferece para a sobrinha Dayana, completando 4.0. Hoje, um abraço para toda a família e para ela também. Parabéns, Dayana! Segue o oferecimento da Jacira de Duque de Caxias para todos da 93. A participação do KVS, deixando aí o seu alô para todos da 93 FM. Obrigado. Participação também do Wagner Batista, mandando aqui o seu áudio. Vou escutar primeiro, tá, meu filho? Um abraço para você. O José Hilton, ele mora na Praça São Jorge, tá oferecendo o próximo louvor para todos da Primeira Batista na posse. Deixou o recado. Daqui a pouquinho a gente volta.
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0: 1:30.
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4: Olá, amados, a paz a todos. Quero trazer uma palavra para você que está escrito em um livro de 1 João, capítulo 1, versículo 7, que diz assim: se andarmos na luz, como ele na luz está, temos comunhão uns com os outros, e o sangue de Jesus Cristo nos purifica de todo pecado. Você consegue entender a dimensão dessa palavra? Se tivermos comunhão uns com os outros, se andarmos na luz, o sangue nos purifica. Tem gente que não libera perdão, tem gente que acha que não perdoar o seu irmão vai chegar no céu. Portanto, a palavra nos diz: seguir a paz com todos e a santificação, sem a qual ninguém verá o Senhor. Não precisa de ser amigo, não precisa estar ao lado, mas perdoe, porque se você não perdoar, Jesus também não te perdoará. Então perdoe e seja livre. Renove-se, Deus é contigo.
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7: Pois é, com ela, Fernanda Paredes, já voltou de férias, está aqui conosco. Bem-vinda. Boa tarde, Fê.
8: Olá, Gilberto Ribeiro, muito boa tarde aos nossos ouvintes. Gil, barricadas foram instaladas em uma passarela sobre a linha amarela no trecho que liga os bairros de Inhaúma e Del Castilho, na zona norte do Rio. Segundo quem passa pela estrutura, o local conecta a comunidade Águia de Ouro à clínica da família Sérgio Nicolau Lamin, e aí fica difícil essa movimentação, né, entre as pessoas que passam nessa passarela. Uhum. E a Polícia Militar informou que não foi acionada ainda para a ocorrência, e a Prefeitura do Rio disse que vai apurar o caso. Municípios em situação de calamidade pública poderão receber recursos da Alerj. O projeto que será votado hoje prevê o repasse de R$35 milhões para 20 prefeituras atingidas por desastres naturais. A proposta é de autoria dos deputados Douglas Ruas e Guilherme Delaroli, ambos do PL. Os recursos deverão ser usados em ações emergenciais de assistência social, saúde e recuperação da infraestrutura. Se aprovado, o texto seguirá para a sanção do governador em exercício, Ricardo Couto. O presidente dos Estados Unidos, Donald Trump, indicou o Daniel Pérez para o cargo de embaixador do Brasil. A nomeação ainda precisa ser aceita pelo Senado americano. A indicação ocorre em momento de tensão entre os dois países. Na madrugada desta terça-feira, o representante comercial dos Estados Unidos sugeriu a aplicação de uma tarifa de 25% sobre os produtos brasileiros, com exceções. Agora no Rio, 1:35.
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0: canção. A Promessa, tá aí ao vivo a canção na voz de Gisele Nascimento. Ainda ouvimos Êxtala cantando Deus Forte. Vamos que vamos, gente. 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Uma e 46.
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4: 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Vamos de alô, gente. Lembrando aí que estamos sorteando uma caixa de chocolate pelo Dia dos Namorados. É verdade, é verdade. É o brinde de hoje, tá?
0: Falando nisso, trago aqui o alô da Kátia Cristina de Mesquita, participando, mandando seu alô pro esposo Jorge, o pastorzão Gilberto, meu xará, e toda a família, aos irmãos da Assembleia de Deus da Travessa Guaratã e para dona Neuza. Tá certo, Kátia? Um abraço para você, tá? Participação também a gente traz aqui da Rosimere Lourical. Tudo bem, Rose? Uma boa tarde para você. Obrigado aqui pela mensagem, tá? O Elian Rodrigues também tá deixando seu alô. Da Zona Leste de São Paulo, quem participa é a Raiele Emerson. Tudo bem, Raiele? Deus te abençoe, tá? Obrigado aqui pela participação. A Andréia de São Cristóvão faz o oferecimento para os irmãos de fé e família WhatsApp 93. Segue também a Meuri Costa, mandando aqui a palavra-chave pra gente. É, tá repetindo aqui pra gente no texto. Deus te abençoe, minha irmã. A Tatiana Nunes de Oliveira, paz do Senhor para você também, tá? Gilberto, qual é o primeiro versículo da palavra-chave? Olha, o primeiro versículo saiu pela manhã, tá bom? Eu não posso repetir, não. Você tem que pegar na programação. Já liberei o segundo, você tem a oportunidade de ouvir o terceiro versículo com Cid Gonçalves, tá bom? Aí você vê, se tiver uma única palavra que se repete no segundo e terceiro versículo, quem sabe você consegue. Tá bom? Fica a dica para você. Faltando 10 para as 2, trago aqui a canção do Ministério Sarando a Terra Ferida, Deus do Secreto.

0: Essa foi a última canção da hora com Júlia Vitória, a música João Viu. Tocamos ainda o Ministério Sarando a Terra Ferida com Deus do Secreto. Volto daqui a pouquinho, tá? Ele já está por aqui, é verdade, Samuel Miranda, e vai trazer aqui para você mais uma canção. Vamos ouvir Aprovação e o Altar daqui a pouco, e ele vai conversar com a gente a respeito do single, para você que está acompanhando a programação. Então você já sabe, vamos entrar ao vivo aqui do Estúdio 93, através do nosso YouTube da rádio, ok? Ou pelo Facebook da 93FM, fica ligado. Se liga, a hora certa, 2:01.
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0: Sou eu mesmo, seu irmão e sempre amigo aqui na 93 FM. Uma tarde abençoadíssima na programação, terça-feira com novidade. E a gente traz aqui para você, com participação ao vivo, nosso querido Samuel Miranda. Pois é, ele começa hoje o lançamento da faixa, aliás, faixa a faixa, do seu álbum gravado ao vivo. E para você que está acompanhando a gente, a primeira música é Aprovação e o Altar. Pois é, essa canção já é conhecida, foi gravada ao vivo e o single está disponível nas plataformas digitais e o clipe no YouTube, ok? Então tô liberando a canção para você. Com ele, lembrando que nós estamos ao vivo e online através do YouTube da 93 FM ou pelo nosso Facebook. Olá, Samuel Miranda, boa tarde.
1: Boa tarde, ouvintes, boa tarde, Gilberto. Gente, que prazer estar aqui mais uma vez nessa tarde linda. Deus abençoe vocês.
0: Ah, obrigado, mano. Poxa, legal ver você aqui mais uma vez trazendo a canção. Agora, pra gente que tá acompanhando, a gente já ouviu essa música na sua voz, Aprovação. Sim. E o Altar. E nesse projeto você tá resgatando a canção, trazendo ela de novo. Você pode falar pra gente qual é a diferença, o que que ela tem, qual é o molho, o que que ela tem que a gente não encontra na primeira versão?
1: Então, a primeira versão, ela foi gravada em estúdio, né?
0: Sim.
1: Ficou lindíssima também.
0: Sim, com certeza.
1: Mas a gente, o YouTube hoje te dá essa vertente de você poder trabalhar a mesma música de várias formas, de vários jeitos. Pode ser acústico, pode ser. E a gente decidiu fazer com a igreja, cara. A igreja é super lotada.
0: Diferentaço, né?
1: Não, pelo amor de Deus. O calor é outro, sabe? A gente ali adorando a Deus, a gente sentindo a presença de Deus ao vivo e fazendo isso com total alegria ali. E tinha um coral de algumas pessoas, umas 20 pessoas. E, sabe, ficou muito caloroso, ficou muito forte, declarando a canção, a banda também ao vivo. E é diferente, eu gostei demais.
0: Alguns cantores não tem esse tipo de história que você tem. Você é filho de pastor, né?
1: Sim.
0: Dentro de uma Assembleia de Deus, cresceu ali, está acostumado com a ministração junto ao povo. Então a propriedade fica muito mais propriedade, não é?
1: É
0: você cantar.
1: Sim.
0: Com a ministrar ali com o povo junto.
1: É diferente demais.
0: Então,
1: e
0: assim,
1: cantar,
0: eu fico
1: olhando
0: muito feliz
1: para as pessoas, vendo a reação do povo também, né? Em cantar a letra. Dificuldades não vão me afastar do teu altar. E sabe, às vezes tinha pessoas ali também que era a primeira vez ouvindo e o olho brilhando, sabe, sentindo a presença de Deus, chorando. Aquilo ali é especial demais. E hoje poder transmitir isso através da televisão, através do YouTube, vai ser incrível demais. Você não pode perder, gente. Olha aí que já saiu esse clipe, tá lindo demais.
0: O Samuel Miranda, pra quem não se lembra, ele é prata da casa, tá? Ele começou o ministério dele, pelo menos em relação à mídia, começou aqui. Começou.
1: Sim.
0: Antes, né? Já começa em casa, literalmente, na igreja. E ele começou com a mídia aqui, dentro da 93 FM, da MK Music, dentro do grupo MK, vamos colocar assim. Ele tem um ministério que é lindo, gente. E traz pra gente aqui, então, essa oportunidade, né? Ele foi ganhador do Som Gospel e traz essa canção para nós, Aprovação e o Altar. Antes da gente falar mais sobre a canção, conta pra gente um pouco desse projeto, as músicas que você tem.
1: Então, gente, a gente tá abrindo esse projeto com Aprovação e o Altar, que é essa canção que traz, né, essa transição minha do estúdio, Gilberto.
0: Sim.
1: Para o ao vivo, cara, que também é muito interessante. E ela já vem, né, abrindo, porque também ela é conhecida. Uhum. E aí torna-se mais especial, né? E as outras canções são 6 canções além dessa. Com essa são 7. 6 canções inéditas que vão vir já já. Poderosas, gente. Poderosíssimas.
0: Então essa é a única regravação.
1: Essa é a única regravação. As outras são todas inéditas, que vai vir assim muito forte, muito forte. Eu tenho certeza de que Deus está em cada uma dessas canções. Eu queria dar spoiler, mas...
0: Mas quem produziu pra você?
1: Produziu foi o nosso querido amigo Serginho Assunção, esse tecladista fenomenal, produtor,
0: Serginho, não, Serginho foi o mesmo que produziu a Isla, né?
1: Isso,
0: 30
1: produtor
0: anos.
1: Da Isla,
0: um álbum lindíssimo dela,
1: não,
0: também.
1: Pelo amor de Deus. Sérgio é fera demais.
0: Boa escolha, boa
1: e
0: escolha.
1: E a gente sentou junto e a gente... Ele me conheceu ali, né? Ele já fez aquela pesquisa e foi tudo muito lindo. Cara, eu e o Serginho casou demais.
0: Fala aqui da aprovação e o altar. Por que, dentre todas as músicas que você já gravou, por que que você trouxe a aprovação e o altar?
1: Porque ela é uma canção que ela, a gente gravou ela no estúdio. Olha só que interessante. A gente gravou ela no estúdio. Só que as igrejas são apaixonadas. Nos lugares que eu canto, aqui inclusive, principalmente no Rio de Janeiro, eu chego numa igreja, você tem que cantar a aprovação e o altar.
0: Entendi.
1: Então, nas igrejas, ela pegou demais. Eu falei, não, então tem que gravar lá na igreja. E aí a gente fez justamente isso. Gravamos em uma igreja com o povo de Deus. E, cara, o calor, o resultado foi incrível.
0: Foi na tua própria igreja?
1: Não, a gente gravou, cara, na igreja de um amigo, nosso grande amigo, que passou por aqui, pastor Samuel Lima. Não é isso? Pastor Samuel Lima, da Batista Nova Jerusalém. Silva. É Silva ou Lima? Samuel Silva, perdoa. Samuel Silva, gente, que amigo. Que amigo, que cara fenomenal, nos recebeu ali com todo amor, a igreja, cedeu a igreja pra nós, nos deu tempo, nossa, foi fenomenal. Ele é um homem de Deus demais, entende também desse nosso ministério, como ele já teve, já tem ainda da Nova Jerusalém, passou por aqui, né, e foi um marco. A igreja dele foi linda demais, o povo cantando, adorando ao Senhor junto conosco, foi incrível.
0: Ah, fico muito feliz. Bem, você tá um pouquinho gripado, né?
1: A gente percebe. Eu tô demais. A culpa foi do povo lá de Casimiro de Abreu. Eu cantei lá. Eu já tava ficando ruim, mas aí eu cantei lá, fiz a prefeitura lá, meu amigo. Uh-huh. E o sereno descendo. Falei, meu Deus, mas foi embora. Pessoal, mais uma. Falei, então tá bom.
0: Foi, né? Depois segura a onda.
1: Meu,
0: né?
1: Deus do céu.
0: Agora, Samuel, você tá com a viola aí? Você consegue tocar e cantar? Manda aí pra gente um pouco.
1: Essa canção é muito bonita, meu Deus do céu.

0: Gente, lindo, lindo. Quem sabe faz ao vivo, né?
1: Aleluia.
0: É verdade, é verdade. Glória Samuel Miranda, aprovação e o altar. Samuel, parabéns, parabéns. Tenho certeza que o teu trabalho vai ser um trabalho maravilhoso. E a gente vai poder aproveitá-lo aqui, tanto na rádio quanto em casa, né? Quem tem aí plataforma de música, podendo salvar as canções. Se alguém quiser entrar em contato contigo, para você estar junto, ministrando, como é que faz? Vai pro teu Instagram, tem o WhatsApp, como é que funciona?
1: Chama aí, gente, chama aí. Entra no meu Instagram, já aproveitando, deixa, nos siga lá. Samuel Miranda Oficial. Tem louvores lá incríveis, né? Eu costumo gravar uns vídeos em casa, uns reels, e as canções antigas que arrebatam a gente, sabe? É bom demais. E também você pode encontrar a gente no nosso contato 98205-0797. Entra aí, chama a gente, que vai ser um prazer adorar com você na sua igreja, sabe? Na sua festa de jovens, de adolescente, aniversário da igreja. A gente está fazendo isso por aí. E cumprindo o chamado de Deus na nossa vida com todo amor e carinho.
0: Tá no azeite, tá no azeite. Nosso irmão Samuel Miranda, uma simplicidade de pessoa, um talento nato enorme. E aí, pra glória de Deus, muito obrigado pela tua presença.
1: Amém, meu amigo.
0: A gente vai liberar então single e clipe pra quem tá acompanhando a gente, pode ser?
1: Bora.
0: Então vamos nessa. Muito obrigado, Samuel Miranda.
1: Tchau,
0: vamos
1: tchau, lá. Gente. Deus abençoe.
0: É isso aí, Pitica. É com a gente agora.

0: Tá aí, gente, o louvor de Elaine Martins, Fé de Valor em Valor. Antes ainda, a Júlia Vitória, João Viu, Aline Barros, Vitória no Deserto, Samuel Miranda, ele que esteve conosco aqui no estúdio, falando a respeito do single gravado ao vivo, A Aprovação e o Altar.
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0: 2:29.
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8: Mateus 6:9. Portanto, vós...
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8: Mateus 6:9. Portanto, vós orareis assim: Pai nosso que estás nos céus, santificado seja o teu nome, venha o teu reino, seja feita a tua vontade, tanto na terra como no céu, e o pão nosso de cada dia nos dá hoje, perdoai-nos as nossas dívidas, assim como nós perdoamos os nossos devedores. A oração do Pai Nosso começa dizendo Pai Nosso e Pão Nosso, depois fala de perdão, porque para Deus não faz sentido perdoar sem ser alimentado pelo pão da palavra. Se você perdoar sem ser alimentado pelo pão da palavra, possivelmente vai cometer erros lá na frente. Por isso que é importante primeiro vir o pão nosso que nos alimenta, que é a palavra viva de Deus, para nos dar coragem para perdoar aqueles que têm nos ofendido. Primeiro, pão da reconciliação, o pão da palavra, o pão que abastece o teu coração para você ficar forte e perdoar. Um minuto da palavra pode salvar a sua família.
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0: Com ela, Fernanda Paredes.
9: Gil Monique Medeiros, mãe do menino Henri Borel, contestou o depoimento da babá Tainá de Oliveira Ferreira e afirmou que não a obrigou a pagar mensagens sobre supostas agressões sofridas pelo filho. A acusada é interrogada nesta terça-feira no Tribunal do Júri e disse pela primeira vez acreditar que Jairinho matou o filho. Em depoimento no domingo, Tainá revelou que foi instruída a mentir, né, para sustentar uma versão favorável para Monique e Jairinho após a morte do menino. A mulher de 19 anos e o menino de 11 anos, vítimas de ataques de tubarões, em pouco mais de 24 horas em Pernambuco, permanecem internados na UTI do Hospital da Restauração, região central do Recife. Marcela Vitória de Lima deu entrada na unidade com a perna direita amputada e o menino teve a perna esquerda amputada. Segundo o hospital, os dois apresentam estabilidade clínica sem novos sangramentos. O estado de saúde deles ainda é considerado grave. A Comissão de Direitos Humanos do Senado aprovou hoje a suspensão de um conjunto de regras para garantir o acesso de crianças e adolescentes até 14 anos ao aborto legal. A senadora Damares Alves, do PL, que é a relatora do projeto, defendeu a suspensão de uma resolução que garantia esse direito. Agora, o tema segue para análise do plenário. 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

0: Linda canção com Sofia Vitória, Bodas do Cordeiro, antes Thalita Roberta, Foi Milagre, Paulo Neto cantando Tua Presença.
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0: Vamos de alô, gente. 93. Renatinha de Austin tá mandando seu abraço para cada um dos ouvintes da família 93. Também para sua irmã Silvana, ali da Presidente Vargas, Gari, sempre ouvindo a programação, trabalhando, dando aquele alô pra gente. Silvana, Deus te abençoe, tá? E a todos os garis do nosso querido Rio de Janeiro. Vamos ainda de alô? Tem oferecimento com áudio?
3: Boa tarde, Gilberto.
0: Boa.
3: Sou ligadinha na melhor, sou passando para deixar uma tarde abençoada pra você e todos da rádio.
0: Amém.
3: Todos da Igreja Nova Vida em Jardim Catarina, todos os ouvintes, todos da minha família, e sou a Marilene de Jardim Catarina. Tchau.
0: Tchau, Marilene.
4: Boa tarde, Gilberto.
0: Boa tarde.
4: Quem fala é a Carla de Oxi Miranda. Mandou um alô aí pro meu irmão Leandro, que fez o aniversário ontem.
0: Valeu, Carla.
4: E hoje meu sobrinho Brian, faz 11 anos. Mandou um alô aí, parabéns pra eles, que Deus abençoe. Obrigado, beijo.
0: Beijo. Então pro Leandro, pro Brian, pelo seu aniversário, parabéns.
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0: 2h48.
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6: Fala, Gilberto. Estou de volta na programação para trazer tudo o que rola no esporte nesta terça-feira. Começo falando de uma notícia tensa para os torcedores do rubro-negro carioca. O uruguaio Arrascaeta pode ficar de fora da Copa do Mundo. A informação foi publicada nesta terça pela rádio uruguaia Carve Deportiva. O meia sentiu uma lesão na panturrilha e vai fazer exames agora à tarde para saber a gravidade. O nome do jogador apareceu na lista definitiva e na numeração divulgada pela Federação Uruguaia hoje como camisa 10 do time de Marcelo Bielsa. Mas a informação que rola nos bastidores é de que existe a possibilidade de corte. No Alvinegro, a notícia também não é das melhores. O clube sofreu o quinto transfer ban da FIFA e está impedido de registrar novos jogadores por tempo indeterminado. A sanção foi dada devido a penalidades administrativas da entidade por ser reincidente. As outras quatro condenações são por dívidas com o Atlanta United e o New York City dos Estados Unidos, nas contratações de Thiago Almada e Santi Rodrigues, Ludoretsky da Bulgária por Juan Cruz e Zenit da Rússia por Arthur. Germancano pegou boa parte da torcida tricolor de surpresa ao publicar uma mensagem nas redes sociais falando sobre aposentadoria, mas calma que ele não irá se retirar dos gramados. Na verdade, a publicação fala sobre não pensar no assunto. Com contrato com o clube até o final de 2026, o atacante de 38 anos disse que pensa em seguir jogando nos próximos anos. Contratado por empréstimo no meio do ano passado, o meio atacante Matheus França está vivendo os últimos dias como atleta do Cruz Maltino. O jogador tem vínculo com o clube carioca até o fim do mês, mas não seguirá em São Januário após a pausa para a Copa do Mundo. Com um dos maiores salários do elenco, a saída do meio atacante deve abrir um espaço ali no orçamento do Vasco, que deseja contratar novos jogadores para a sequência dessa temporada. Agora vamos trocar os gramados pela quadra de tênis. O brasileiro João Fonseca, número 30 do ranking, enfrenta o tcheco Jakub Mencik, atual número 27, daqui a pouco, às 3h15, pelo horário de Brasília, nas quartas de final de Roland Garros. Um fato curioso é que neste mesmo dia, há exatos 22 anos, foi a última participação de um brasileiro nas quartas do Grand Slam francês. Em 2024, quando Fonseca ainda nem era nascido, nosso lendário Guga se colocou entre os 8 melhores tenistas do torneio.

0: Bem, gente, foi o louvor de Bruna Carla, ouvimos Como Águia. São 2:58, vou de resultado, tá? Resultado do sorteio de hoje aqui na programação, você que vem acompanhando a gente, liberamos uma caixa de chocolate do Dia dos Namorados. É, a galera aí tá participando direto, pedindo brinde. E a gente sabe, né, um brinde por dia aqui no programa. Contemplado, Carlos Alberto, de São Gonçalo. Carlos Alberto. O telefone dele é o 959, final 35, se deu bem, tá bom? 5 dias úteis para estar aqui com a gente na rua Senador Haroldo de Oliveira 211, antiga rua Gotemburgo. E aí você chega aqui na Rádio 93 entre 10 da manhã e 5 da tarde para retirar seu brinde. Valeu, Carlos. Aquele abraço, tá? Vem chegando Cid Gonçalves no comando do 93 Radical, já já aqui na programação. Vou ficando por aqui, volta amanhã a partir do meio-dia. Aquele abraço, gente.
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2: Graça e paz abençoados com toda sorte de bênçãos espirituais. 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Essa ordem de Tiago nos soa em primeiro momento aos ouvidos como algo absurdo. Mas note, Tiago não está negando a realidade da dor. 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
3: Agora no Rio são 3:02, 3:02, e nós estamos juntos, está na hora.
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3: Boa tarde, gente boa. Oi, gente. Boa tarde para todo mundo ligado na 93 FM, a rádio que conquistou meu coração. Tô chegando para mais um encontro e a partir de agora vamos juntos até às 18, trazendo o melhor do louvor, adoração a Deus, é claro, a sua participação que é muito importante, você sabe, sem você não tem graça nenhuma, né? Nosso querido Dom Gilberto Ribeiro já tá se mandando, daqui a pouquinho atravessa a Baía da Guanabara sem molhar os pés porque vai nas asas do vento. Mas amanhã ele volta, como ele mesmo disse, amanhã ele volta a partir do meio-dia, logo após o debate 93 com J.R. ou Vargas. E a partir de agora somos nós, eu e você, aqui no meu, no seu, no nosso.
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3: Comando. Para começar, Ministério Morada é tudo sobre você.

0: Tá aí pra você essa dupla sensacional cantando juntos, Isaac Marins e a Fabiana Sinfrônio, É Adorar. Antes nós ouvimos a canção com Paola Carla, Diante de Ti, e ainda Ministério Morada, É Tudo Sobre Você.
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0: E vai ouvir informação do trânsito.
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0: Muito bem, as informações vêm chegando agora com ele, Léo Vieira. Diga lá, Léo, boa tarde.
3: Boa tarde, Cid, boa tarde para você e para todo mundo ligado na 93 FM. Tô de olho na movimentação do trânsito na zona norte da cidade. Ainda há pouco choveu de maneira moderada no trecho de Madureira. Para você que dá carona para 93 FM nesta tarde, redobre a atenção para evitar acidentes por conta das pistas escorregadias. Quem tá pela Ministro de Galmero, dificuldades nos dois sentidos da via ali na altura da estação Mercadão do BRT. Para você que circula entre Rocha Miranda e o acesso ao viaduto Negrão de Lima, o trânsito também é pesado pela Conselheiro Galvão. Dê preferência pelo trecho da Avenida dos Italianos e a chegada à estrada do Portela para acessar o bairro. Para quem está seguindo em direção ao Vaz Lobo, trecho da Andrade Figueira e a Pereira da Costa são melhores opções no caminho para quem segue em direção à Avenida Vicente Carvalho ou mesmo o acesso para Monsenhor Félix. 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Léo Vieira para 93 FM, a rádio que conquistou o meu coração.
0: Valeu, Léo.

0: Esse é o cara, Samuel Messias, aqui na programação da 93 FM, Todavia Me Alegrarei. Tivemos ainda Midian Lima, Rei da Glória, Isaac Marins e Fabiana Sinfrônio, É Adorar. Agora são 3:30, gente, 3:30 de uma tarde maravilhosa, presentaço de Deus para mim e para você. Segura aí, gente, intervalo rapidinho, tô de volta já já, lembrando que você tá concorrendo hoje a um voucher de R$115, pra trocar por uma pizza, dá um pizza pertinho de você, gente do céu, chega a salivei agora, um voucher de R$115 pra você trocar por uma pizza pertinho de você, dá um pizza, sabor da felicidade, aqui na programação da 93 FM. 3:30, intervalo rapidinho, volto já. 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
0: Palavra-chave. Vamos retificar aqui o segundo versículo da palavra-chave de hoje. Vamos lá? O segundo versículo da palavra-chave de hoje está no livro de Jó, no capítulo 17, verso 16. Tá ok? Jó, capítulo 17, verso 16, na versão Almeida Corrigida e Revisada. Palavra-chave, relaxa, que é Suarez. 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Falou, gente boa?
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0: Agora tem o William Nascimento na programação da 93. Aí você chegou ao vivo aqui na Melhor.

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0: Tá aí pra você a canção com Fabiana Sinfrônio, Deus já está lá. Tivemos ainda a canção com Kailane Frauches, No Secreto, William Nascimento, aí você chegou. Coisa boa, né? Segura aí, gente, intervalo rapidinho, agora faltando 12 minutos faltando para as 4 e você está aqui, ó.
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0: Agora no Rio são 3h52, está na hora de notícia.
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0: Com ela, o retorno. Fernanda Paredes, depois de 6 meses de férias, ela volta depois de ter passado por Cancún, Nicarágua. Depois de ter passado por vários lugares, inclusive na Indonésia, naquelas ilhas paradisíacas da Indonésia, ela volta. Fernandinha Paredes, bem-vinda de volta.
9: Olá, boa Cid Gonçalves, aqui. Muito obrigada. Muito boa tarde para você
0: muito
9: também.
0: Boa tarde.
9: Eu até que gostaria de ter passado por esse lugar, não foi, mas não. Não, e tirado 6 meses. É, né?
0: Melhor não.
9: Deixa quieto, né? Deixa quieto. É melhor, Cid.
0: Notícia, Fernandinha.
9: Vamos às notícias, porque a CEDAE, Cid, vai realizar amanhã, das 8h às 17h, manutenção na represa Rio Douro, em Nova Iguaçu, na Baixada Fluminense. E durante o serviço, a operação da unidade que integra o sistema Cari será interrompida. Com isso, o abastecimento ficará suspenso nos bairros Xangri-Lá e Itaipu, em Belfor Roxo, e também em partes do município de Nova Iguaçu. A Polícia Federal faz uma operação contra um grupo especializado no tráfico internacional de cocaína. Os agentes cumprem 25 mandados de prisão preventiva e 49 de busca e apreensão em Minas Gerais, Mato Grosso do Sul e Espírito Santo. Os policiais federais apreenderam até agora quase 3 toneladas de cocaína provenientes da região de Corumbá, em Mato Grosso do Sul. O presidente dos Estados Unidos, Donald Trump, publicou hoje uma mensagem nas redes sociais sobre um encontro com o senador Flávio Bolsonaro, do PL, realizado na Casa Branca. Em uma das fotos divulgadas, também aparece o ex-deputado Eduardo Bolsonaro. Na publicação, Trump elogiou Flávio e afirmou que o parlamentar é um jovem que ama o Brasil. A postagem foi feita no mesmo dia em que os Estados Unidos anunciaram uma proposta aí, né, de sobretaxa de 25% sobre produtos brasileiros. Agora no Rio, 3h54.
0: Valeu, Fernandinha.
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11: 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Ele sempre, sempre estará contigo.

0: Agora no Rio, 4:03 de uma tarde maravilhosa. Que presente de Deus pra nós, hein? Ouvimos a canção com Eixley Suede Silva até tocar o céu aqui na melhor, na 93 FM. Tivemos ainda Gisele Nascimento, a dona da voz, cantando Deus Está Contigo. Fabiana Sinfrônio, Deus já está lá. E o povo, hein? O povo tá ligado na 93 FM. O Antônio Freire hoje tá fazendo aniversário. Parabéns pra você, Antônio Freitas, na verdade. Antônio Freitas, a Betânia Soares, a Luciana Rossandra, o Paulo Júnior, José Paulo Júnior faz aniversário hoje. Também a Ellen, Diana Clementino, Marcelo Freixo, pastorzão Marcelo Freixo, ainda a Fabiane, Fabi Silva, faz aniversário hoje, o Isaías Araújo, o Peter Voz, o cara da voz, ainda a Adriana Coelho faz aniversário hoje, também aniversário de um montão de gente ligada aqui na melhor, na 93 FM, a rádio do povo de Deus. Mas o povo quer falar, então vai lá, solta a voz e fala aí, então, que eu quero ouvir o que você tem a dizer aqui na programação da 93 FM, a rádio do povo mais feliz e abençoado do planeta. Fala aí.
1: Oi, Rádio Cid Gonçalves, pai. Sou o pastor Reginaldo da
0: FM. Fala, reverendo.
1: Hoje quero oferecer o próximo louvor, Cid.
0: Pra quem?
1: Meu padrasto, presbítero Ernesto, e minha mãe, dona Célia, ambos da igreja presbiteriana de Rocha Miranda. Um abraço, meu amigo.
0: Valeu, pastorzão, Deus abençoe. Oi, Cid, eu sou Isa Carvalho, de São Gonçalo. Manda um alô pro meu esposo, José Augusto. Aê, Zé Augusto!
2: A paz do Senhor, Cid. Leandro Luiz, de América.
0: Fala, garoto.
2: Gostaria de oferecer o próximo louvor para minha esposa, Rosana Santana, e para todos vocês da melhor.
0: Obrigado, irmão.
2: Uma boa tarde, bom trabalho. Gostaria muito de ganhar esse voucher aí, Cid.
0: Rapaz, obrigado. Aí, é bom demais, hein? Vai pro cinema, hein? Oi, Cid, boa tarde. Eu sou Laila Leal, de Melo, de Vila Geni, em Itaguaí. Manda aí um abraço pro meu esposo, Rodrigo, minha filhota Thalita, os meus irmãos da PIB de Coroa Grande, em Itaguaí. E eu também quero participar do sorteio da Pizza. Ei, garoto, olha aí, ó. Oi, Cid, eu sou o Rodrigo Gomes da Silva, sou de Ramos, tô ligado na 93 FM. Mando um abraço pra você e ofereço a próxima canção pra todos os ouvintes dessa rádio maravilhosa, e quero participar também aí do sorteio do voucher da Pizza. Eita, nós, hein? Todo mundo quer, não é mole não, hein? A pizza conquista. Conquista o estômago também, né? Eu sei.
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0: Palavra-chave. Muito bem, vamos ao terceiro e último versículo de hoje da palavra-chave. Bora lá, meu povo. Olha aí, ó. Terceiro e último versículo de hoje da palavra-chave está no livro de Lamentações, no capítulo 3, verso 49. Lamentações, capítulo 3, verso 49, na versão Almeida, corrigida e revisada. Palavra-chave, relaxa, que é Suarez. 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E foi. Sou eu, com prazer, com muita alegria, desejando uma tarde maravilhosa pra você. Olha quem chega, Samuel Miranda, toda sorte de bênção.

0: Tá aí pra você a canção com Paulo César Baruc Marcena, I Speak Jesus. Clamo Jesus é o nome da canção. Antes, Samuel Miranda, toda sorte de bênção, e Eixla e Suede Silva, Até Tocar o Céu, e Profetiza ao vivo. Agora são 4:18. 4:18.
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0: Daqui a pouquinho tem para você informação do trânsito.
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1: Muito bem, vamos às informações chegando agora com Paulo Lage. Diga lá, Paulo, boa tarde, campeão, fala aí.
4: Oi, Cid, muito boa tarde a você e a todo mundo ligado aqui na 93 FM. Excelente terça-feira para todo mundo. Deixa eu ir lá para a zona oeste da cidade, mais especificamente a região de Santa Cruz. Atenção, um acidente entre BRT e carro, por enquanto, está ocupando a calha do BRT na rua Felipe Cardoso, um pouco antes da chegada à estação Santa Cruz do trem. Complica a movimentação por lá para quem vai seguir no sentido Sepetiba. Aliás, a passagem pela Avenida Cesário de Melo está um pouco melhor por enquanto. Só na chegada a Campo Grande, aí sim é que piora esse trânsito no sentido Bangu. Isso principalmente também na passagem pelo viaduto Alim Pedro. Quem vai passar pela rua Campo Grande, inclusive, melhores condições. Tem boas condições também na passagem pela Estrada das Capoeiras, inclusive no trecho da Estrada do Lameirão, para quem vai seguir no sentido centro de Campo Grande. Quem vai passar pela Estrada do Rio do Ar, a lentidão está próxima do acesso para o próprio viaduto Alim Pedro, para você que vai seguir em direção a Guaratiba. 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Paulo Lage para 93 FM, a rádio que conquistou o meu coração.

0: Essa é Fernanda Brum aqui na 93 cantando com Josiane a canção Yahvé ao vivo. Antes ouvimos Paulo César Baruch Macena, I Speak Jesus, Clamo Jesus, aqui na melhor, na 93 FM. Agora no Rio, são 4 horas e 29 minutos, 4:29.
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0: Essa é a Larissa Santos aqui na 93 FM. É Deus quem vai fazer. Pois muito bem, quem tá ligado aqui na 93 FM tá mandando recado, tá mandando alô. Então vamos aqui mandar um alô desse povo bom ligado aqui na melhor. Bora lá. Pois muito bem, tem aqui a participação de... Oi, Cid, boa tarde. Aqui é o Desidério de Itaboraí, de aplicativo, motorista de aplicativo. Tô aqui ligado na 93. Ô, Cid, a paz, aqui é Ricardo Coelho, Ricardo de Coelho Neto. Mandei um alô para todos da 93, é minha esposa Flávia e meu filhão Gustavo. Quem tá mandando abraço também aqui é, deixa eu ver aqui, é a Regina. Regina Lopes, lá de Olaria. É a mamãe do Andrei, olha aí que bacana. Tá ligada aqui com a gente na 93 FM, oferece a próxima canção para todos os ouvintes. E diz que quer o voucher da pizza também. Claro, não é boba nem nada, né? Tá certinho isso aí, sério. Vamos lá, oi.
1: Boa tarde, Cid.
0: Boa.
1: Aqui é a pastora Miriam da Reina, oi, de Jacareí. A 93 conquistou meu coração.
0: Boa,
1: Cid,
0: boa.
1: Manda um abraço.
0: Pra quem?
1: Pra sobrinha da nossa irmã Yara, da Reina de Jacareí.
0: Sim.
1: Que Deus te abençoe hoje. Ela está completando mais um ano de vida.
0: Parabéns, parabéns, Deus
2: boa
0: abençoe.
2: Boa tarde, Cid Gonçalves.
0: Boa.
2: Você que é a Janaína de São Gonçalo do Barra
0: Sinal. Oi, Benção.
2: Passando para dizer que estou ligadinha na rádio que conquistou o meu coração.
0: Maravilha.
2: Fazendo aquele cafezinho esperto.
0: Meu Deus.
2: Para animar. Um abraço, fica na paz.
0: Cafezinho, é? Oh, meu Deus. A Jéssica da Ilha do Governador também quer participar do sorteio da pizza, diz que seria uma alegria poder levar a mamãe e o esposo para curtir esse momento especial. Tá mandando um beijo carinhoso para todos da rádio, para todo o pessoal que tá ligado desde as 9 da manhã, acompanhando toda a programação e torcendo muito para ganhar. Tá certo, minha irmãzinha, é isso aí. Torce mesmo. Gente, segura aí, intervalo rapidinho, tô de volta já já trazendo mais.
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0: Agora no Rio são 4:47, tá chegando a hora da notícia.
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0: Com ela, Fernanda Paredes. Diga lá, Fernandinha.
11: Cid, uma carga de café avaliada em aproximadamente R$ 719 mil reais foi recuperada após uma tentativa de roubo na Avenida Brasil, na altura de Bom Sucesso, Zona Norte do Rio. A ação terminou com dois homens detidos por policiais militares. Um terceiro homem conseguiu fugir antes da chegada dos agentes, abandonando um simulacro de arma de fogo utilizado na ação. Eleições 2026, a vereadora Helena Vieira anunciou o lançamento à pré-candidatura ao Senado pelo PSDB. A parlamentar, que também é presidente da Comissão de Defesa da Mulher, vai se juntar à deputada federal Benedita da Silva, do PT, na chapa de Eduardo Paes, do PSD. O ex-prefeito da cidade do Rio está na disputa pelo governo do estado. A Anvisa anunciou o recolhimento de 9 lotes do medicamento Maleato de Enalapril de 20 miligramas usado no tratamento da pressão alta e de algumas doenças cardíacas. A medida envolve lotes fabricados pela Hipolabor Farmacêutica e ocorre após a identificação de um erro na embalagem secundária. Embora os comprimidos sejam de 20 miligramas, a descrição da composição traz de forma equivocada a indicação de 10 miligramas. Bom, Cid, a numeração dos lotes recolhidos está tudo descrito lá no nosso site radio93.com.br. É só você conferir, são 9 lotes.
0: Uau, valeu, Fernandinha.
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0: Agora 4:59. Sara Farias, posso orar por você? Ainda Vitor Santana, João 20 e pra sempre. E Larissa Santos, é Deus quem vai fazer. Intervalo rapidinho e eu volto a seguir trazendo mais pra você. Você tá ligado na melhor. 4:59. Segura aí que eu volto já.
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9: Olá, povo de Deus, ouvinte amado e querido, gente boa demais. De domingo a sexta-feira, nesse melhor horário da Rádio 93. Você já escutou todo mundo dizendo? Tá todo mundo falando. A rádio que conquistou meu coração, que alegria. Hoje é terça-feira e eu aqui falando de graça, falando de poder, de unção, de misericórdia, de favor imerecido. E você já decidiu quem você quer ser? Ah, quando você não sabe quem você quer ser, qualquer conselho presta para você. Mas eu quero te dar um conselho melhor. A Bíblia que diz: bem-aventurado é o varão que não anda segundo o conselho do ímpio. Então o conselho do ímpio não presta para você, porque você é filho, você foi chamado, você foi escolhido, foi separado para viver coisas extraordinárias. Esse ano é o ano de viver coisas extraordinárias. Acorda para isso. Já está quase chegando no meio do ano e você ainda não decidiu o que você quer. Decida-se hoje de ser um gerador e vencedor. Porque a nossa missão é

0: Maria Marçal, aqui na 93 FM, a rádio que conquistou meu coração. E a canção Meu Filho Descansa, Thales Roberto, Deus da Minha Vida. Tivemos ainda aqui na 93 FM a canção com Cassiane, Hino da Vitória. Agora são 5 horas 16 minutos, tá na hora. 93. É hora de mandar alô. É hora de mandar abraço pra você que tá ligado aqui na 93 FM, a rádio que conquistou meu coração, a rádio do povo mais feliz e abençoado do planeta. Nós estamos juntos trazendo o melhor do louvor, a adoração a Deus, é claro, com você participando conosco. Afinal de contas, sem você, tem graça nenhuma. Oi, Cid, tô ligado em vocês, que Deus abençoe. É a Margarida Tavares de Madureira, mandando um beijo pra todo mundo aqui da 93. Obrigado, benção, um beijão pra você também, tá bom? Oi.
1: Boa tarde, Cid Gonçalves.
0: Boa.
1: Eu também estou ligada na rádio desde cedo.
0: Eita.
1: Quero concorrer ao sorteio dessa pizza.
0: Maravilha.
1: Rosana da Assembleia de Deus do Marechal Hermes, já foi lá no Instagram.
0: Já foi lá, isso aí, tem que ir lá curtir, compartilhar, comentar. Oi, Cid, boa tarde, o meu dia é muito mais feliz ligado o dia inteiro na 93. Um abraço carinhoso pra toda essa família linda de Jesus. Denise Levi, também ligada aqui na melhor. Deus abençoe, viu, minha irmãzinha? Roseli, da Ampliação em Itaboraí, também quer ganhar o voucher da pizza. Oh, meu Deus, todo mundo quer essa pizza, até eu tô querendo. Tô com fome já, viu? Ô Cid, uma tarde abençoada, uma terça-feira abençoada pra você, pra toda a família e a equipe mais amada do Brasil, que é a Rádio 93 FM, que só tem top, ouro puro, dia e noite. Meu querido Marcão de Campo Grande, um abraço, meu maninho. Deus abençoe você, campeão.
2: Edir, oi. Eu quero oi. Participar do sorteio da pizza.
0: Também
2: hein?
0: É.
2: Aqui
0: é
2: a Luciane Bruz de Santa Margarida, oi, sou Luciane. Da Divec de Cosmos. Um beijão. Sim. Pra todos os ouvintes da rádio.
0: Beijo,
2: pra você também.
0: Irmã. Obrigado, Deus abençoe. Oi.
3: Fala, Cid Gonçalves.
0: Oi.
3: Boa tarde.
0: Boa.
3: Aqui é o Diego do bairro de Anchieta.
0: Fala, Dom Diego.
3: Um alô pra minha esposa Juliana e pra minha filha Manuela.
0: Oh.
3: E pra todos do Lava Jato do Didi Pipas. Valeu.
0: Valeu, campeão. Deus abençoe todo mundo aí, viu, gente? Deus abençoe a todos aí, viu? Pois muito bem, a turma tá ligada na 93 FM. Oi, Cid, eu tô aqui com o Luiz Antônio Vasconcelos, que tá na luta contra o câncer aqui, ó. Estamos esperando em Deus, pois a última palavra é do Senhor. É isso aí mesmo, irmãozão. Dá um beijão carinhoso nele por mim, tá bom? Que Deus abençoe. Estamos orando por ele aqui. Quem mandou foi o Ricardo Costa de Realengo, tá lá junto com o Luiz Antônio Vasconcelos. Ô, Luiz, não desista, meu irmão. Mantenha a tua fé naquele que tudo pode. Milagre vai acontecer em nome de Jesus, tá, meu irmãozão? Agora são 5 horas e 18, um rápido intervalo e eu vou voltar já já.
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0: eu tô sabendo. 5:18 no Rio.
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3: Muito bem, gente. As informações vêm chegando agora com ele, Paulo Lage. Diga lá, Paulo.
4: Oi, Cid. Tô de volta trazendo mais destaques do trânsito para você aqui na 93 FM, falando do viaduto do gasômetro. Atenção, acidente entre carro remoto ainda ocupa uma faixa na altura do terminal Gentileza, para quem vai em direção à Cidade Nova, o que obviamente complica o acesso para Francisco Bicalho. O melhor caminho pode ser a Rodrigues Alves na saída do gasômetro. Já o acesso tá bem pior, a passagem pela Rodrigues Alves a partir da Gamboa. Quem tá saindo do centro, aí é Francisco Bicalho, surge como a melhor alternativa, inclusive no acesso para a Avenida Brasil, na altura do Caju, Ponte Rio-Niterói, sem dificuldades até o momento. Já a Presidente Vargas, lentidão para quem vai no sentido Zona Norte, saída do centro pela pista central, bem pior, ali na altura da Uruguaiana, até pelo menos o trecho da Avenida Passos. A lateral também tem dificuldades próximo do trecho de acesso para o viaduto 31 de março. A melhor alternativa na saída do centro da cidade pode ser a Salvador de Sá. Quem vai mais à frente pelo Largo do Estácio, a Rua João Paulo I, São Vias, apresentando um bom panorama até o momento. 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Paulo Lage para 93 FM, a rádio que conquistou meu coração.
3: Valeu, Paulo!
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0: Agora são 5 horas e 32. Bruna Carla e Anderson Freire acima da média ao vivo. Antes de Lino Marçal, Deus é Deus e Maria Marçal não são parentes, tá? Meu filho, descansa. Aqui na 93 FM, a rádio que conquistou meu coração. Daqui a pouquinho tem informação pra você ligado aqui na melhor, na 93 FM, a rádio do povo de Deus. E o povo tá ligado aqui mandando alô. Você quer falar? Tá bom, então solta a voz e fala aí, oi.
1: Boa tarde,
0: Cid Boa. Gonçalves.
1: Aqui
0: e aí?
1: Pastor Anderson, dia desse
0: ô, momento. Reverendo.
1: Fala vim aí. Buscar a minha esposa no emprego.
0: Tá certo.
1: Ouvindo a melhor.
0: Boa,
1: a
0: 93,
1: garoto. A rádio que conquistou meu coração.
0: Valeu. Isso é cavalheirismo. Isso aí,
2: boa
0: pastorzão.
2: Boa tarde, Cid Gonçalves. Aqui
0: Boa.
2: É o Natal de Alves. A 93
0: fala, Natal.
2: Nosso coração. E vocês, locutores, também. Vocês são bem em nossas vidas.
0: Ah,
2: vida.
0: Meu irmão,
2: um
0: obrigado.
2: Grande abraço, Cid, Natal
0: outro
2: aqui
0: amigo.
2: De Alves. Manda um oi pro povo de Alves, Cid.
0: Alcim, tá no nosso coração
3: tarde,
0: também.
3: Cid Gonçalves, oi. Aqui é o Evandro Rio da Silva de Madureira.
0: Fala, meu maninho.
3: Vou até escutar o próximo voo, participar do sorteio. A minha esposa, Ângela Cristina, e a todos os ouvintes da 93,3.
0: Tá valeu.
3: A rádio conquistou o meu coração.
0: Valeu, meu maninho. Deus abençoe. Rosiane Jerônimo, de Nova Iguaçu, também tá ligado na 93. Cid, tô aqui nas costuras, ouvindo a melhor rádio. Deus abençoe. Obrigado, minha irmãzinha. Deus abençoe você também, viu?
4: Boa tarde, meu amigo, meu
0: Boa.
4: Querido Cid Gonçalves.
0: Oi,
4: aqui é Kézia de Carabus, Niterói.
0: Oi, Kézia.
4: Eu quero dizer pra vocês que vocês, locutores dessa rádio,
0: Sim.
4: vocês são uma pedra
0: Oi?
4: Diamante
0: ah,
4: na
0: diamante.
4: Nossa vida.
0: Ah, nossa, que
4: Eu
0: susto.
4: Amo todos vocês. Ficam com Deus. Beijo.
0: Você também, meu anjo. Você também. Deus abençoe, viu? Oi, Cid, boa tarde. Quero oferecer a próxima canção pro meu esposo, Adrielson Barreto, que tá saindo do trabalho pra casa agora. Ele tá vindo pra casa, ele tá ligadinho na melhor. Quem mandou foi ela, Tatiana Barreto, lá de Japeri. Ela disse, eu quero ganhar esse voucher da pizza aí, tá bom? Tá ótimo. E a minha querida diaconisa Cláudia, hein, tá sempre ligada também na 93. Ela mora em Duque de Caxias, tá ligada aqui na 93 FM. Desejando uma tarde abençoada pra todo mundo aqui da melhor. Valeu, bênção. Intervalo rápido. Rapidinho e eu volto já já.
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0: Com ela, Fernanda Paredes. Diga lá, Fernandinha.
16: Zé Cid, o ex-vereador Jairo Souza Santos Júnior, o Jairinho, começou a prestar depoimento agora à tarde no Tribunal do Júri, que julga a morte do menino Henri Borel, de 4 anos. Segundo o advogado de defesa, o réu não vai responder perguntas da acusação ou da juíza. A expectativa é de que ele apresente sua versão sobre a morte do menino. Agentes da Delegacia de Homicídios da capital realizam nesta tarde uma perícia no local onde o menino Bento Costa, de 12 anos, foi atingido por um tiro no peito enquanto brincava na quadra do condomínio onde morava na Pavuna, zona norte do Rio. A perícia não foi feita no dia da morte porque o menino foi levado para uma unidade hospitalar primeiro. A família acompanha o procedimento feito no local. O corpo de Bento foi sepultado hoje no cemitério de Inhaúma. Os servidores da UERJ já podem acessar o contra-cheque suplementar referente à majoração do auxílio à alimentação conquistada nas últimas semanas. Segundo a instituição, os R$ 900 restantes para chegar aos R$ 1.500 devem entrar nas contas dos funcionários até sexta-feira. Agora no Rio, 5h38.
0: Valeu, Fernandinha. Na nossa horta, hein?
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1: Essa é a 93 FM, a rádio que conquistou meu coração. Agora são 5 horas e 48 minutos, 5h48. Você sabe que daqui a pouquinho, às 6, tem ele, né? Nosso querido Alexandre Teixeira, o Barba, trazendo as 10 mais, a Noite Feliz, o Culto Doméstico, trazendo um montão de coisa boa pra você na programação. Cara, sensacional. Aí, agora tem pra você um novo som e um clássico revisitado, Acredita.

0: Tá aí pra você a canção com novo som, acredita, aqui na melhor, na 93 FM, a rádio do povo de Deus. 93. Intervalo, volto já.
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0: Aline Barros, Casa do Pai, aqui na Melhor, na 93 FM, a rádio que conquistou meu coração. 93. Pois muito bem, gente, que leva pra casa hoje o voucher de R$115 pra trocar por uma pizza perto de você. Pizza da Pizza, oh meu Deus do céu, é o sabor da felicidade. Quem ganhou foi nosso ouvinte, o Alexandre, chegou aqui, aqui é pizza também. A nossa ouvinte é lá de Nova Iguaçu. É de Nova Iguaçu, ganhadora aqui é de Nova Iguaçu. Final de telefone 9380. Cristiane Souza. Atenção, Cristiane Souza. É você a ganhadora do voucher de R$115 para trocar por uma pizza pertinho de você da Pizza. Ô, gente, eu tô indo embora agora porque já tá na área. Nosso querido Alexandre Teixeira, o Barba. Já comandando aqui às 10 mais a noite feliz e o culto doméstico. Um beijo carinhoso para todo mundo. Fica com Deus e hasta amanhã.
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0: Senhor, muito obrigado por mais esse dia, muito obrigado por mais essa tarde, essa noite chegando, e o teu povo agora vai para casa, teu povo agora vai descansar, e tudo que te pedimos é guarda o teu povo, protege o teu povo, leva-os em paz para os seus lares ou para o trabalho, mas em todos os momentos esteja presente na vida de cada um deles, em nome de Jesus, suprindo as suas necessidades, protegendo, guardando e trazendo a sua boa, perfeita e agradável vontade para cada coração, em nome e por amor de Jesus. Amém.

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5: Boa noite, Rio de Janeiro. Tô na área. Alexandre Teixeira chegou. Tô aqui, ó, começando com você as 10 mais da 93. Você que passou o dia inteiro votando no site radio93.com.br, agora se prepara aí para conferir comigo. Eu e você, você e eu juntos aqui na 93. Agora no Rio, 6 horas e 6 minutos.
4: Até

Aí esse é o som de Marina e Friesen. Que Jesus seja o nome. Essa é a nona mais votada hoje no site da 93 FM, a rádio que conquistou meu coração. Você curtiu ainda em décimo lugar, Kemily Santos e Damares, Se o Mar Não Se Abrir. E Firme nas Promessas. Chegando informação do trânsito para você ligado comigo, curtindo a melhor.

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1: Fala aí, meu camarada Paulo Lage, boa noite, bem-vindo.
2: Oi, Alexandre, uma ótima noite para você e para todo mundo ligado aqui na 93 FM. Excelente terça-feira para todo mundo. Deixa eu continuar então destacando a zona sul da cidade. Trânsito muito ruim por enquanto pela Borges Medeiros. Você que vai seguir em direção ao túnel Rebouças encontra essa dificuldade maior já começando ali no trecho da Ilha dos Caiçaras. Quem tá com a Epitácio Pessoa não tá tão diferente assim o panorama. Pelo contrário, lentidão também já começa a partir do trecho do corte do Cantagalo. A subida para o viaduto Sanelé também tem lentidão em ambas essas pistas. Quem tá pela orla um pouco melhor por enquanto. Tanto a Delfim Moreira, Vieira Soto e também a passagem pela Francisco Otaviano. Agora, se o seu caminho é lá por Laranjeiras, saiba que tem dificuldade também pela rua Piero Machado. Vai assim até o acesso para o viaduto Engenheiro Noronha. Melhor até mais à frente no acesso para o túnel Santa Bárbara, mas mesmo assim o ouvinte da 93 saindo ali da região de Laranjeiras tem a alternativa do Aterro do Flamengo e a Enseada de Botafogo. 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

Essa é a Estila Casa de Bênção, lugar de vida, versão ao vivo. Faça dessa música a sua oração nessa noite. Coisa linda, né? Sendo abençoada aí nesse início de noite, aqui nas 10 mais da 93, só rolando musicão. Estila defendendo a sexta posição de hoje. Em sétimo lugar teve Get Your Ship, Um Novo Dia. É a oitava mais votada, Midian Lima e Bruna Carla, Eu Creio, versão ao vivo.

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3: Muito bem, agora 6h32. Agora um evento vai acontecer aqui, né? Fernanda Paredes, sumidona, chegou, tá na área. Tem que até cantar parabéns aí, Fernanda. Saudade, todo mundo perguntando por você. Tá todo Olá, mundo falando, Alexandre. Todo mundo comentando, né? Todo mundo, cadê a Fernanda? Fala, a Fernanda tá de férias, tá descansando e tal.
4: Uns diazinhos, né? 15 dias, passa rápido,
3: pra
4: né?
3: Pra você passou rápido, mas os ouvintes aqui eles me confidenciaram que foi uma eternidade ficar sem te ouvir aí.
4: Que isso, nada.
3: O pessoal tem saudade.
4: Estou de volta aqui, graças
3: bom,
4: a Deus, né?
3: Bom.
4: Comentar.
3: E aí, que semana?
4: Mais notícias, né?
3: Vambora.
4: Mais não, as notícias.
3: As notícias.
4: Que mar, tira de mar.
3: Vamos falar coisa boa, tem coisa boa aí ou não?
4: É, eu tô procurando aqui, mas acho Vamos que tem lá. Sim. Vamos lá, Alexandre, porque a Prefeitura do Rio anunciou hoje as novas regras de capacitação para os agentes da Força Municipal, divisão, né, de elite da Guarda Municipal. A partir deste ano, os integrantes do grupamento vão passar a realizar o teste de aptidão física a cada 6 meses e o treinamento obrigatório de disparo de arma de fogo ao longo do ano. Bom, os testes físicos vão começar a ser aplicados a partir de 15 de setembro. As avaliações serão divididas por faixa etária e terão critérios específicos para homens e mulheres. O INEP concluiu aí, né, incluiu no edital do Enem 2026 novas condições para solicitações de atendimento especializado durante as provas. É o caso de situações relacionadas à fibromialgia e também a transtornos mentais. E entre elas, crise de ansiedade e transtorno obsessivo compulsivo TOC. Bom, com a ampliação aí das situações previstas na edição deste ano, uma pessoa diagnosticada, por exemplo, com histórico de transtorno de ansiedade, poderá contar com um acompanhante para lhe dar suporte nos dias de aplicação das provas. O atendimento especializado deve ser solicitado pelo interessado no momento da submissão, exclusivamente na página do participante do Enem. E para análise do pedido, todas as solicitações devem ser comprovadas por documentação adequada, como laudo médico, além de outras previstas aí no edital do Enem 2026. O prazo de inscrição se encerra na próxima sexta-feira.
3: Eita!
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3: Valeu, Fernanda! A gente tava com saudade!
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0: Cris na 93. Defendendo a quarta posição, a mais votada no site, em quarto lugar aí, ó. Site rádio93.com.br. Claro, né? Você votou muito e elas estão aqui desfilando na 93. Antes você ouviu Kailane Frauches no Secreto, a quinta mais pedida. E agora chegando informação, aliás, intervalo rapidinho, daqui a pouquinho a gente confere aí a top 3. Então não toca no rádio.
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0: Esse é o Fernandinho. A primeiríssima, mais votada hoje no site radio93.com.br. A primeira, mais votada, mais pedida. Segundo lugar ficou Gabriela Rocha, Toda Terra, versão ao vivo, e ainda Sara Farias defendendo a terceira posição, Chame Jesus. Agora 7:02, volto já no Noite Feliz.
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0: Aí, tá começando 7:04. Participa comigo aí, porque o seu programa preferido, seu querido, tá entrando no ar. Esse aqui, ó, avisa aí.
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0: Noite feliz. Comigo,
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0: É isso aí, Rio de Janeiro. Manda seu alô, beijo, abraço, oferecimento, WhatsApp 968038319. Hoje eu tenho 4 ingressos para os cinemas UCI. Pois é, para você assistir aí qualquer filme que estiver em cartaz lá, aproveita e siga arroba UCI Cinemas e você com certeza aí vai curtir de montão. Tá a fim de faturar 4, não são um, não é um, não são dois, não são 3, são 4 ingressos. Isso mesmo, 2 pares de ingressos para você curtir aí o filme que você quiser assistir, que estiver em cartaz no UCI Cinemas. Tá afim de faturar? Então manda zap pra cá. 968038319. Está

Daí, ó, que música linda de ouvir, né? Delino Marçal, vem falar com Deus. Pois é, queridaço, cantando lindo pra gente aí, qualquer momento na vida aí, a gente sempre pode falar com Deus, se derramar na presença do Senhor. Então, fale com Deus em tempo e em fora de tempo. E tá todo mundo falando.

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6: Aê! Tá ouvindo, é? Tá ligado na 93? Que coisa boa, faz você muito bem. E quem tá curtindo, tá mandando mensagem, deixando o seu alô aqui, beijo, abraço no zap. É o meu mano lá de Campo Grande, curtindo aqui a programação Marcos, mandando abraço pra toda a família 93. Valeu, meu camarada. Alexandre, ó, tô ligadinha, amei o retorno da Fernandinha. Puxa vida, 6 meses de férias? Pois é, né? Só chefe tira as férias tão longas assim, né, ô Lidiane? Quem é VIP é VIP. Ela colocou aqui, ó, foi pros Estados Unidos, aproveitou. Viu, Fernanda? Pois é, a Fernandinha tá com tudo e não tá prosa, né? Ela é uma pessoa humilde pra caramba, né? Graças a Deus por isso. Aí, Alexandre, boa noite. Eu tô trabalhando aqui ouvindo você, Lucimar do Pantanal. É, Caxias, que legal, mandou uma figurinha aqui. Deus abençoe. Alô, Jair. Alexandre, manda aí um abraço especial para minha esposa Elaine Oliveira, da IEC. Cachamorra, no Rio Bonito e Petrópolis. Valeu, meu camarada. Abraço para vocês aí. Deus abençoe. Obrigado pela sintonia. Quem também tá curtindo a programação, pedindo a oração também aqui, né? Para todos os ouvintes e pedindo oração aqui por ela, é a nossa querida diaconisa Cláudia, de Duque de Caxias. Obrigado pela sintonia. Alô, Maria do Carmo, também ligada, pedindo oração por ela, pela família, pelos netos. Vamos orar aí por esse povo lindo. Alexandre, manda um abraço para os membros da MEM Barra Olímpica, Nova Iguaçu. Tô ensinando o povo a ouvir a melhor. Ah, eu gosto assim. Todo mundo ligadinho. Aí, ó, a hora que eu for sorteada, vou aparecer aí com os netos para lhe conhecer pessoalmente. Ah, deixa eu ver aqui, um, dois, três, quatro netos, né? Olha lá, ó, tá lá as fotos. Um, dois, três. Três meninos e uma menina, né? Que legal aí. Parabéns pelos netinhos aí, tá bom? Beijo. Simbora, Rio de Janeiro, tem participação aqui da Elisângela. A Elisângela ligada, curtindo a programação da 93. Valeu, Elisângela. É, Alexandre, manda abraço para geral aqui de Cosmos. Jesus é bom o tempo todo. Mas não é, menina? Graças a Deus por isso. E a gente segue com esse som aqui, ó. Tem Mariana Góes. Porta aberta, agora 7:12 no Rio.

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0: Tua voz é
1: Sara Faria, e se eu não te ouvir? Música linda, hein? Aqui na 93 só toca musicão. Sua participação valendo pelo WhatsApp 968038319. Antes você ouviu o Pastor Lucas, Um Lugar na Mesa, e Kellen Bianca, Foi o Senhor. Mariana Góes passou por aqui, cantou Porta Aberta, 7h32. Já já na volta tem.
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E aí, tá romântico? Tá romântica? Então manda mensagem aí, ó. Participando comigo aqui, Alexandre. Olha, meu te amo, vai pra minha esposa Gladys. Ela ilumina o meu dia. É o Rony do Rio Grande do Sul. Barbaridade, tia. O cara mandou bem, Rony. Ó. Aí, Alexandre, meu te amo, vai, aqui é o Rodrigo de Senador Camará, quero mandar um te amo pra minha esposa Amanda, dizendo, agradecendo a ela por caminhar comigo em todos os momentos, a gente aqui da Assembleia de Deus, Ministério do Belém, tá legal aí, ó. Alô, Rádio 93, alô, Alexandre Teixeira, tô ligado contigo aí, barba. É a irmã Eliane de Coelho Neto. Alexandre, meu te amo, vai pro meu filho Gabriel, que tá servindo ao Senhor com todo o coração. Quero dizer para ele que a mamãe ama muito, ama demais. A gente aqui da Igreja Batista Atitude. Alexandre, é o Carlos Eduardo aqui de São João de Meriti, quero mandar um te amo pra minha noiva Bruna. Tá faltando pouco tempo pro casamento, Alexandre. Eu só tenho a agradecer a Deus pela vida dessa mulher. Amém. A gente congrega na Assembleia de Deus Vitória em Cristo. Também curtindo a programação, boa noite família 93, Alexandre Teixeira aqui, a dona Marlene de Ricardo de Albuquerque, meu te amo, vai pra minha neta Ana Clara. Também tem aqui Alexandre, aqui é o irmão Fábio de Nova Iguaçu, quero mandar um te amo para o meu pastor Sérgio, que foi um instrumento de Deus para transformar a minha vida. A gente congrega aqui na Assembleia de Deus, Ministério de Madureira, ó, que benção, viu? Amém, Deus abençoe aí. Pois é, o amor nunca acaba, né? O amor é eterno, o amor é Deus. E aí? Agora 7h39, quem canta no te amo, já sabe? Pois é. Essa aqui é simplesmente espetacular, essa música é linda demais, é maravilhosa, eu gosto demais. Oficina G3, claro, né? Perfeito amor. Canta muito essa rapaziada, hein?

0: Agora 7:43. Tá aí, ó, essa música linda, né? Oficina G3, perfeito amor, aqui no Te Amo, Te Amo. Agora deixa eu mandar um abraço aí, um alô pra ouvinte aqui que tá curtindo a programação, a Juliana Rangel, tá ligada comigo. Valeu, Juliana, obrigado aí pela sintonia, tamo junto. Aquele abraço, forte, apertado aí. Boa noite aí. A Lidiane tá curtindo também a programação da 93. Alô, Natal, Austin, sintonizado aqui na melhor.
1: Boa noite, Alexandre Teixeira. Boa. Aqui é o Natal de Austin, aqui em casa, ligadinho na programação da 93. Alexandre, opa, você é 10, você é top, você é o cara. Gosto mais de você do que de mim, Natal aqui de Austin. Alexandre, manda um alô aí pro povo aqui da Rua das Mangueiras.
0: Só valeu, Natal, fã. Obrigado. Alô, Rua das Mangueiras. Teixeira,
2: que é Kézia de Caramujo, Niterói. Eu pertenço ao Ministério Plenitude do Morro do Céu. Eu gostaria que você mandasse um abraço pros meus irmãos da igreja, tá, e pro meu pastor Sérgio, meu pastor Guilherme. E um abraço pra todos vocês aí da rádio, que vocês são nota mil. Beijo.
0: Valeu, um abraço aí pra família dessa igreja linda.
3: Boa noite, Alexandre Teixeira. Opa. Oh, cara, graças. Paz, noite maravilhosa, nós aqui Itaborei sempre ligado,
0: gente,
3: no Noite Feliz.
0: Forte,
3: Itaborei tá ligado, é na lá. Melhor. Valeu, Alexandre. Valeu, um abraço, Dionilson Oliveira.
0: Valeu, Dionilson. Abraço, Dionilson. Abraço, Nalva, né? Alô, Nilson Marques também tá curtindo aqui a programação da Melhor. Valeu, Nilson.
4: Fala, Barba, tô ligadinho aqui na Melhor.
0: Opa.
4: Avisa aí que o Alexandre Teixeira.
0: Tô aqui.
4: Chegou, hein?
0: Opa. Valeu, irmão. Tamo junto. Também curtindo a programação aí, ó, Gabriela de Pilar, Duque de Caxias, sintonizada na Melhor. Também curtindo a programação, a Lisete Furtado, do bairro Penha, mandando um abraço para todos os ouvintes da 93. E me coloca no sorteio aí, Alexandre. Já tá valendo, menina, já tá valendo aí, tá bom? Tem áudio, fala aí!
5: Deixa
0: ele
5: me falar, Jorge Silvestre, de Marechal Hermes.
0: Vem, Jorge.
5: Obrigado, é melhor. Deixando aquele alô especial aos amados irmãos de Andréia, de Madureira, todos os sete da Terra, São Paulo, de Jesus Aguiar, e todo o povo de Andréia, é melhor. Lembrando, o silêncio de Deus gera milagres, valeu?
0: Valeu, tá falado. Opa, fala aí.
6: Fala, Barba, aqui é Cléia, irmão de Campo Grande.
0: Tudo bem, Cléia? Paz.
6: Tô ligadinha nessa rádio o dia inteiro e agora esperando só a hora do mandar te amo, te amo. Beijo, manda um beijo pra todos.
0: Valeu, menina.
7: Boa noite, Alexandre.
0: Boa.
7: Amigo. Ângela, dinha uma, sempre ligadinha na melhor. E eu vim no Noite Feliz.
0: Tudo bom, Ângela?
7: Que a graça desce. Um abraço pra todos.
0: Valeu, menina. Fala, Barba, tô aqui ligada na melhor, fazendo um caldinho, né, pra esquentar o frio. É a Adriana, de Vila da Penha, sintonizada na melhor, curtindo o...
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0: Fernanda Paredes na área.
15: Pois é, Alexandre, tem informações sobre o trânsito no Rio, né? Avenida Isabel, na Zona Norte, há problemas em sinais de trânsito no cruzamento da Rua Teodoro da Silva com a Rua Barão de São Francisco. O trânsito apresenta retenções na região. Na Rua Teodoro da Silva, há lentidão até a altura da Rua Emília Sampaio. Rua Barão de São Francisco, retenções até o túnel Noel Rosa. Avenida Professor Manuel de Abreu, trânsito intenso desde a Avenida Rei Pelé até o acesso à Rua Radialista Valdir Amaral. Na Boulevard 28 de Setembro, trânsito lento por toda a via. E foi identificada a falta de iluminação pública na linha vermelha entre as regiões da Maré e de Vigário Geral. É complicado, ainda meu mais Deus. Esse pedacinho aí.
0: Nessa né? hora, né?
15: É, equipes da Rio Luz e da concessionária Light estão atuando para normalizar o fornecimento.
0: Por favor, né?
15: A nova concessionária dos trens metropolitanos do Rio rompeu, pois é, o contrato com a Planner Corretora, empresa investigada pela Polícia Federal, no caso envolvendo investimentos do Rio Previdência. No Banco Master, o consórcio Nova Via Mobilidade assumiu oficialmente a operação do sistema ferroviário nesta semana e passa a atuar sob a marca Trens RJ. A empresa substitui a Supervia, que encerrou as atividades na última sexta-feira. Em nota, a Trens RJ informou que rescindiu o contrato com a empresa e que os serviços serão transferidos para a outra prestadora que já está em processo de contratação. O governo brasileiro vê margem para diminuição das novas taxas propostas pelos Estados Unidos a produtos brasileiros, mas adiantou que não vai negociar o PIX. O governo Lula vê o meio de pagamento como principal alvo da proposta de taxação de 25% anunciada na madrugada de hoje. O PIX foi citado 20 vezes como um exemplo de prática comercial e razoável no documento divulgado pelo governo norte-americano. A decisão final sobre a taxação está prevista para o dia 15 de julho. E o senador Flávio Bolsonaro...
0: Voltou, hein? É o que, vai ter umas 10 hoje?
15: E o senador Flávio Bolsonaro, pré-candidato à presidência da República pelo PL, afirmou nesta terça-feira ter enviado uma carta ao secretário de Estado dos Estados Unidos, Marco Rubio, pedindo que o país desista de impor novas tarifas ao Brasil. Flávio expressou ainda a preocupação com a situação e argumentou que a economia brasileira enfrenta grave desgaste fiscal e econômica, né? Como parte aí da população endividada. Para terminar, o Alexandre, o esporte. O tenista João Fonseca lutou, mas não resistiu ao tcheco Jakub Meniszczyk e acabou eliminado nas quartas de final de Roland Garros, né? E essa foi a melhor campanha do jovem em um grande slam. A última vez que o brasileiro havia alcançado essa fase foi em 2004 com Guga. No feminino, Bia Haddad foi semifinalista em 2023. Agora, a previsão do tempo.
0: Saudade de falar, né, minha filha?
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0: Ei, Fernanda.
15: É, para amanhã, a previsão do tempo para esta quarta-feira é de céu nublado, com ventos fracos a moderados e chuva fraca a moderada a qualquer momento. De acordo com o Alerta Rio, as temperaturas devem ficar entre 16 e a máxima aí de 27 graus, Alexandre.
0: Ligou,
15: até daqui a pouco.
0: Você ligou o motorzinho e põe.
15: Até daqui a pouco tem mais.
0: É, até valeu, Fernandinha.
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0: Aí, fala, fala comigo, não é? Samuel Miranda canta muito, né? Aprovação e o altar, versão ao vivo. Canta e compõe, né? Abraço, Samuel Miranda.
1: Tem alguém comigo aqui? A minha adoração.
0: Tô contigo aqui, Samuca. Antes teve Jefferson e Suelen, foi na cruz, também arrebenta, né?
1: Tudo posso em Deus. Você pode aplaudir o nome de Jesus?
0: Daqui a pouquinho tem culto doméstico, hein?
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0: Essa foi a Léa Mendonça. Música linda, Deus não faz acepção, tá? Pode ter certeza aí. Isso é bom demais. Nosso Deus é poderoso. Nosso Deus é bondoso, maravilhoso. Tá? Olha, deixa eu mandar aqui então um abraço pro André Andrade, Lenda Viva, tá curtindo aí a programação da 93. Rapaziada lá do Sacolão Deus e Amor na Praça São Jorge, em Nova Iguaçu. Abraço aí, Alexandre. Tô curtindo aí em Agassi Menino de Macedo, do bairro Penha. Me coloca no sorteio do cinema aí, já tá, varão. A sorte já tá aqui concorrendo. A Leda do Mendanha também. Alexandre, tenho certeza que os planos de Deus são os melhores que os nossos. Amo essa programação, beijos. É, para o Mo Jonatas, pro filho Guilherme, para todo mundo aí, valeu. Tem áudio?
1: Meu amigo. Opa. Alexandre, boa noite.
0: Boa noite.
1: Papai, Alexandre.
0: Oi.
1: Hoje é o meu aniversário.
0: Ah, é?
1: Manda presente para mim, Alexandre. Ah, manda alô, manda parabéns. Beijo, manda, Alexandre. Beijo, sou Eli da Silva, da Assembleia de Deus em Cerâmica.
0: Então tá bom, feliz aniversário para nossa ouvinte Sueli da Cerâmica. Deus abençoe a tua vida. Encha de alegria, de paz, de sucesso, de prosperidade. Toda sorte de bênção pra você. Parabéns pelo seu aniversário, valeu? Feliz aniversário aí pra você, queridona. E a gente segue aí na programação, mandando alô aí para os irmãos da Igreja Cristo Centro de Tudo, em Auma, pastor Vanderlei. A Kelly do Caju também tá ligada aqui com a gente, a Sandra de Mesquita, a Luciana de Campo Grande também sintonizada na melhor.
2: Aê, Alexandre, o Barba, Jurema aqui da Pavuna.
0: Tudo bom, Jurema?
2: Gostaria de oferecer um louvor bem bonito, um beijo para minhas netas, Ana Clara, Ana Lua, gêmeas de Jacarepaguá e a Giovana de São Mateus. Beijo, vocês são bênçãos em minha vida, beijo, te aê. Amo, vovó ama, Barba por vocês.
0: Olha lá, ó, e o vovó ama, né? Vamos lá, gente, resultado de promoção, hein? Tá na hora, Brasil, tá na hora. Atenção, mandou produção! 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A produção vai entrar em contato, viu, Leda? Parabéns aí. Você possa curtir aí de montão. Ó, esse cinema é brabo demais, é muito top. Rio de Janeiro, obrigado, obrigado por tudo, obrigado pelo carinho. E eu vou ficando por aqui, volto já já no Culto Doméstico.
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11: Milhares de igrejas ao redor do Brasil se uniram em oração no domingo da Igreja Perseguida 2026. A mobilização reuniu mais de 17 mil igrejas e alcançou cerca de 1,7 milhão de participantes, que intercederam pelos cristãos perseguidos sob o tema Fé Corajosa no Oriente Médio e Norte da África. A missão Portas Abertas agradeceu a participação das congregações e reforçou que a campanha não termina com o evento. A proposta é que as orações continuem fortalecendo aqueles que enfrentam diariamente perseguição por causa da fé. Após a vitória do Paris Saint-Germain na Liga dos Campeões, o atacante Désiré Doué chamou atenção ao usar as entrevistas pós-jogo para expressar sua gratidão a Jesus. Estou muito feliz e agradeço ao meu Senhor e Salvador Jesus Cristo por essa noite. Essa era minha oração, conquistar novamente a Champions League. Deus permitiu que isso acontecesse e eu sou muito grato, disse o jogador. As declarações rapidamente repercutiram nas redes sociais. A Praia da Ponta Negra em Manaus foi tomada por cerca de 70 mil pessoas durante a primeira edição do evento Amanhecer, um período de louvor, oração e adoração. A realização do Amanhecer em Manaus acompanha uma tendência que vem ganhando espaço em diferentes regiões do país. Cultos realizados em praias e áreas públicas durante as primeiras horas do dia. Essas e outras notícias estão lá no nosso site, radio93.com.br. Eu sou a Marcela Bastos. Esse é o Giro Cristão. Amanhã voltamos a nos encontrar aqui na sua 93 FM. E mesmo no meio do caos, descanse naquele que coloca ordem em todas as coisas. Até mais.
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0: De volta para mais um culto doméstico aqui na 93 FM, esse programa onde você e sua família recebem sempre uma palavra de fé, esperança, transformação. Fique com a gente aí até o final porque está começando. Este é um momento preparado por Deus para você, para sua família, para todos nós. É com muita alegria que eu recebo hoje a pastora Zenite Moura da Arena Ilã. Pastora Zenite, que prazer tê-la conosco. Bem-vinda.
12: Olá, Alexandre Teixeira. Olá, ouvintes da Rádio 93 FM. É um prazer estar aqui no culto doméstico.
0: Pastora, conta pra gente onde será feita a leitura bíblica.
12: Daqui a pouquinho estaremos lendo Gálatas 6, do 6 ao 9.
0: Ah, então você de casa já sabe, né? Deixa aí a Bíblia aberta. A pastora Zenite já falou onde vai ler, vai ser lá em Gálatas 6, os versos 6 ao 9, porque daqui a pouquinho ela volta para trazer aí a meditação nesse texto para abençoar a sua noite.
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0: Você ouviu Samuel Sabino aqui no Culto Doméstico, vai ter recompensa. Agora vamos ouvir pastora Zenite Moura.
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2: Você pode abrir a sua Bíblia em Gálatas 6, do 6 ao 9? Leiamos. Mas aquele que está sendo instruído na palavra, faça participante de todas as coisas boas aquele que o instrui. Não vos enganeis, de Deus não se zomba, pois aquilo que o homem semear, isso também se fará. Porque o que semeia para a sua própria carne, da carne colherá a corrupção. Mas o que semeia para o Espírito, do Espírito colherá a vida eterna. E não nos cansemos de fazer o bem, porque a seu tempo ceifaremos, se não desfalecemos. Aqui Paulo está nos ensinando sobre a generosidade, a lei da semeadura e a perseverança no bem. Ele orienta os cristãos a sustentarem seus mestres, aqueles que os têm instruído, aquele que os tem orientado na palavra de Deus. Ele alerta que de Deus não se zomba. Não se pode enganar o Senhor, pois colheremos o que plantamos. Se somos generosos, se plantamos coisas boas, se plantamos honra, colheremos honra, colheremos generosidade. O que fazemos geram consequências. Se você é bom, colherá coisas boas. Se você serve, será servido. Se você, porém, é mau, colherá coisas más. Precisamos estar atentos, irmãos. Precisamos estar alertas e não distraídos. O que será que estamos plantando? Que tipo de plantação estamos fazendo e que tipo de plantação colheremos? Se vivemos na carne, satisfazendo as vontades da carne, falando mal uns dos outros, tendo atitudes ruins, sendo maus, egoístas uns com os outros, isso nos levará à corrupção. Precisamos estar atentos, alertas, para não estarmos envolvidos com este mundo, não estarmos fazendo como esse mundo, que cada dia mais a palavra de Deus ela é clara. O mundo jaz no maligno, o mundo tem se autodestruído, o amor tem se esfriado, a paciência, a bondade, a longanimidade, a benignidade, os dons, o fruto do Espírito tem se perdido e muitas vezes até mesmo no nosso meio. Muitas vezes temos sido egoístas, não estamos atentos à generosidade, não estamos atentos ao que temos plantado. E o que será que temos plantado, seja em nossos pensamentos, em nossas palavras, em nossas atitudes? O que será que temos plantado? Porque certamente colheremos tudo o que plantarmos. Chegará aquele grande dia que teremos que prestar contas ao Senhor. Teremos que apresentar as nossas mãos a Ele. E do que será que nossas mãos terão? Será que elas estarão cheias? Cheias de alma, cheias de bondade, cheias da misericórdia, porque o nosso Deus, Ele é um Deus de amor, Ele é um Deus bondoso, Ele é um Deus misericordioso, como diz a palavra, as misericórdias do Senhor se renovam a cada manhã sobre nós. E será que as nossas misericórdias têm se renovado sobre o nosso próximo? Será que estamos atentos? Ou será que estamos sendo envolvidos com este mundo? Temos estado com um coração duro e não tido um coração de carne, como diz a palavra. Precisamos fazer o bem e não desfalecer, diz Paulo, né? Não desistir, não parar no meio do caminho, não ficar distraído com aquilo que os nossos olhos têm visto, com aquilo que os nossos ouvidos têm ouvido, mas fazer a diferença. Será que as pessoas têm visto Cristo em nós, a esperança da glória, né? É ansiado, né? Que seja manifesto a glória, a presença de Deus sobre nós, sobre as nossas vidas. A natureza anseia pela manifestação dos filhos de Deus, diz a palavra. O mundo, ele não sabe, mas ele é sedento da presença de Deus. Ele tem um vazio que só o Senhor pode preencher. Será que
3: Nós, como servos do Senhor, estamos resplandecendo a glória, a presença de Deus, seja no nosso olhar, seja no nosso falar, nas nossas atitudes, seja no nosso gesto, no nosso abraço, no nosso apertar de mão, na nossa bondade, na nossa misericórdia pelo próximo. Será que eles têm visto Cristo em nós? Será que eles têm visto o esplendor? Têm visto algo saindo de nós? Será que eles estão vendo? Ali vai um servo de Deus, ali vai uma serva do Senhor que fala diferente, que age com misericórdia. Porque se nós quisermos, não precisamos nem abrir a nossa boca, somente um olhar, e as pessoas poderão ver Cristo em nós. Somente um sorriso, um abraço, até mesmo um toque, poderão ver Cristo em nós, poderão sentir a presença de Cristo em nós. Que possamos estar atentos para aquilo que temos plantado. Igreja do Senhor, o que nós temos plantado? Porque certamente colheremos, certamente virá esse dia da colheita. E se temos plantado coisas boas, colheremos coisas boas. Se temos plantado coisas do Espírito, colheremos coisas do Espírito, coisas sobrenaturais. E que possamos estar alertas, atentos cada vez mais, cada dia mais, à bondade, à misericórdia, à fidelidade do Senhor. Que possamos responder.

atentos e alertas cada vez mais, porque Cristo virá em glória, com seu poder e glória. E tudo que ele tem falado em sua palavra, nada se perderá. Haverá o dia que a trombeta vai tocar e ele virá em glória para buscar aqueles que verdadeiramente são os seus, são os escolhidos, são os separados. Aqueles que vivem segundo a palavra de Deus, aqueles que resplandecem a glória e a presença de Deus, aqueles que têm vivido Cristo, que sejamos esse que reflete a glória, a presença do Deus Altíssimo, do Deus Eterno, do Deus Todo-Poderoso, do Deus Vivo, do Pai Amado, do Cristo, Cristo em nós, Cristo, que sejamos pequenos Cristos, que a igreja seja a noiva adornada, preparada para quando o seu noivo voltar, para quando, em nome de Jesus, a trombeta tocar, que sejamos essas, essa a noiva que está adornada e preparada para as núpcias com o seu noivo, que possamos fazer a diferença, que possamos cada dia mais, seja no nosso lar, seja onde nós estivermos, que seja o Senhor em nós, cada vez mais, cada dia mais, que não nos conformemos com este século, mas que venhamos nos transformar pela renovação da nossa mente, do nosso entendimento, das nossas atitudes, que aquilo que temos ouvindo do Pai, aquilo que o Senhor tem nos alertado, nos falado em sua palavra, possamos estar atentos, estar alertas, não dormindo, não fazendo como as noivas estavam adormecidas, mas que estejamos preparados com as nossas lamparinas cheias do azeite, cheias da unção, cheias da glória, cheias da presença do Pai, cheias da unção do Espírito Santo, e que possamos viver Cristo, sejamos pequenos Cristo, que possamos viver proclamando cura, proclamando libertação, proclamando a transformação, sendo esperança, levando a esperança que é Cristo Jesus, aquele que se deu em nosso favor, aquele que derramou até a sua última gota de sangue, aquele que suou de sangue ali no Getsêmani por nós, aquele que enfrentou a coroa de espinhos por nos amar, para nos salvar. Aquele que se deu em nosso favor, aquele que se esvaziou da sua glória e habitou entre nós e veio e morreu, nasceu num lugar fétido, tudo por amor a nós, tudo por obediência ao seu Pai, se entregou, se esvaziou da sua glória, abriu mão de ser adorado o tempo todo, 24 horas por dia, santo, santo, santo é o Senhor, mas por amor a nós, ele se deu, ele se entregou. Foi chicoteado, cuspido e humilhado, e sofreu aquela coroa de espinhos. Então, que nós, que eu, que você, possamos estar atentos àquilo que temos plantado em nossas vidas cada vez mais, cada dia mais, porque o dia passa, as horas passam, estão correndo e o fim dos tempos estão chegando. A cada dia a palavra de Deus, ela está cada dia mais alinhada com as notícias de hoje em dia. Ela está alinhada cada dia mais com os noticiários, com os acontecimentos. Coisas estão acontecendo, tudo a palavra de Deus se cumprindo. E chegará esse dia que prestaremos contas daquilo que temos feito, daquilo que temos plantado. E que possamos plantar coisas boas, plantar aquilo que vem, aquilo que é bom, aquilo que é agradável, aquilo que é perfeito ao Senhor. Possamos plantar sementes que brotem, sementes que deem frutos, sementes que germinem, que frutificam, sementes que abençoam, sementes que frutificam para alimentar multidões, para alimentar pessoas. Que sejamos aqueles que têm plantado o reino dos céus aqui nessa terra. Que sejamos esses. Que sejamos aqueles que o Pai procura, os verdadeiros adoradores, que o adorem em espírito e em verdade.
que sejamos

0: esses que vivem segundo o coração de Deus, que estejamos com essa expectativa de agradar ao nosso Pai, de cada dia nos relacionar com esse Deus maravilhoso, porque aquele que se relaciona, aquele que conhece o Senhor, aquele que se entrega em seu favor, aquele que tem o DNA dele de filho, vive com os gestos do seu Pai, vive com a semelhança do seu Pai, vive com as atitudes do seu Pai, de coisas boas, de coisas que se parecem com seu Pai, porque Deus é o Deus de amor, Deus é o Pai de amor, Deus é o Deus Todo-Poderoso, e Cristo é amor, porque Ele se deu em nosso favor. Então, que nós possamos estar plantando coisas boas, coisas do Espírito, e não desanimando, como diz Paulo, não desistindo, não perecendo, não ficando no meio do caminho, mas perseverando até o fim, porque virá o fim, e que nós sejamos aqueles que são fiéis até a morte, para que o Senhor venha nos dar coroa da vida. Que sejamos fiéis até a morte, para recebermos a coroa da vida, em nome de Jesus. Então, que nós possamos viver a palavra de Deus, não sermos somente ouvintes, mas praticantes, praticantes dessa palavra, vivendo Cristo em nós. A esperança da glória. Amém?
1: Que palavra abençoada, hein? Com certeza Deus falou profundamente ao nosso coração através da sua mensagem. Agora é o momento de oração. Vamos apresentar ao Senhor as causas dos nossos ouvintes. Saúde, vida financeira, união nos lares, portas de emprego abertas, autoridades constituídas. Vamos orar também pelos trabalhadores da segurança pública, da educação, as famílias que perderam entes queridos, pessoas hospitalizadas e também pelas nações e pela paz no mundo. Oremos agora todos por essas áreas em nome do Senhor Jesus Cristo e vamos abençoar também os nossos ouvintes.
0: Pai eterno, Deus Todo-Poderoso, seja exaltado, seja adorado, seja engrandecido, seja glorificado. Tu és digno de toda a honra, de toda a glória, de todo o louvor. Maravilhoso é o teu nome, Senhor. Santo e poderoso é o teu nome. Pedimos a ti, ó Pai, que nós sejamos a igreja. Sejamos aquela que o Pai procura, os verdadeiros adoradores que o adorem em espírito e em verdade. Te pedimos, Pai eterno, seja, Senhor, com a nossa nação, seja com os nossos governantes. Ah, Deus, vem operando com teu poder e glória em nossa nação, se cumprindo as tuas promessas, os teus planos, tudo aquilo que está no teu coração para essa nação, que se cumpra em nós. Obrigada, Senhor, por essa rádio que tem abençoado tantas pessoas, aonde ela tem chegado. Obrigada pelos diretores, ó Pai, por todos aqueles que contribuem para que o teu reino chegue naqueles lugares que nós nem imaginamos. Muito obrigada, Senhor, e vai abençoando cada um de nós. Obrigada pelo teu amor, pela tua presença, pela tua bondade, pela tua fidelidade, pela tua misericórdia. Seja exaltado, ó Pai, seja engrandecido, glorificado. Tu és digno de toda a glória, em nome de Jesus.
1: Amém. Graças a Deus. Quero agradecer mais uma vez a sua presença aqui no Culto Doméstico e deixar este espaço para você compartilhar as redes sociais, o endereço da sua igreja e os dias de culto.
0: Eu sou da igreja Ilan Church. E se você quiser procurar nosso Instagram, é só digitar @arenailan. Estará nos conhecendo às 11 da manhã no domingo, às 18 e às 20 horas. Quarta-feira, às 20 horas. E às 18h20 temos online. Às 18 e às quartas-feiras, Ilan TV. É só você digitar Ilan TV. E se quiser me procurar lá no Instagram, é @zenitmoura. Que Deus abençoe cada um. Em nome de Jesus.
1: Mais uma vez, muito obrigado por compartilhar conosco esta mensagem e orar pelos nossos ouvintes. Antes da gente encerrar aqui o programa, eu quero dizer uma palavra para você. Se você já é um cristão, permaneça firme. Continue caminhando, mesmo quando o caminho estiver parecendo muito difícil. Agora, se você está afastado da fé, preste atenção. Ou se você ainda não reconheceu Jesus como seu único e suficiente Salvador, talvez este seja o momento de você dar esse passo. Abra o seu coração hoje, não adie essa decisão. Entregue a direção da sua vida para Deus. Permita que Ele conduza seus caminhos e procure uma igreja evangélica aí perto da sua casa para você caminhar na fé, aprender mais da palavra de Deus e fortalecer a sua vida espiritual. 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Você pode ouvir novamente esta mensagem e compartilhar com seus amigos e familiares. Eu sou Alexandre Teixeira e fico por aqui. Uma boa noite, Deus abençoe você e até o nosso próximo encontro no Culto Doméstico. E lembre-se, agradece que a graça desce. Tchau, meu Rio. Tchau, Brasil.
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1: A Comissão de Negociação do Comando Unificado da UERJ se reuniu hoje com a equipe técnica da Secretaria de Estado de Planejamento e Gestão para apresentar a pauta mínima da categoria e negociar o fim da greve iniciada há 2 meses. O documento reúne 4 reivindicações consideradas prioritárias pelos grevistas: recomposição salarial, adicional por tempo e desempenho, orçamento e auxílios. Os secretários ficaram de dar um sinal verde até o dia 8 de junho para depois marcar uma nova reunião com o governador. Presidente Luiz Inácio Lula da Silva, do PT, apareceu em um evento hoje em Catalão, Goiás, segurando um cartaz que dizia: "O Pix é do Brasil". Ele justificou o ato diante da proposta do órgão de comércio dos Estados Unidos de impor um novo tarifaço de 25% a produtos brasileiros. Lula cobrou do presidente norte-americano uma reunião e afirmou que espera um telefonema para que Trump explique as medidas anunciadas. O secretário de Estado dos Estados Unidos, Marco Rubio, defendeu a política externa do governo dos Estados Unidos para o hemisfério ocidental, executada pelo Departamento de Estado. Como exemplo, Rubio citou uma onda de coalizão de países amigos no continente americano, mas colocou o Brasil na lista de exceções de aliados. Durante a sabatina, Rubio também falou sobre a guerra no Oriente Médio e negou que as negociações de paz com o Irã tenham sido interrompidas após Teherã afirmar ter cortado as conversas em retaliação a ataques de Israel no Líbano. Do Departamento de Jornalismo, Fernanda Paredes.
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6: Olá, queridos, a paz do Senhor Jesus, uma ótima noite. Eu sou o Bispo Maurílio Luiz e começo esse programa nessa terça-feira, louvando ao Senhor pela sua vida. Você já rendeu graças ao Senhor por esse dia, por essa noite, por um dia que vai começar amanhã, pela semana, pelo mês? Estamos debaixo de um novo mês e debaixo de uma nova proclamação em Deus. Já começa agradecendo a Deus por toda a diretoria do Comércio, louvando a Deus pela vida do nosso presidente, pastor Leandro Silva, e te lembrando que a próxima reunião do Comércio já está chegando, dia 10 agora, às 8h30 da manhã, na Divec Recreio, Avenida das Américas, 12161, repetindo, Avenida das Américas, 12161, Barra da Tijuca. Estará ministrando a palavra pastor Luciano Subirá. Pastores, líderes, você que sente vontade de conhecer um pouquinho mais sobre o Comerge, porque nós temos falado que o Comerge é um lugar para se fazer amigos, o Comerge é um lugar para relacionamento e unidade, o Comerge é um lugar para comunhão. Então não falta não, dia 10 de junho agora vai ser a próxima reunião do Comerge, será um tempo especial. O nosso presidente tem pedido: convide outros pastores, leve outros amigos, porque certamente será uma manhã tremenda de unidade, aonde nós estamos acreditando que o Senhor derramará a bênção sobre todos nós. Então, dia 10 de junho, próxima reunião do Comércio. Vamos de adoração, daqui a pouco voltamos com mais.

0: por inteiro.
1: Olá, queridos, uma ótima noite, a paz do Senhor Jesus. Eu sou o Bispo Maurílio Luiz. Hoje eu quero ministrar uma palavra ao seu coração que está no livro de Jó, capítulo 14, versículo 7. Porque há esperança para a árvore, pois mesmo cortada, ainda se renovará e não cessarão os seus rebentos. Você tem esperança? O que você espera? Qual o fundamento da sua esperança? Muitas pessoas durante esse ano perderam a esperança, perderam a motivação de aguardar, esperar, confiar. Há muitas esperanças vazias, desprovidas de um sólido fundamento. Porém, esperança do povo de Deus é uma esperança que não se desespera, uma esperança que não falha, uma esperança que não morre. A esperança do povo de Deus é como uma árvore cortada. Mesmo cortada, ela volta a brotar. Mesmo vítima da mais brutal violência, ela volta a renascer. Mesmo que ela venha a envelhecer na terra, a sua raiz, e no chão morrer o seu tronco, ao cheiro das águas brotará e dará ramos como planta nova. Eu quero profetizar, meu irmão, que a esperança de Deus para você, a esperança de Deus para sua casa, a esperança de Deus para sua família, a esperança do povo de Deus não pode jamais ser abalada. Mesmo quando somos golpeados duramente, como aconteceu com Jó, perdeu tudo, perdeu bens, filhos, saúde, mesmo que venhamos a ser abandonados pela família e pelos amigos, mesmo que sejamos esmagados debaixo de um rolo compressor das adversidades mais severas da vida, em tudo isso podemos erguer um brado de triunfo e dizer que o nosso Redentor vive e vai se levantar em nosso favor. Talvez hoje você esteja me ouvindo agora, se sentindo como uma árvore cortada. Cortaram os seus sonhos, cortaram a esperança, os desejos, a habilidade, os sentimentos. Mas a palavra do Senhor nos garante que tudo vai brotar de novo na sua vida. Os seus renovos não cessarão ao cheiro das águas do Espírito, ou seja, ao cheiro da palavra de Deus. Você brotará novamente, ainda que esteja como um tronco queimado, cortado, envelhecido. Não importa, as águas vivas do Espírito te farão renascer. Precisa, em nome de Jesus, acreditar nisso. Não importa quantos desapontamentos você teve, quantas falências, quantas fraquezas, quantas adversidades, seja o que for, ao cheiro da

caído, envelhecido, as águas do Espírito te farão florescer novamente para a vida. Mergulhe nas águas do Espírito, tome posse da palavra, pratica. Ela tem o poder para te dar nova vida, nova coragem, novas esperanças, novas forças. Deus nos chamou para sermos cabeça e não sermos cauda. Jó vai declarar isso. O Senhor mudou a sorte de Jó quando este orava pelos seus amigos. E Deus lhe deu o dobro de tudo quanto antes possuía. Pode ser que você esteja passando por dificuldades, provações, mas Deus vai hoje interferir na sua vida, mudar a sua sorte, mudar seu cativeiro. Não importa as muitas vergonhas pelas quais talvez você tenha passado. Declare o que está em Isaías capítulo 61, versículo 7, que ele te dará dupla honra e vai te restituir em dobro. Tome uma atitude de fé, creia nessa palavra ministrada, coloque paixão no seu coração, acredite que em tudo somos abençoados, com toda sorte de bênçãos espirituais. Jeremias capítulo 8, versículo 22 vai dizer: não há bálsamo em Gileade, não há médico em Gileade, por que será então que não há sinal de cura para a ferida do meu povo? Em Jeremias capítulo 29, versículo 11: porque sou eu que conheço os planos que tenho para você, diz o Senhor, planos de fazê-lo prosperar e não de causar dano, planos de dar a vocês esperança e um futuro. Lamentações capítulo 3, versículo 21 vai dizer: todavia, meu irmão, acredite, há esperança. Renove a esperança no seu coração. Primeiro, concentre-se na solução. Quer ter vida da parte de Deus? Quer cura? Concentre-se na solução. Segundo, traga à memória o que pode te dar esperança. Lembre-se disso. Deus é misericordioso, todo-poderoso e te ama. Terceiro, ore uns pelos outros. Acredite, meu irmão, muito mais no que Deus está te falando. Deus mudou a sorte de Jó quando ele orava pelos seus amigos. Quer ter água viva da parte da fonte que é Jesus? Reparta com os outros aquilo que Deus está fazendo na sua vida. Tem alguma área da sua vida pela qual você está se sentindo seco ou precisa de um toque de Deus para brotar novamente? Confie no Senhor, preste atenção no que ele diz, não desobedeça, creia na palavra, volte para Jesus hoje. Eu quero orar pela sua vida e eu quero profetizar que tem esperança de Deus para você. Se levante hoje, se levante para mudar a tua história, se levante para mudar a tua realidade, se levante hoje para viver uma nova realidade em Deus. Que Deus abençoe a sua vida, em nome de Jesus, amém.

0: querido, chegamos ao final de mais um programa do Comerge. Agradecendo a Deus, louvando a Deus pela sua vida, que esteve conectado conosco durante toda essa programação, e relembrando que a próxima reunião do Comerge está chegando. Vai ser agora dia 10 de junho, na Divec Recreio. Anota aí, a Divec Recreio, às 8:30 da manhã, estará ministrando o pastor Luciano Subirá, Avenida das Américas, 12161, Barra da Tijuca. Vai ser um tempo poderosíssimo e nós nos encontraremos lá louvando ao Senhor. Oramos pelos corações lutados, oramos, meu irmão, por todas as pessoas que precisam de uma resposta de Deus, e liberamos uma palavra: o teu amanhã será melhor do que o teu hoje. Fica firme, porque o Senhor continua sendo e sempre será o nosso pastor, e nada nos faltará. Deus abençoe você, uma ótima noite em nome de Jesus. Amém.
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6: Está no ar a Voz do Brasil. As notícias do governo federal que movimentaram o país no dia de hoje.
7: Olá, boa noite.
8: Boa noite para você que nos acompanha em todo o país.
7: Terça-feira, 2 de junho de 2026.
8: Vamos ao destaque do dia. Brasil reage a tarifas americanas.
7: Governo recebe com indignação proposta dos Estados Unidos em fazer nova taxação a produtos brasileiros.
8: E afirma que não há justificativa para medidas unilaterais contra o nosso país ou contra patrimônios nacionais como o PIX.
7: Presidente Lula condena taxações e diz que PIX é de graça, público e do Brasil.
9: Não é possível. O país não aceita ser tratado como se fosse uma republiqueta de banana.
8: E ainda, saúde.
7: Inaugurado o novo hospital universitário em Catalão, Goiás, que vai beneficiar mais de 1,5 milhão de pessoas.
8: Unidade terá atuação de destaque nas áreas de clínica médica e cirúrgica, pediatria, atendimento a queimados e oncologia. Gabriela Noronha.
10: O Hospital Universitário de Catalão vai ampliar a formação de médicos. Com mais especialistas, a expectativa é reduzir o tempo de espera por consultas, exames e cirurgias na região.
7: E vamos falar também sobre o Desenrola Pequenos Negócios.
8: Quem tem dívida pode negociar e ficar no azul. Sobre o tema, vamos conversar com Paulo Pereira, ministro do empreendedorismo, da microempresa e da empresa de pequeno porte.
7: Hoje, na apresentação da Voz do Brasil, Luciana Vasconcelos e Luciano Seixas.
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7: O governo do Brasil reagiu à possibilidade de imposição pelos Estados Unidos de uma nova taxa de 25% a produtos brasileiros.
8: Um documento rebateu ponto a ponto as alegações norte-americanas, comprovando que na relação comercial entre os dois países, os Estados Unidos levam vantagem financeira.
7: Outro ponto defendido foi o sistema de pagamentos PIX, que o Brasil considera como inegociável.
11: Após uma reunião para discutir a intenção dos Estados Unidos de aplicar uma nova tarifa a produtos brasileiros, o vice-presidente Geraldo Alckmin lamentou a recomendação do escritório do representante de comércio dos Estados Unidos. Alckmin afirmou que as autoridades brasileiras forneceram farta documentação, comprovando que a política comercial brasileira não discrimina nem prejudica o comércio dos Estados Unidos, tampouco viola normas internacionais vigentes.
12: O governo brasileiro recebe com indignação e entende ser extremamente injusta a recomendação, a proposta do USTR ao presidente Trump. E o presidente Lula vai trabalhar no sentido de que isso não se converta.
11: O governo brasileiro rebateu as alegações dos Estados Unidos para impor nova tarifa de 25% ao Brasil. Entre as justificativas, o país norte-americano alega restrição às grandes empresas de tecnologia, combate ao desmatamento e problema com propriedade intelectual. Em nota, o Brasil esclarece que não há qualquer restrição contra as grandes empresas de tecnologia dos Estados Unidos, que o governo brasileiro apresentou proposta para enfrentamento ao crime organizado e de combate à corrupção ao Departamento de Estado, e que o PIX não traz prejuízo às instituições financeiras norte-americanas. O ministro da Fazenda, Dario Durigan, afirmou, inclusive, que o sistema brasileiro de pagamentos é inegociável.
2: PIX, como esse símbolo maior da nossa soberania financeira, será protegido, será resguardado pelo governo do presidente Lula e não está em nenhum momento em questão para debate.
11: Em evento realizado em Goiás, o presidente Lula mostrou um cartaz com a frase "O PIX é do Brasil" e reafirmou a importância do sistema de pagamento para o brasileiro.
9: O PIX é do Brasil, porque o PIX é de graça e é público e ninguém paga nada. É só clicar. O PIX que está resolvido o nosso problema. O país não aceita ser tratado como se fosse uma republiqueta de banana.
11: O presidente Lula também condenou a recomendação de nova taxação a produtos brasileiros e diz que conversou com o presidente Donald Trump sobre as questões comerciais na visita que fez aos Estados Unidos.
13: Eu fiz 3 horas de reunião com o Trump. Eu entreguei 4 documentos para ele. Eu entreguei um documento sobre a questão do comércio, provando para ele que eles são superavitários, não são deficitários, provando para ele que os principais produtos americanos pagam 0 de imposto aqui no Brasil. Tudo isso dito para ele.
11: O ministro do Desenvolvimento, Indústria, Comércio e Serviços, Márcio Elias, afirmou que não são todos os produtos que entrariam nessa nova taxação e explicou como pode afetar o Brasil.
14: Os setores mais atingidos seriam de máquinas, de equipamentos, o que tem valor agregado e traz muito prejuízo para emprego, para renda, para as indústrias. O setor de plásticos, produtos de madeira, os papel, cartão, calçados, ferro fundido e peixes e crustáceos. Essas são as áreas mais expostas se essa proposta se convertesse em tarifas, coisa que a gente acredita que não vai ocorrer.
11: O prazo legal para que os Estados Unidos imponham a nova tarifa ao Brasil é 15 de julho. Até lá, o governo do Brasil espera reverter a recomendação. Reportagem Graziele Bezerra.
8: E o governo brasileiro informou que está cumprindo a meta de zerar o desmatamento até 2030, após a alegação contrária dos Estados Unidos.
7: Segundo o governo, a área...